0: Na Jordânia, foram utilizados mísseis balísticos e drones. Em comunicado citado pelos meios de comunicação iranianos, a Guarda Revolucionária adianta que o ataque visou instalações técnicas e de manutenção de aviões em bases militares norte-americanas na Jordânia. O comunicado termina com o aviso de que todos os atos de hostilidade contra o Irão terão represálias ainda mais pesadas. Este ataque iraniano na Jordânia a alvos norte-americanos aconteceu depois dos Estados Unidos terem bombardeado de novo a ilha de Larak para impedir o lançamento de mísseis com minas destinadas ao Estreito de Hormuz. Estas ações militares centradas em alvos específicos já não aconteciam desde julho. Na análise de Felipe Vasconcelos Romão, comentador de política internacional da Antena 1, este modelo de toque e foge na guerra em curso é o único que serve tanto o Irão como os Estados Unidos.
1: Trump também não está disponível para declarar o fim da guerra e retirar militarmente da região. Por outro lado, o Irão redescobriu um estatuto de potência regional que parecia vir a enfraquecer ao longo dos últimos anos. E redescobriu, através da capacidade para causar perturbação, disrupção, noutros países da região, como vimos, na economia de outros países da região, e através do controle do Estreito de Hormuz. Ok, podemos dizer que tudo isto pode levar a uma guerra económica e a uma crise brutal para os iranianos. Mas o facto é que os iranianos convivem há décadas com sanções, com guerras, tiveram uma grande guerra com o Iraque entre 1980 e 88, portanto, e têm um regime que endureceu com tudo isto, porque se está a redescobrir enquanto potência regional. Portanto, em termos práticos, não há propriamente um estímulo para umas negociações e para o implementar de medidas de negociações, mas também não há capacidade, nem de uma parte nem de outra, de ter uma guerra aberta e um prolongar de uma situação semelhante à dos bombardeamentos do início da guerra ou depois agora do mês de julho. Portanto, nesse sentido, é mesmo isso, estamos num momento de toque e foge, num momento em que cada um provavelmente vai tentar levar a cabo ataques testemunhais que demonstrem que se está vivo, que se tem poder e que se tem capacidade de condicionar o comportamento do adversário. Mas para já parece ser essa a realidade imediata e os próximos tempos parecem provavelmente vir a ser marcados por essa realidade.
0: Análise de Felipe Vasconcelos Romão. As Forças Armadas da Jordânia confirmam que interceptaram, nas últimas horas, 8 mísseis que entraram no espaço aéreo do país provenientes do Irão. O retomar das ações militares no Médio Oriente já se reflete nos mercados internacionais de petróleo. O preço do barril subiu cerca de 2%. O Brent, que serve de referência para o mercado europeu, voltou a ficar acima dos 90 dólares por barril. Nos Estados Unidos estão desaparecidas 20 pessoas no Grand Canyon depois de uma enxurrada que atingiu este parque natural. O grupo que estava a visitar o Grand Canyon foi surpreendido por uma cheia repentina que resultou de meia hora de chuva intensa. Cerca de 60 pessoas foram retiradas do local pelas autoridades norte-americanas. Não há até ao momento registro de feridos. O governo dos Açores aprovou a atribuição de 3 milhões de euros de apoios aos agricultores para compensar o aumento dos custos de produção. Em comunicado, o Executivo açoriano explica que se trata da verba anunciada no final de julho pelo governo de Lisboa. São apoios financeiros de caráter excepcional e temporário, destinados a mitigar os efeitos da crise resultante do conflito no Médio Oriente, nomeadamente no preço dos combustíveis e dos fertilizantes. Ontem, o presidente da Federação Agrícola dos Açores tinha alertado para uma crise ao nível dos produtores de leite, depois da indústria ter anunciado para setembro uma segunda descida este ano do preço pago por litro aos produtores, numa altura em que também se esperam novas subidas no preço dos custos de produção de leite. A atleta portuguesa Arialis Martínez estava confiante num bom desempenho nos Jogos do Mediterrâneo. A velocista portuguesa foi terceira na prova dos 100 metros, mas gostava de ter conseguido outros lugares no pódio.
2: Sabia que hoje podia ganhar uma medalha, claramente. Queria melhor, mas acho que há sido uma época muito longa. Já he chegado aqui verdadeiramente um pouco cansada. Mas ali está, um bronze que sabe um ouro, pero...
0: Em declarações à agência Lusa, Arialis Martínez divide a medalha de bronze conquistada com os outros elementos da equipa que a têm acompanhado.
2: Este bronze é o trabalho de minha treinadora, de minha família, que me ha apoiado e os colegas de equipa. E estava muita coisa, porque ha sido um ano muito forte para mim, venir de anos atrás com lesões e tal. E sinto-me muito orgulhosa do caminho que eu he recorrido.
0: O bronze de Arialis Martínez marcou a estreia do atletismo nos Jogos do Mediterrâneo. Beatriz Castelhano, a outra portuguesa em prova nos 100 metros, foi sexta classificada. Na prova masculina, na mesma distância, Delvis Santos ficou em quarto lugar. Já Leandro Ramos falhou também o pódio no lançamento de dardo, ficando também na quarta posição, assim como Patrícia Silva nos 5 mil metros.
3: Edição da jornalista Augusto Henriques. 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

no início desta segunda parte de Alma Lusa, Manuel Azevedo, com o projeto A Lua de Maria Sem, e agora num outro projeto fascinante, desafiador, As Marchas do São Luís, ouvimos um tema de Pedro Moreira, chama-se Cavalinho à Solta.

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0: africanos na Jordânia, foram utilizados mísseis balísticos e drones. Num comunicado citado pelos meios de comunicação iranianos, a Guarda Revolucionária adianta que o ataque visou instalações técnicas e de manutenção de aviões em bases militares norte-americanas na Jordânia. O comunicado termina com o aviso de que todos os atos de hostilidade contra o Irão vão ter represálias ainda mais pesadas. Este ataque iraniano a alvos norte-americanos na Jordânia aconteceu depois dos Estados Unidos terem bombardeado novamente a ilha de Larak para impedir o lançamento de mísseis com minas destinadas ao Estreito de Hormuz. Para o comentador de Assuntos Internacionais da Antena 1, Filipe Vasconcelos Romão, este modelo de toca e foge na guerra em curso é o único que serve tanto o Irão como os Estados Unidos.
1: Trump também não está disponível para declarar o fim da guerra e retirar militarmente da região. Por outro lado, o Irão redescobriu um estatuto de potência regional que parecia vir a enfraquecer ao longo dos últimos anos. E redescobriu, através da capacidade para causar perturbação, disrupção noutros países da região, como vimos na economia de outros países da região, e através do controle do Estreito de Hormuz. Ok, podemos dizer que tudo isto pode levar a uma guerra económica e a uma crise brutal para os iranianos. Mas o facto é que os iranianos convivem há décadas com sanções, com guerras, tiveram uma grande guerra com o Iraque entre 1980 e 88, portanto, e têm um regime que endureceu com tudo isto, porque se está a redescobrir enquanto potência regional. Portanto, em termos práticos, não há propriamente um estímulo para umas negociações e para o implementar de medidas de negociações, mas também não há capacidade, nem de uma parte nem de outra, de ter uma guerra aberta e um prolongar de uma situação semelhante à dos bombardeamentos do início da guerra ou depois agora do mês de julho. Portanto, nesse sentido, é mesmo isso. Estamos num momento de toque e foge, num momento em que cada um provavelmente vai tentar levar a cabo ataques testemunhais que demonstrem que se está vivo, que se tem poder e que se tem capacidade de condicionar o comportamento do adversário. Mas para já parece ser essa a realidade imediata e os próximos tempos parecem provavelmente vir a ser marcados por essa realidade.
0: Leitura do comentador de Assuntos Internacionais da Antena 1, Filipe Vasconcelos Romão. As Forças Armadas da Jordânia confirmam que interceptaram nas últimas horas 8 mísseis que entraram no espaço aéreo do país. Na sequência da primeira ação militar dos Estados Unidos contra território iraniano em cerca de um mês. O retomar das ações militares no Médio Oriente já se reflete nos mercados internacionais de petróleo, com o preço do barril a subir cerca de 2%. O Brent, que serve de referência para o mercado europeu, voltou a ficar acima dos 90 dólares. As autoridades norte-americanas estão a procurar mais de 20 pessoas dadas como desaparecidas na sequência de uma cheia repentina este domingo no Parque Nacional do Grand Canyon, no oeste dos Estados Unidos. A enxurrada de água e lama destruiu passadiços e infraestruturas ao longo do Rio Colorado. Não há, por agora, registro de feridos. O Governo dos Açores aprovou a atribuição de 3 milhões de euros de apoio aos agricultores para compensar o aumento dos custos de produção. Em comunicado, o Executivo de Ponta Delgada explica que se trata da verba anunciada no final de julho pelo Governo de Lisboa. São apoios financeiros de caráter excepcional e temporário destinados a mitigar os efeitos da crise do conflito no Médio Oriente, nomeadamente no preço dos combustíveis e dos fertilizantes. O Presidente da Federação Agrícola dos Açores alertou no sábado para uma crise ao nível dos produtores de leite, depois da indústria ter anunciado para setembro uma segunda descida este ano no preço do litro, numa altura em que se esperam novas subidas nos custos de produção. Famalicão e Gil Vicente empataram esta noite a zero na quarta jornada da Primeira Liga de Futebol. Já o Casa Pia perdeu em Rio Maior com o Moreirense por 1-0, enquanto que o Estrela da Amadora foi à Madeira ganhar 3-2 ao Nacional. Mais logo, o Benfica recebe o Estoril Praia no Estádio da Luz e na Pedreira há Derby Minhoto, com o Sporting Braga a receber o Vitória de Guimarães. Os dois jogos que fecham a quarta jornada começam às 8:15 da noite e podem ser acompanhados em direto aqui na rádio. A atleta portuguesa Arialis Martínez estava confiante num bom desempenho nos Jogos do Mediterrâneo. A velocista portuguesa garantiu este domingo a medalha de bronze, foi terceira na prova feminina dos 100 metros, mas confessa que gostava de ter tido outro lugar no pódio.
2: Sabia que hoje podia ganhar uma medalha, claramente. Queria melhor, mas acho que há sido uma época muito longa. Já he chegado aqui verdadeiramente um pouco cansada. Mas ali está, um bronze que sabe um ouro, pero.
0: Em declarações à agência Lusa, Arialis Martínez divide a medalha de bronze com os outros elementos da equipa que a têm acompanhado.
2: Este bronze é o trabalho de minha treinadora, de minha família, que me ha apoiado e os colegas de equipa. E sabe muita coisa, porque ha sido um ano muito forte para mim, venir de anos atrás com lesões e tal. E sinto-me muito orgulhosa do caminho que eu he recorrido.
0: O bronze de Arialis Martínez marcou a estreia do atletismo nos Jogos do Mediterrâneo. Beatriz Castelhano, a outra portuguesa em prova nos 100 metros, foi sexta classificada. Já na prova masculina, também nos 100 metros, Delvis Santos ficou em quarto lugar, enquanto que Leandro Ramos falhou o pódio no lançamento do dardo, fica também no quarto lugar, bem como Patrícia Silva nos 5 mil metros, prestações nos Jogos do Mediterrâneo que decorrem na cidade italiana de Taranto.
3: Edição do jornalista Pedro Guilherme. 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
10: Bem-vindo ao Longe de Casa, o programa e podcast da RTP Mundo com os portugueses que fazem a diferença. Hoje viajamos até Bruxelas, mas com uma portuguesa que conhece bem o terreno das crises dentro e fora do país. A minha convidada é Patrícia Gaspar, uma das figuras mais experientes da Proteção Civil em Portugal, com mais de 2 décadas dedicadas à gestão de emergências, dos grandes incêndios às operações internacionais. Foi oficial da Marinha, passou pela Autoridade Nacional de Proteção Civil, chegou a Secretária de Estado e hoje está na linha da frente da resposta europeia a catástrofes como perita na Comissão Europeia. É uma portuguesa no coração das decisões que ajudam países em momentos críticos e é, como disse também a minha convidada. Patrícia Gaspar, muito obrigado.
11: Olá,
10: por estar longe de casa. Esse é também o motivo disto tudo. Patrícia, está hoje a trabalhar na Comissão Europeia. Na prática, o que é que faz uma perita nacional destacada como a senhora?
11: Olá, muito demais. É um gosto estar convosco. O que é que faz uma perita nacional destacada? No meu caso, em concreto, eu estou a trabalhar mesmo na DGECO, que é a Direção-Geral que, no fundo, lida com toda a componente, não só da proteção civil, mas também da ajuda humanitária. E o que eu faço é, digamos, integrar a equipa que está, neste momento, em mãos com a revisão do Mecanismo Europeu de Proteção Civil. E tratamos de todas as componentes relacionadas com as relações interinstitucionais, ou seja, tudo aquilo que tem a ver com a relação entre a Comissão Europeia, mas também o Conselho Europeu e o Parlamento Europeu. Portanto, basicamente, assim, em traços muito gerais, são estas as minhas funções.
10: Mas eu então vou ao pormenor, Patrícia. Como é que é o dia-a-dia de quem acompanha crises à escala europeia ou mesmo mundial?
11: Ora bem, o dia-a-dia aqui acaba por ser um bocadinho, eu diria quase que parecido àquele que era o meu dia-a-dia também enquanto trabalhava na Autoridade Nacional de Emergência e Proteção Civil. É óbvio que as crises não acontecem todos os dias, felizmente, não temos emergências todos os dias. O que fazemos aqui é um trabalho, sobretudo preparatório, para garantir que a Comissão Europeia está na melhor situação possível para poder apoiar os Estados-membros, mas também todos os Estados, todos os outros países que possam em algum momento ser confrontados com uma situação em que as suas capacidades são, digamos, esgotadas e onde a ajuda europeia possa fazer sentido. E, portanto, é um trabalho que começa todos os dias, cedo, por volta das 8:30 da manhã, é a hora que eu começo a trabalhar, seja em casa, em teletrabalho, seja nos escritórios da Comissão, aqui em Bruxelas, e, portanto, que se estende até ao final do dia, com muitas reuniões, com muitas videoconferências, com muito trabalho de bastidor que no fundo é aquilo que depois vai permitir que o trabalho no terreno possa funcionar da melhor forma possível.
10: Permita-me ir mais ao pormenor. Que tipo de decisões ou responsabilidades passam pelas suas mãos?
11: Eu neste momento não tenho propriamente responsabilidades diretas ao nível da decisão. Eu estou a integrar uma equipa que no fundo prepara essas decisões. É um trabalho nessa perspectiva um bocadinho diferente daquilo que eu tive nos últimos anos em Portugal, onde acabei por ter, de facto, quer como segundo comandante nacional, que foram as funções que desempenhei na ANEPS antes de integrar o governo, quer depois como secretária de Estado, onde aí sim tínhamos decisões muito prementes, não digo todos os dias, mas com muita frequência. O trabalho aqui é diferente, porque a unidade que eu integro, no fundo, é uma unidade que dá apoio, que prepara, que ajuda a preparar aquelas que são as verdadeiras decisões operacionais, que são tomadas ao nível do ERCC, portanto do Centro de Operações aqui em Bruxelas, que no fundo se articula depois diretamente com os países membros. Mas é um trabalho muito desafiante, que no fundo para mim, sobretudo me obrigou a uma reaprendizagem, reinventar-me um bocadinho novamente aos 52 anos e portanto tem sido um desafio enorme todos os dias, mas para já com um balanço muito, muito positivo.
10: Patrícia Gaspar, quando há uma catástrofe, não nos vemos livres disso, obviamente, um terremoto, uma guerra, uma cheia, como é que a Europa reage?
11: Ora bem, a Europa o que faz diariamente é preparar-se para esses momentos, trabalhando com o Parlamento Europeu, trabalhando com os Estados-membros, trabalhando internamente, afinando aqueles que são as suas ferramentas, os seus instrumentos que têm ao seu dispor para que este apoio seja o melhor possível. Quando acontece uma situação de emergência, há um trabalho de monitorização, de acompanhamento que é feito logo no imediato, mas para que haja uma intervenção concreta por parte da Comissão, é preciso que haja aqui um desencadear deste processo, e esse desencadear é um pedido de assistência.
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1: Paras nos Açores. Edição do jornalista Pedro Guilherme.
2: A Guarda Revolucionária Iraniana confirma o ataque a alvos militares norte-americanos na Jordânia. Foram utilizados mísseis balísticos e drones. Num comunicado citado nas últimas horas pelos meios de comunicação do Irão, a Guarda Revolucionária adianta que o ataque deste domingo visou instalações técnicas e de manutenção de aviões em bases militares norte-americanas na Jordânia. O comunicado termina com o aviso de que todos os atos de hostilidade contra o Irão terão represálias ainda mais pesadas. Este ataque iraniano a alvos norte-americanos na Jordânia acontece depois dos Estados Unidos terem bombardeado novamente a ilha de Larak para impedir o lançamento de mísseis com minas destinadas ao Estreito de Hormuz. Foi a primeira ação militar dos Estados Unidos na região em cerca de um mês. Para o comentador de assuntos internacionais da Antena 1, Felipe Vasconcelos Romão, este modelo de toque e foge na guerra em curso é o único que serve tanto o Irão como os Estados Unidos.
3: Trump também não está disponível para declarar o fim da guerra e retirar militarmente da região. Por outro lado, o Irão redescobriu um estatuto de potência regional que parecia vir a enfraquecer ao longo dos últimos anos. E redescobriu, através da capacidade para causar perturbação, disrupção, noutros países da região, como vimos, na economia de outros países da região, e através do controle do Estreito de Hormuz. Ok, podemos dizer que tudo isto pode levar a uma guerra económica e a uma crise brutal para os iranianos. Mas o facto é que os iranianos convivem há décadas com sanções, com guerras, tiveram uma grande guerra com o Iraque entre 1980 e 88, portanto, e têm um regime que endureceu com tudo isto, porque se está a redescobrir enquanto potência regional. Portanto, em termos práticos, não há propriamente um estímulo para umas negociações e para o implementar de medidas de negociações. Mas também não há capacidade, nem de uma parte nem de outra, de ter uma guerra aberta e um prolongar de uma situação semelhante à dos bombardeamentos do início da guerra ou depois agora do mês de julho. Portanto, nesse sentido, é mesmo isso. Estamos num momento de toque e foge, num momento em que cada um provavelmente vai tentar levar a cabo ataques testemunhais que demonstrem que se está vivo, que se tem poder e que se tem capacidade de condicionar a comportamento do adversário. Mas para já parece ser essa a realidade imediata e os próximos tempos parecem provavelmente vir a ser marcados por essa realidade.
2: Ouvimos a análise do comentador de assuntos internacionais da Antena 1, Felipe Vasconcelos Romão. As Forças Armadas da Jordânia confirmam que interceptaram nas últimas horas 8 mísseis que entraram no espaço aéreo do país. No retomar das ações militares entre os Estados Unidos e o Irão está a ter consequências nos mercados internacionais de petróleo. O preço do barril subiu cerca de 2%, com o Brent, que serve de referência para o mercado europeu, a voltar a ficar acima dos $90 por barril. Há mais um candidato nas eleições presidenciais francesas. Olivier Faure, líder do PS francês, apresentou este domingo na televisão TF1 a intenção de aparecer no boletim de voto para a presidência francesa. Antes disso, irá participar nas primárias da esquerda, que vão acontecer em outubro. Neste momento, há mais de 30 candidatos na sucessão de Emmanuel Macron no Palácio do Eliseu. As eleições francesas estão marcadas para abril de 2027. O município de Almada deixa de estar esta segunda-feira em situação de alerta, em vigor desde julho, por causa das falhas de abastecimento de água no concelho. Os serviços municipalizados de água de Almada confirmam que o nível da água nos reservatórios está normalizado, acima dos 70% da capacidade, e a resposta à população assegurada. A freguesia da Costa de Caparica foi a mais afetada pela falta de água no início do verão, em Almada. A crise no abastecimento levou à aplicação de medidas como cortes noturnos programados, abertura de novos furos, bem como protestos dos habitantes. No plano político, foi rejeitada uma moção de censura apresentada pelo PSD ao executivo liderado pela socialista Inês de Medeiros. Na Polónia, nos campeonatos de canoagem, Fernando Pimenta ganhou outra medalha de ouro, desta vez na distância dos 5 mil metros. O Presidente da República e o Primeiro-Ministro já felicitaram Fernando Pimenta pelo duplo ouro e os outros atletas portugueses. Ao todo foram 4 as medalhas conquistadas ao longo da última semana na cidade polaca de Poznan. O presidente da Federação Portuguesa de Canoagem fala em conquistas contra potências mundiais que apostam mais no desporto que Portugal. Horácio Antunes.
4: Em Poznan foi ultrapassado o resultado de Milão do ano passado com mais uma medalha. Foram alcançadas 4. Portugal ficou em 7º entre 77 nações. Nos últimos anos, os títulos têm sido alcançados contra potências onde as condições são muito superiores.
5: Aquilo que é o investimento em Portugal no desporto fica muito aquém daquilo que são as nações com quem nós nos batemos. É incomparável. Nós nunca nos desculpamos com isso, nunca dissemos que é por causa disso que deixamos de atingir resultados. É óbvio que se tivéssemos mais capacidade para proporcionar mais estágios, ter mais gente em participações internacionais, ter mais equipas técnicas mais alargadas que pudessem fazer um trabalho mais especializado, teríamos outra capacidade de poder aqui lutar e ambicionar e principalmente no futuro.
4: Ricardo Machado, presidente da Federação Portuguesa de Canoagem, elogia o trabalho realizado nos clubes, mas teme que o futuro esteja comprometido.
5: São esses clubes que são a nossa base, que trabalham muito, que trabalham com multimodalidade, muitas vezes com muitas dificuldades, que têm ano após ano conseguido alimentar as nossas equipas nacionais com grandes valores. Temos aqui estes que são já grandes referências da canoagem mundial, mas temos também muitos jovens promessas, júniores, sub-23, que com trabalho, com investimento, que é isso que nós tentamos fazer e dar condições, é essa a minha função enquanto Presidente da Federação, é isso que me preocupa, é que no futuro possamos garantir que estes grandes atletas possam ser substituídos. Não teremos muito facilmente Fernandes Pimentas, como não teremos Ronaldos, mas temos efetivamente jovens valores que com investimento e com alguma paciência conseguiremos com certeza que eles podem lutar pelos lugares da frente nestas grandes competições mundiais.
4: Fernando Pimenta foi campeão do mundo em K1 1000 e 5 mil metros, João Ribeiro e Messias Batista foram medalha de prata no K2 500 metros e juntaram-se a Gustavo Gonçalves e Pedro Casinha, medalha de bronze em K4 500 metros.
2: Portugal termina em 7º lugar do medalheiro estes campeonatos de canoagem na Polónia. Jaime Faria está apurado para a 2ª ronda do Open dos Estados Unidos. É a primeira vez que o tenista português assegura a qualificação no último Grand Slam do ano. Após vencer este domingo, o anfitrião Jenson Brooksby por 3-2 num jogo que durou 3 horas e 45 minutos. Jaime Faria, número 70 do ranking ATP, enfrenta na 2ª ronda o vencedor do duelo entre o espanhol Carlos Alcaraz, 3º no ranking, e o russo Roman Safiulli, número 98. Outro tenista português, Nuno Borges, entra nos cortes de Flushing Meadows esta segunda-feira para defrontar o norte-americano Leonard Tien.
1: Edição do jornalista Pedro Guilherme. 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

Olá, sejam bem-vindos a uma hora de rádio que assinala os 40 anos passados sobre a edição de um disco que resgatou uma carreira e abriu novos horizontes para a música. Desde logo, há a questão do contexto essencial para se perceber um disco de aventura e redenção. O cantor tinha pouco mais de 40 anos e já gravava e publicava bem mais de 20 e dizia isto: eu vinha de dois rombos pessoais e de um sério falhanço profissional. Tinha chegado a uma encruzilhada que, confesso, começou por ser depressiva, mas que se tornou combativa e produtiva. Vamos lá traduzir isto. O segundo casamento do artista, no caso com a atriz Carrie Fisher, a princesa Leia de A Guerra das Estrelas, foi tumultuoso, agitado e angustiante para ambos. A relação que mantinha com o velho parceiro Art Garfunkel atravessava um dos piores períodos de sempre, esgotados os ecos do concerto de 19 de setembro de 1981, que levou 1 milhão de pessoas ao Central Park nova-iorquino. E o álbum Hearts and Bones não chegou ao top 30 em nenhum dos lados do Atlântico. Ora, em 1980, o protagonista tinha trocado de colosso editorial, deixando a Columbia e assinando com a Warner Brothers, coincidindo essa mudança com uma considerável quebra de vendas. De tal forma que os executivos da nova casa do cantor se convenceram que tinham ganho um nome de prestígio, mas não um campeão. O autor diria mais tarde que o desinteresse da discográfica, que ficou longe dos processos de criação e de gravação, foi uma bênção, porque lhe permitiu total liberdade, sem pressão e sem instruções, digamos assim. O que não se esperava é que a solução e a inspiração viessem de uma cassete pirata emprestada. E o que se ouvia nesse registro? O som dos sul-africanos Ladysmith Black Mambazo e, de uma maneira geral, a música popular urbana de África. E este foi o primeiro passo para a Eureka, como se prova desde já.

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0: Revolucionária do Irão confirma o ataque a alvos militares norte-americanos na Jordânia com a utilização de mísseis balísticos e drones. Num comunicado citado pelos meios de comunicação iranianos, a Guarda Revolucionária adianta que o ataque visou instalações técnicas e de manutenção de aviões em bases militares norte-americanas na Jordânia. O comunicado termina com o aviso de que todos os atos de hostilidade contra o Irão vão ter represálias ainda mais pesadas. Este ataque iraniano a alvos norte-americanos na Jordânia aconteceu depois dos Estados Unidos terem bombardeado novamente a ilha de Larak para impedir o lançamento de mísseis com minas destinadas ao Estreito de Hormuz. Na leitura do comentador de assuntos internacionais da Antena 1, Filipe Vasconcelos Romão, este modelo de toca e foge na guerra em curso é o único que serve tanto o Irão como os Estados Unidos.
1: Trump não está disponível para declarar o fim da guerra e retirar militarmente da região. Por outro lado, o Irão redescobriu um estatuto de potência regional que parecia vir a enfraquecer ao longo dos últimos anos. E redescobriu, através da capacidade para causar perturbação, disrupção noutros países da região, como vimos, na economia de outros países da região, e através do controle do Estreito de Hormuz. Ok, podemos dizer que tudo isto pode levar a uma guerra económica e a uma crise brutal para os iranianos. Mas o facto é que os iranianos convivem há décadas com sanções, com guerras, tiveram uma grande guerra com o Iraque entre 1980 e 88, portanto, e têm um regime que endureceu com tudo isto, porque se está a redescobrir enquanto potência regional. Portanto, em termos práticos, não há propriamente um estímulo para umas negociações e para o implementar de medidas de negociações. Mas também não há capacidade, nem de uma parte nem de outra, de ter uma guerra aberta e um prolongar de uma situação semelhante à dos bombardeamentos do início da guerra ou depois agora do mês de julho. Portanto, nesse sentido, é mesmo isso. Estamos num momento de toque e foge, num momento em que cada um provavelmente vai tentar levar a cabo ataques testemunhais que demonstrem que se está vivo, que se tem poder e que se tem capacidade de condicionar o comportamento do adversário. Mas para já parece ser essa a realidade imediata e os próximos tempos parecem provavelmente vir a ser marcados por essa realidade.
0: Análise do comentador de assuntos internacionais da Antena 1, Filipe Vasconcelos Romão. As Forças Armadas da Jordânia confirmam que interceptaram nas últimas horas 8 mísseis que entraram no espaço aéreo do país. Esta foi a primeira ação militar dos Estados Unidos na região em cerca de um mês. O retomar das ações militares entre Washington e Teherão já se reflete nos mercados internacionais de petróleo. O preço do barril subiu cerca de 2%, com o Brent, que serve de referência para o mercado europeu, estar novamente acima dos 90 dólares. As autoridades norte-americanas estão a procurar mais de 20 pessoas dadas como desaparecidas na sequência de uma cheia repentina este domingo no Parque Nacional do Grand Canyon, no oeste dos Estados Unidos. A enxurrada de água e lama destruiu passadiços e infraestruturas ao longo do Rio Colorado. Não há até o momento registro de feridos. O prazo para Portugal executar o PRR termina esta segunda-feira, com o Governo a garantir que os pontos contratualizados com a Comissão Europeia estão totalmente cumpridos. O Ministro da Economia, Manuel Castro Almeida, anunciou na sexta-feira que foram concluídas todas as reformas e executados os mais de 21 mil milhões de euros entre subvenções a fundo perdido e também empréstimos. Para salvaguardar eventuais atrasos e garantir o cumprimento global das metas europeias, o Executivo contratou investimentos a 101% e justifica a existência de algumas obras que ainda prosseguem no terreno. As obras do PRR que estejam esta segunda-feira ainda por concluir poderão continuar e os trabalhos que ficarem por executar serão financiados pelo Orçamento do Estado do próximo ano. O Governo admite, no entanto, que só em setembro saberá quantos projetos e que valores estão em causa. O Governo dos Açores aprovou a atribuição de 3 milhões de euros de apoios aos agricultores para compensar o aumento dos custos de produção. Em comunicado, o Executivo de Ponta Delgada explica que se trata da verba anunciada no final de julho pelo Governo de Lisboa. Tratam-se de apoios financeiros de caráter excepcional e temporário, destinados a mitigar os efeitos da crise resultante do conflito no Médio Oriente, nomeadamente no preço dos combustíveis e dos fertilizantes. O presidente da Federação Agrícola dos Açores alertou este fim de semana para uma crise ao nível dos produtores de leite, depois da indústria ter anunciado para setembro uma segunda descida este ano no preço por litro, numa altura em que se esperam novas subidas nos custos de produção. A atleta portuguesa Arialis Martínez estava confiante num bom desempenho nos Jogos do Mediterrâneo. A velocista portuguesa foi terceira na prova feminina dos 100 metros este domingo, mas gostava de ter conseguido outro lugar no pódio.
2: sabía que hoy podía ganar una medalla, claramente. Quería mejor, más tarde que hace una época muy longa. Ya he llegado aquí verdaderamente un poco cansada. Más allá está un bronce que sabe un oro, pero...
0: Em declarações à agência Lusa, Arialis Martínez divide a medalha de bronze conquistada este domingo com os outros elementos da equipa que a têm acompanhado.
2: Este bronze é o trabalho de minha treinadora, de minha família, que me ha apoiado e os colegas de equipa. E estava muita coisa porque ha sido um ano muito forte para mim, venir de anos atrás com lesões e tal. E sinto-me muito orgulhosa do caminho que eu recorrido.
0: Medalha de bronze de Arialis Martínez a marcar a estreia do atletismo nos Jogos do Mediterrâneo. Nota também para Beatriz Castellano, a outra portuguesa em prova nos 100 metros, que foi sexta classificada. Já na prova masculina, na mesma distância, Delvis Santos ficou em quarto lugar. Leandro Ramos falhou o pódio no lançamento de dardo. Fica também no quarto lugar, bem como Patrícia Silva na prova dos 5 mil metros. Quarta jornada da Primeira Liga de Futebol. Famalicão e Gil Vicente empataram esta noite a zero. Antes, Casa Pia foi derrotado em casa, em Rio Maior, com Moreirense por 1-0, enquanto que o Estrela da Amadora foi à Madeira ganhar 3-2 ao Nacional. Mais logo, no fecho da jornada, o Benfica recebe o Estoril Praia, no Estádio da Luz, enquanto que o Sporting de Braga joga em casa com o Vitória de Guimarães. Dois jogos que fecham a quarta jornada e que começam às 8h15 da noite, com relato em direto aqui na rádio.
3: Edição do jornalista Pedro Guilherme. 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
0: E começa agora uma hora de Linha do Horizonte.
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0: Rui Alves de Sousa deste lado até às 5. Começamos a hora com Nelson Freitas e Nuno Ribeiro.

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0: regresso de atenção um mês depois dos últimos bombardeamentos. Os Estados Unidos atacaram a ilha de Larak, usada pelo Irão para lançar mísseis como minas em direção ao Estreito de Hormuz. Teherão respondeu com ataques a alvos norte-americanos na Jordânia. Portugal conquista 4 medalhas nos Mundiais de Canoagem. O presidente da Federação fala em conquistas contra potências que apostam mais no desporto.
1: Esta hora, com 11 graus em Vila Real, estão 14 no Porto e em Coimbra, Lisboa com 18 graus, Faro com 23, tal como Funchal e Angra do Heroísmo, e estão 22 graus em Ponta Delgada. Edição das 5, Pedro Guilherme.
0: A Guarda Revolucionária do Irão confirmou o ataque a alvos militares norte-americanos nas últimas horas na Jordânia. Foram utilizados mísseis balísticos e também drones. Num comunicado citado pelos meios de comunicação iranianos, a Guarda Revolucionária adianta que o ataque teve como alvos instalações técnicas e de manutenção de aviões em bases militares norte-americanas na Jordânia. O comunicado termina com o aviso de que todos os atos de hostilidade contra o Irão terão represálias ainda mais pesadas. Este ataque iraniano aconteceu depois dos Estados Unidos terem bombardeado novamente a ilha de Larak para impedir o lançamento de mísseis com minas destinadas ao Estreito de Hormuz. Para o comentador de assuntos internacionais da Antena 1, Filipe Vasconcelos Romão, este modelo de toque e foge na guerra em curso é o único que serve tanto os Estados Unidos como o Irão.
2: Trump não está disponível para declarar o fim da guerra e retirar militarmente da região. Por outro lado, o Irão redescobriu um estatuto de potência regional que parecia vir a enfraquecer ao longo dos últimos anos. E redescobriu, através da capacidade para causar perturbação, disrupção noutros países da região, como vimos na economia de outros países da região, e através do controle do Estreito de Hormuz. Ok, podemos dizer que tudo isto pode levar a uma guerra económica e a uma crise brutal para os iranianos. Mas o facto é que os iranianos convivem há décadas com sanções, com guerras, tiveram uma grande guerra com o Iraque entre 1980 e 88, portanto, e têm um regime que endureceu com tudo isto, porque se está a redescobrir enquanto potência regional. Portanto, em termos práticos, não há propriamente um estímulo para umas negociações e para o implementar de medidas de negociações. Mas também não há capacidade, nem de uma parte nem de outra, de ter uma guerra aberta e um prolongar de uma situação semelhante à dos bombardeamentos do início da guerra ou depois agora do mês de julho. Portanto, nesse sentido, é mesmo isso. Estamos num momento de toque e foge, num momento em que cada um provavelmente vai tentar levar a cabo ataques testemunhais que demonstrem que se está vivo, que se tem poder e que se tem capacidade de condicionar o comportamento do adversário. Mas para já parece ser essa a realidade imediata e os próximos tempos parecem provavelmente vir a ser marcados por essa realidade.
0: Análise do comentador de assuntos internacionais da Antena 1, Filipe Vasconcelos Romão. As Forças Armadas da Jordânia já confirmaram que interceptaram nas últimas horas 8 mísseis que entraram no espaço aéreo do país. Foi a primeira ação militar dos Estados Unidos no Médio Oriente em cerca de um mês. O reinício das ações militares entre os Estados Unidos e o Irão já se reflete nos mercados internacionais de petróleo. O preço do barril está a ser negociado esta madrugada à volta dos 90 dólares. Isto no caso do Brent, que serve de referência para o mercado europeu. O município de Almada deixa de estar hoje em situação de alerta, em vigor desde julho, por causa das falhas de abastecimento de água no concelho. Os serviços municipalizados de água confirmam que o nível de água nos reservatórios de Almada está normalizado, acima dos 70% da capacidade, e a resposta à população assegurada. A freguesia da Costa de Caparica foi a mais afetada pela falta de água no início de verão, em Almada. A crise no abastecimento levou à aplicação de medidas, como cortes noturnos programados e a abertura de novos furos. Houve protestos dos habitantes. No plano político, foi rejeitada uma moção de censura apresentada pelo PSD ao executivo liderado pela socialista Inês de Medeiros. Chega hoje ao fim o prazo para os proprietários de imóveis com valor anual de IMI superior a 500 euros pagarem a segunda prestação do imposto às finanças. Este aviso é válido para quem não entregou todo o imposto à autoridade tributária de uma só vez no momento da primeira prestação em maio. Lembro que se o IMI for acima de 100 euros, mas inferior a 500 euros, o valor é dividido em duas prestações em maio e em novembro. Se o valor entregar às finanças for acima de 500 euros, há ainda uma terceira prestação a pagar em novembro. Duas plataformas políticas que reúnem mais de 50 organizações cívicas e sociais na Guiné-Bissau falam num histórico, total e massivo boicote ao referendo constitucional realizado este domingo. Num comunicado conjunto, o espaço de concertação das organizações da sociedade civil e a Frente Popular felicitam a elevada consciência cívica dos guineenses, demonstrada pela não participação na votação. Por outro lado, durante a tarde, o porta-voz da Comissão de Eleições da Guiné-Bissau fixou a participação acima dos 50% e considerou que o processo decorreu globalmente bem. Não há ainda uma data precisa para a publicação dos resultados do referendo à nova Constituição, que resulta da tomada de poder pelos militares em novembro do ano passado. Campeonatos de canoagem da Polónia, Fernando Pimenta ganhou outra medalha de ouro, desta vez na distância dos 5 mil metros. O Presidente da República e o Primeiro-Ministro já felicitaram Fernando Pimenta pelo duplo ouro, bem como os outros atletas portugueses. Ao todo foram 4 as medalhas conquistadas ao longo da última semana em Poznan. O Presidente da Federação Portuguesa de Canoagem fala em conquistas contra potências mundiais que apostam mais no desporto do que Portugal. Horácio Antunes.
3: Em Poznan foi ultrapassado o resultado de Milão do ano passado com mais uma medalha. Foram alcançadas 4. Portugal ficou em 7º entre 77 nações. Nos últimos anos os títulos têm sido alcançados contra potências onde as condições são muito superiores.
4: Aquilo que é o investimento em Portugal no desporto fica muito aquém daquilo que são as nações com quem nós nos batemos. É incomparável. Nós nunca nos desculpamos com isso, nunca dissemos que é por causa disso que deixamos de atingir resultados. É óbvio que se tivéssemos mais capacidade para proporcionar mais estágios, ter mais gente em participações internacionais, ter mais equipas técnicas mais alargadas que pudessem fazer um trabalho mais especializado, teríamos outra capacidade de poder aqui lutar e ambicionar e principalmente no futuro.
3: Ricardo Machado, presidente da Federação Portuguesa de Canoagem, elogia o trabalho realizado nos clubes, mas teme que o futuro esteja comprometido.
4: São esses clubes que são a nossa base, que trabalham muito, que trabalham com multi-humilidade, muitas vezes com muitas dificuldades, que têm ano após ano conseguido alimentar as nossas equipas nacionais com grandes valores. Temos aqui estes que são já grandes referências da canoagem mundial, mas temos também muitos jovens promessas, júniores, sub-23, que com trabalho, com investimento, que é isso que nós tentamos fazer e dar condições, é essa a minha função enquanto Presidente da Federação, é isso que me preocupa, é que no futuro possamos garantir que estes grandes atletas possam ser substituídos. Não teremos muito facilmente Fernandes Pimentas, como não teremos Ronaldo, mas temos efetivamente jovens valores que com investimento e com alguma paciência conseguiremos com certeza que eles podem lutar pelos lugares da frente nestas grandes competições mundiais.
3: Fernando Pimenta foi campeão do mundo em K1 mil e 5 mil metros, João Ribeiro e Messias Batista foram medalha de prata no K2 500 metros e juntaram-se a Gustavo Gonçalves e Pedro Casinha, medalha de bronze em K4 500 metros.
0: Portugal a terminar em 7º lugar do medalheiro estes campeonatos de canoagem na Polónia.
1: Muitos parabéns. Edição de Pedro Guilherme, simultâneo RTP Antena 1, Continente, Madeira e Açores, RTP Mundo e RTP África. Toda a informação atualizada no portal noticias.rtp.pt. Cinco e oito, bom dia, boa segunda-feira, sou José Candeias, com Ana Isabel Narciso e Jorge Almeida.
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1: Começamos a semana consigo.
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1: 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É para ser segunda-feira, mas isto avança como queremos. Então vá lá, muito bom dia, uma boa segunda-feira, excelente semana. Isto se calhar é porque o mês de agosto está a terminar. Vamos lá em frente, tudo bom.

0: sempre Luís Represas.
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0: em direção ao Estreito de Hormuz. Teherão respondeu com ataques a alvos norte-americanos na Jordânia, no regresso da tensão um mês depois dos últimos bombardeamentos. Chega hoje ao fim o prazo para Portugal executar o PRR. O governo garante que os pontos contratualizados com a Comissão Europeia estão totalmente cumpridos.
1: 11 graus esta hora em Vila Real, 14 no Porto e em Coimbra, Lisboa com 18 e Faro com 23 graus. Nas ilhas estão 23 graus no Funchal e também em Angra do Heroísmo, Ponta Delgada agora com 22. Notícias Pedro Guilherme.
0: A Guarda Revolucionária do Irão confirma o ataque a alvos militares norte-americanos nas últimas horas na Jordânia. Foram utilizados mísseis balísticos e também drones. Num comunicado citado nas últimas horas pelos meios de comunicação iranianos, a Guarda Revolucionária adianta que o ataque visou instalações técnicas e de manutenção de aviões em bases militares norte-americanas na Jordânia. O comunicado termina com o aviso de que todos os atos de hostilidade contra o regime iraniano terão represálias ainda mais pesadas. Este ataque a alvos norte-americanos na Jordânia aconteceu depois dos Estados Unidos terem bombardeado novamente a ilha de Larak, com o objetivo de impedir o lançamento de mísseis com minas destinadas ao Estreito de Hormuz. Na leitura do comentador de assuntos internacionais da Antena 1, Felipe Vasconcelos Romão, este modelo na guerra em curso é o único que serve tanto ao Irão como aos Estados Unidos.
2: Trump não está disponível para declarar o fim da guerra e retirar militarmente da região. Por outro lado, o Irão redescobriu um estatuto de potência regional que parecia vir a enfraquecer ao longo dos últimos anos. E redescobriu, através da capacidade para causar perturbação, disrupção noutros países da região, como vimos na economia de outros países da região, e através do controle do Estreito de Hormuz. Ok, podemos dizer que tudo isto pode levar a uma guerra económica e a uma crise brutal para os iranianos. Mas o facto é que os iranianos convivem há décadas com sanções, com guerras, tiveram uma grande guerra com o Iraque entre 1980 e 88, portanto, e têm um regime que endureceu com tudo isto, porque se está a redescobrir enquanto potência regional. Portanto, em termos práticos, não há propriamente um estímulo para umas negociações e para o implementar de medidas de negociações, mas também não há capacidade, nem de uma parte nem de outra, de ter uma guerra aberta e um prolongar de uma situação semelhante à dos bombardeamentos do início da guerra ou depois agora do mês de julho. Portanto, nesse sentido, é mesmo isso. Estamos num momento de toque e foge, num momento em que cada um provavelmente vai tentar levar a cabo ataques testemunhais que demonstrem que se está vivo, que se tem poder e que se tem capacidade de condicionar o comportamento do adversário. Mas para já parece ser essa a realidade imediata e os próximos tempos parecem provavelmente vir a ser marcados por essa realidade.
0: Ouvimos a leitura do comentador de assuntos internacionais da Antena 1, Felipe Vasconcelos Romão. Foi a primeira ação militar dos Estados Unidos em território iraniano em cerca de um mês. O reinício das ações militares entre os dois países tem-se refletido, entretanto, nos mercados internacionais de petróleo, com o preço do barril de Brent, que serve de referência para o mercado europeu, estar novamente acima dos 90 dólares. O prazo para Portugal executar o PRR termina hoje, com o Governo a garantir que os pontos contratualizados com a Comissão Europeia estão totalmente cumpridos. O Ministro da Economia, Manuel Castro Almeida, anunciou na sexta-feira que foram concluídas todas as reformas e executados os mais de 21 mil milhões de euros entre subvenções a fundo perdido e empréstimos. Para salvaguardar eventuais atrasos e garantir o cumprimento global das metas europeias, o Executivo contratou investimentos a 101%, justificando a existência de algumas obras que ainda prosseguem no terreno. As obras do PRR que estejam hoje ainda por terminar poderão prosseguir. Já os trabalhos que ficarem por executar serão financiados pelo Orçamento do Estado do ano que vem. O Governo admite, no entanto, que só em setembro saberá quantos projetos e que valores estão em causa. A Carris apresenta hoje a estratégia para o futuro do ascensor da Glória, em Lisboa, na semana em que passa um ano do acidente que causou 16 mortos e 24 feridos. A empresa municipal pretende conciliar a segurança e a engenharia com a preservação patrimonial da linha que liga a Praça dos Restauradores ao Bairro Alto. Após o descarrilamento de 3 de setembro do ano passado, foi criada uma equipa de missão com peritos do Laboratório Nacional de Engenharia Civil, da Ordem dos Engenheiros e do Instituto Superior Técnico. A administração da Carris planeia fazer o mesmo no ascensor do Lavra, na colina frente à do Elevador da Glória, também na Baixa de Lisboa. Termina hoje o prazo para a utilização do Cheque Livre, programa dirigido aos jovens residentes em Portugal, nascidos em 2007 e 2008. A segunda edição do Cheque Livre contabilizou mais de 50 mil emissões até ao final da semana passada, acima dos 47 mil cheques emitidos na primeira edição o ano passado, num universo de mais de 200 mil jovens. A segunda edição do programa, que arrancou no dia 2 de janeiro, trouxe como novidades o aumento do valor do voucher de 20 para 30 euros e a possibilidade de comprar um livro de valor inferior. Os livros têm de ser elegíveis e comprados numa das livrarias aderentes ao programa Cheque Livre. Jaime Faria está apurado para a segunda ronda do Open dos Estados Unidos. É a primeira vez que o tenista português assegura a qualificação no último Grand Slam do ano, ao vencer o anfitrião Jenson Brooksby por 3-2 num jogo que durou 3 horas e 45 minutos. Jaime Faria vai enfrentar na segunda ronda o vencedor do duelo de hoje entre o espanhol Carlos Alcaraz, que venceu o torneio do ano passado, e o russo Roman Safiuli. Também esta segunda-feira, outro tenista português, Nuno Borges, entra nos cortes de Flushing Meadows para defrontar o norte-americano Leonard Tien. Da madrugada, a eliminação de Novak Djokovic na jornada inaugural do Open dos Estados Unidos. O tenista sérvio, número 5 do ranking ATP, perdeu com o argentino Mariano Navone, número 49 do mundo. Uma derrota por 3-2 numa partida que ultrapassou as 4 horas e meia. É preciso recuar 20 anos ao Open da Austrália de 2006 para encontrar a última vez que Novak Djokovic foi afastado na primeira ronda de um torneio Grand Slam. O tenista de 39 anos venceu 4 vezes o Open dos Estados Unidos. No futebol, a quarta jornada termina mais logo, com o Benfica a receber o Estoril Praia no Estádio da Luz. Já na Pedreira há derby minhoto. O Sporting Braga joga em casa com o Vitória de Guimarães. Os dois jogos da Primeira Liga começam às 8:15 da noite e podem ser acompanhados em direto aqui na rádio.
1: Edição de Pedro Guilherme, simultâneo RTP Antena 1 Continente Madeira e Açores e RTP Mundo. 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Seis e sete. Bom dia, boa segunda-feira. Sou José Candeias com Ana Isabel Narciso e Jorge Almeida. Até às sete.
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0: Sempre a bela Sara Tavares com este ponto de luz. Muito bom dia. Bom dia.
1: Bom dia.
0: Estou a falar com a senhora Dona Maria Adelaide.
1: Sim?
0: Muito bom dia, minha senhora. Como está? Não se assuste. Fala José Candeias. Está-se a rir?
1: Estou.
0: Fui acordá-la.
1: Sim.
0: Ai, minha senhora, isto não se perdoa nem a um locutor de rádio. Então a senhora acorda-se cá um bocadinho mais tarde, é, Maria Adelaide?
1: Sim, não, estou-me a levantar também a esta hora.
0: Sim, aí, portanto, se cá na vossa zona também toda a gente se acorda cedo e na por cima... Na...
1: Não, mas mais ou menos nesta hora eu levanto, mas estava-me a levantar, mas...
0: olha, acorda assim e ainda por cima bem disposta. Olhe, Maria Adelaide, acorda cedo, trabalho, a sua atividade, como posso saber, minha senhora?
1: Minha atividade, neste momento, não é assim, eu... Sou pasteleira, mas neste momento não estou a trabalhar porque estou de baixa.
0: Ah, então espero bem que recupere. Então, ouça lá, Maria Adelaide, é esta hora que se eu ligo para uma pasteleira, isso só me dá a fome. Onde é que a senhora é pasteleira?
1: Eu sou pasteleira na Padaria Real.
0: Onde é que fica a Padaria Real?
1: São Martinho de Rezinhos, Carafiel.
0: E quais são os bolos que a senhora faz, que são tão bons?
1: Eu sou ajudante de pastelaria, certo? Fazemos de todas as qualidades de pastéis e fazemos também bolos de aniversário, de tartes, essas coisas.
0: Já faz
1: assim.
0: Isso? Já tem muitos anos, Maria Adelaide?
1: Eu tenho muitos anos, eu vou à padaria.
0: A senhora a trabalhar neste ramo?
1: Estou há 9 anos a trabalhar.
0: 9 anos? E, portanto, todo o dia, logo pela manhã, isto é partir ovos, é encher formas, é decorar bolos, é comer quantidades. Não se para, não é, Maria Adelaide?
1: A minha coisa era mais amassar, estava na parte de amassar. E os acabamentos.
0: E, muito bem, sim senhor. Ouça, para mim... A esta hora, eu posso começar por um salgadinho e depois por um docinho.
1: Pode ser, senhora.
0: Também têm salgadinhos, têm?
1: Sim, não, salgadinhos também não.
0: Ai, não, é só doces. É só doces. Pronto, está bem, então fica para o doce. Olhe, Maria Adelaide, então e isto trabalha-se? A senhora teve férias, já que indescrita. Oh, Zé, estás a fazer tanta pergunta à senhora, mas teve férias?
1: Eu tenho férias?
0: Já teve.
1: Já tive férias em casa.
0: Ah, coitado, férias em casa. Então vamos lá ver uma coisa. Minha cara senhora, eu ligo para si. A senhora já notou que está em direto com a Antena 1, não já?
1: Já estou a ver.
0: Pois, exatamente. Mas será que eu encontro algum motivo no dia de hoje para lhe ligar?
1: Talvez.
0: Não me diga. Então que talvez é esse motivo.
1: Faço anos de casada.
0: A senhora faz os anos de casada?
1: Eu faço.
0: Até onde é que está o marido que comemora 40 anos consigo?
1: O marido está a distribuir pão.
0: Ah, quer dizer, você é doces, é pastelaria e ele é pão.
1: É isso.
0: Olha que bem que se juntaram. É isso mesmo. Juntou-se a fome e a vontade de comer. Ah, não. O que vale é que esta chamada está a correr bem e a senhora está a me ouvir muito bem, não está, Maria Adelaide? Aí está! Está a me ouvir muito bem. Então, ouça lá isto, ouça lá.
2: Diga, Maria, como está? Acordou bem disposta, a menina?
1: Acordei, sim, senhora.
2: Está bem?
0: Malandreca dizer.
2: Há 40 anos não andava a servir pão.
0: Olá, Padeira Belle.
2: Bom dia.
0: Então, há 40 anos, onde é que vocês casaram?
2: Na Igreja de Vila Boa de Quires,
0: Marco de Canaveses. Marco de Canaveses?
2: Na Igreja de Vila Boa de Quires.
0: Igreja de Vila Boa de
2: Quires.
0: Ok. E foi muita gente ao casamento, Abel?
2: Ainda foi bastante gente. Naquela altura, foi em casa dos pais dela.
0: Mataram alguma vaca?
2: Ah, vaca não, mas matamos o carneiro.
0: um só? Deu para toda a gente?
2: Ah, um só não chegava.
0: Ah, pois
2: não,
0: então...
2: Já a meia missa.
0: Por isso é que eu fui logo à vaca. Esfola só um. E é muito bem. Oh, Maria Adelaide... É um dia que não esquece, e ainda por cima, portanto, neste dia de casamento, 40 anos, eu não sei, 40 anos, não sei, são as bodas de quê? Não sei se é de... pronto, há sempre uma associação, algodão.
2: É caminho das bodas de ouro.
0: Isso é daqui a 10 anos, Abel, se cá estivermos, está bem, amigo?
2: Vai a caminho?
0: Ah, exatamente, se cá estivermos, não, devemos de cá estar, cada um na sua, e eu na minha. Olha, Maria Adelaide, então, a senhora conheceu aqui este rapaz, onde e quantos anos antes do casamento?
1: Quantos anos antes do casamento?
0: Sim. 3 anos. Abel?
2: Diga.
0: Amigo, ouça só por telefone e não por rádio, está bem? Pode ser?
2: Sim.
0: É melhor, não sei se esteja aí alguém consigo. Você tem alguém consigo?
2: Eu não, estou sozinho.
0: Ah, então ouça só por telefone. Então quantos anos namoraram, Maria Adelaide?
1: 3 anos.
0: Quantos?
1: 3.
0: Que é a conta que Deus fez. Exatamente. Portanto, Abel, você foi lá à casa pedir a mão da menina?
2: Claro, ao pai dela.
0: Estava nervoso nesse dia?
2: Um bocadinho.
0: É isso. Ó, Maria Adelaide, o seu pai me tinha respeito. Ele chegou ali, mansinho. E não se lembra dessa hora, Maria Adelaide?
1: Ai, sim, claro.
0: Sim. Ai, sim, diz. Está lindo. Ai, sim, claro. Boa. Ouçam, a nível de filhos, como é que é, Abel?
2: Temos 4. Adão, Francisco, Isabela e Moisés. 40, 39, 30 e 20.
0: E, Maria Adelaide, que família fantástica!
2: E agora temos 3 netos, uma neta com 12, um neto com 10, e agora uma bebé com 18 meses, mais ou menos.
0: Portanto, só netos até agora?
1: Só para agora, sim. Só netos.
0: E...
2: duas netas e um neto.
0: Maria Adelaide, passados estes 40 anos... Olha-se para trás só com um sentimento de recordação. Mas vê-se o presente e olha-se para o futuro com uma família destas. Então é uma grande alegria, Maria Adelaide.
1: Tenho
0: que ficar contente. Você, sei lá, os seus netinhos mais pequeninos, você embalou-os muito tempo?
1: Oi, sim.
0: Cantava-lhes também canções?
1: Ainda agora, sim.
0: Então o que é que a senhora canta?
1: Canto, nada, nada,
0: novo
1: menino.
0: Que menino logo vem, né?
1: É verdade.
0: Então, Abel, e você também mete os putos ao colo? Também gosta de andar com eles ao colo? Como é que é a nossa vida?
2: Quem é que não gosta de andar com os netos ao colo?
0: Toma lá que é para aprender, José. Ganda resposta.
2: Quem não gosta não tem amor por eles.
0: Tão bonito. Como é que vai ser o dia hoje, senhora Abel?
2: Vai ser normal, para o fim de semana é que vai ser a festa.
0: E a festa, você disse logo isso com a família está toda à vossa beira, Maria Adelaide?
1: Está toda próxima, sim. Todos, não tenho filhos migrados, é tudo
0: em perto.
2: O meio do meu filho está connosco.
0: Ok, pois, a casa dos pais sabe sempre melhor, não é?
2: Pois.
0: Até a comida e a espinha sempre feitos. Olhe, então isto comemora-se então no próximo fim de semana, com a família mais direta. Abel, com esta responsabilidade, com esta atitude pública, o que é que você diz por último a esta mulher que você encontrou na sua vida e com ela formam esta família encantadora?
2: Olha, que mature mais uns anos, enquanto Deus quiser, e eu a tirei ela.
0: Maria Adelaide, ele é difícil de aturar?
1: Não é difícil.
0: Até o que é que você lhe responde depois daquilo que ele lhe disse?
1: Respondo, o que é que é? Eu respondo mesmo. É que Deus o guarde e que eu dou-te para muitos anos e que a nossa felicidade é esta.
0: Muito bom. Abel, pode comprar à sua senhora uma pulseirinha, um colarzinho de esmeralda. 40 anos são bodas de esmeralda, disse-me ali a minha produtora.
2: Ah, está bem.
0: Portanto...
2: Sim, senhor. A menina Yana.
0: Portanto, uma corzinha bonita verde. Meus caros, Abel Pereira, Maria Adelaide, parabéns. Obrigado por esta vossa manifestação. Minha senhora, era esta a surpresa que lhe quis fazer. Portanto, obrigada. Felicidades para vocês e para a vossa família. Foi um gosto.
2: Igualmente. Obrigado, tudo bom para você também, Zé Candeias, e para toda a gente, para a sua equipe.
0: Foi um gosto. Boa recuperação, Maria Adelaide. Vamos continuar a trabalhar, senhora Bela.

0: 6h23.
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0: Depois de ouvir as notícias, depois de ter acompanhado e verificado que isto merece aqui um assinalar muito especial, pois claro que tenho que falar de Portugal no topo do mundo, daquilo que aconteceu, portanto, na Polónia. E Portugal volta a ouvir o hino lá fora, no Mundial de Canoagem de Velocidade, em Poznań, na Polónia. A bandeira portuguesa subiu ao pódio 4 vezes. E há um nome que continua a desafiar o tempo, Fernando Pimenta, o canoista português, campeão do mundo nos 1000 metros, e voltou a ser campeão nos 5000. Aos 36 anos, acrescentou mais 2 títulos mundiais, a uma carreira absolutamente extraordinária. Nos 1000 metros, foi preciso esperar até aos últimos metros para ter que ali superar o campeão olímpico, o húngaro. Mas Portugal não foi apenas Fernando Pimenta. No K2 500 metros, João Ribeiro e Messias Batista conquistaram medalha de prata, foram vice-campeões do mundo numa prova que já tinham sido campeões mundiais em 2023, portanto, e segundos classificados em 2025. E antes disso, houve bronze no K4 500 metros com Gustavo Gonçalves, João Ribeiro, Messias Batista e Pedro Casinhas, 4 atletas, uma embarcação e mais uma vez Portugal entre os melhores do mundo. Portanto, são 4 medalhas, mas talvez a verdadeira história seja outra. É a história de um país pequeno que continua a produzir atletas capazes de competir e vencer contra as maiores potências mundiais. É a história de Fernando Pimenta, que continua a ganhar quanto muitos já esperariam que estivesse a pensar no fim. É a história de João Ribeiro e Messias Batista, que continuam a lutar pelo ouro. E é a história de uma geração de canoístas que mostra que o sucesso português não acontece por acaso. Entretanto, também os que trouxeram medalha, mas outros que também marcaram presença através, portanto, da sua postura, e neste caso, deixem-me então dar aqui a palavra a Fernando Pimenta, João Ribeiro, Messias Batista, Gustavo Gonçalves, Pedro Casinha, Beatriz Fernandes, Inês Penetra, Ana Brito, Clara Duarte, Teresa Portela, Norberto Mourão e todos os atletas portugueses que entraram, portanto, naquela pista com a camisola nacional. Uns trouxeram medalhas, outros trouxeram finais, outros trouxeram experiência, mas todos eles levaram Portugal. Portanto, viva a canoagem, os portugueses, e claro, a nossa bandeira.
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0: Bom dia, Aleixo.
3: Olá, bom dia, José Candeias. Bom dia, Antena 1.
0: É caso para dizer, isso vai e vai, não é?
3: E vai, vai, exatamente.
0: Então, quantos sois aí, Aleixo?
3: Neste momento somos 8. Acordados seremos 3, 4.
0: Vai tu no mesmo transporte?
3: Sim, sim. Estamos numa carrinha e estamos, saímos há quase duas horas de Viana do Castelo e estamos aqui a passar neste momento a Figueira da Foz com rumo a Lisboa.
0: E o artista também já, a caminho do seu descanso, se é que não descansa já.
3: Sim, presumo que sim. Que ele teve uma noite também muito, muito longa, portanto foi o concerto, depois autógrafos, e presumo que também já esteja a chegar, se é que já não chegou.
0: Quando é que é o próximo?
3: O próximo será em sábado, em Boston.
0: Em onde?
3: Boston, Estados Unidos.
0: Vocês vão para Boston?
3: Vamos sexta-feira e sábado vamos ter um espetáculo para a comunidade portuguesa que nos espera.
0: Olha, diz-me uma coisa, como é que... Já iremos dizer o nome, que isto vai à expectativa até ao fim. Como é que se monta, para a dimensão do cantor que é, um espetáculo fora de Portugal, nos Estados Unidos?
3: Bem, isto é assim, isto envolve aqui muitas entidades, principalmente a nível técnico, onde tudo isto é programado com alguma antecedência, não é? Principalmente a nível de equipamento, porque porque existe aqui uma grande exigência, não é? Porque para que tudo corra da melhor forma possível, e então isto antecipadamente é, portanto, é estudado com a parte técnica e também com nós, músicos, de forma que a gente, quando lá chega, já esteja tudo montado de forma a que coisa depois aconteça da melhor forma possível, não é? Só assim é que é possível chegar lá e fazermos um grande espetáculo.
0: Obviamente que os músicos levam os seus instrumentos, os coros, obviamente, portanto, fazem parte também de toda a equipa. A nível da questão técnica, da instalação, do palco e toda a estrutura, isso já é na América que uma empresa trata por vós, não é?
3: Exatamente. Tudo isso lá é instalado e quando a gente lá chega, basicamente, já está tudo pronto, mediante aquilo que foi combinado a nível de rádio técnico.
0: Estamos a falar para um espetáculo que pode ser para quantas pessoas, Alex?
3: Muitas pessoas.
0: Depende do recinto. Onde é que é o recinto?
3: O recinto, deixa-me perguntar aqui ao meu colega, sabes qual é o recinto?
4: O recinto não sei, mas geralmente é muito grande, é sempre viagem grande.
0: É. Como é que se chama o colega que falou aí?
3: É o Elmano.
4: Okay. É o saxofonista.
3: É o Mano.
0: Vou já dizer uma coisa. Obviamente, a voz, o cantor, quem eu conheço e muito bem, já se cruzou comigo várias vezes, aliás, no início da sua carreira, se bem me lembro, logo no início. Mas há uma coisa que eu vos dou os meus parabéns. Ao longo do tempo, vocês conseguiram montar um espetáculo fabuloso. Ele pode ter o condão da voz, o condão da autoria, da interpretação e do sucesso. Mas vocês, parabéns pela banda. Vocês são muito bons.
3: Portanto, obrigado.
0: Sério. E olhe que eu não faço favor a ninguém e se não achasse, não diria. Vocês são muito bons. E já que você falou-me aí do sax, é pá, você de vez em quando dá-lhe ali umas sacudidelas, vai lá. Portanto, ou seja, vão todos com os vossos instrumentos, depois tudo quanto é afinações, air checks, tudo feito lá com antecedência, e isto já são quantas turnés pelo mundo, amigos?
3: Eu já cá estou há 23 anos, portanto, e são muitos anos, muitos concertos. Basicamente, todos os anos vamos à América, França, Europa, portanto, andamos um pouco por todo o mundo. Isto para nós acaba por ser já mais um concerto, não é? Mais um concerto e sempre ao mais alto nível.
0: Aqui, ao mais alto nível, exatamente.
3: A exigência aqui é assim, faz parte do nosso perfil e daquilo que nos pedem. Portanto, não temos uma forma de fazer diferente, senão assim.
0: Como é que se gera, ou como é que vocês gerem a vossa vida quando, durante o verão por cá, são imensos os espetáculos e o calendário afirma mesmo isso, e depois quando chega a temporada de inverno por cá, também estes espetáculos pelo mundo? Há de haver uma altura em que tudo para, porque tem que se recompor e o cantor tem que se inspirar de novo, não é?
3: Exatamente. A gente, geralmente no início do ano é quando acabamos por ter aqui uma pausa para também recompor aqui as energias e onde depois, mais tarde, começamos os ensaios e a preparar todo o espetáculo que depois, durante o ano, acaba por decorrer, não é? Mas estamos sempre a falar aqui de muitos dias de trabalho até que isto esteja pronto para ir para a estrada.
0: Aleixo, provavelmente tu és o que tens acompanhado há mais anos, o cantor, não?
3: Sim, eu e a minha colega Yura.
0: Ah,
3: também vai ali
0: sim.
3: Atrás.
5: Olá, bom dia.
0: Olá, Yura, tudo bem?

0: É fascinante.
1: Bem, é fascinante, é isso mesmo. Portanto, ali depois todo o impacto e toda a afetividade com o público. Meus caros, eu obviamente que gosto de completar tudo isto. É o Aleixo, Yuri e mais que é que... Dê-me os vossos nomes todos.
2: Ok, então é o Aleixo, que é o Elmano. Temos aqui depois também o Rui Gonçalves, que é o trombone. Na guitarra temos o Luís Arantes. Temos o Zica no baixo. Depois temos o Acevedo no trompete e lá atrás temos a Luísa nos coros e a Yura, que, portanto, com quem também já falou.
1: Muito bem. Para onde é que se dirigem a esta hora?
2: Nós, neste momento, estamos a caminho de Lisboa porque temos de estar na embaixada às 9 horas da manhã para precisamos ter os vistos de trabalho todos em ordem, porque senão... poderemos ter problemas na sexta-feira.
1: Vocês tratem disso muito bem, que aquilo agora não anda para brincadeiras, vó amigos.
2: Sim, exatamente.
1: Tratem disso muito bem, que é para o espetáculo correr bem. Estamos a ser escutados a esta hora nos Estados Unidos. Várias rádios portuguesas, inclusive em Boston, portanto, em Massachusetts, também estão a retransmitir a esta hora. Repitam data, hora, onde... vai acontecer o grande concerto do senhor que segue.
2: Ou seja, portanto, o concerto é no sábado. O concerto é no sábado. Ludlow, não é? É Ludlow. Exatamente, okay. Em Boston mesmo, não é?
0: É Ludlow. Fica cerca de uma hora e meia de Boston.
1: Portanto...
0: sábado.
1: No próximo sábado. Promete ser um grande espetáculo. Meus caros, obrigado pelo vosso contacto. Boa viagem. Mantenham essa firmeza. Um abraço ao cantor. De outra forma vai daqui. E boa viagem. Foi um gosto. Muito obrigado por terem vindo até à rádio. Adeus. Ora bem, eles estão de viagem. Mas agora tocam todos aqui. E o cantor vem a seguir. Tony Carreira.

0: Tony Carreira vai estar no próximo sábado em Boston. 22 minutos para as 7 da manhã.
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0: Vou ao Ribatejo e vou muito bem. Muito bom dia, Elvira Justo Louro.
4: Muito bom dia.
0: Bom dia, minha senhora.
4: Bom dia.
0: A senhora...
4: Estamos bem o dia.
0: Ah, então, ouça, a senhora deve trazer não só palavras sábias, como palavras doces.
4: Vamos tentar.
0: Ai, vamos tentar. Mas ouça, também lhe digo uma coisa. É tão boa a nossa conversa como para mim ela é perigosa.
4: Então,
0: até é melhor a gente começar. Oh, minha cara Elvira, muito obrigado por esta conversa comigo. A senhora está ligada à doçaria artesanal do Ribatejo há quanto tempo?
4: Portanto, isto é uma empresa já de 1959, que é a Confeitaria Justo Louro. Foi fundada pelo meu pai, que fundou e criou os barquinhos do Ribatejo. Portanto, basicamente estou ligada à empresa desde que nasci, porque eu também sou desse ano.
0: Então quer dizer, o seu pai criou uma confeitaria e uma filha no mesmo ano.
4: Exatamente, por isso é que eu sou tão ligada à confeitaria, porque de facto é mágico, pronto.
0: É mágico, é isso mesmo. Então, olha, o nome do seu pai?
4: António Duarte Justo Louro, era conhecido por Justo Louro.
0: Justo Louro, imagino.
4: Chamam-se bem entre nós.
0: Quando a senhora nasceu, imagino, quando ele disse, vais ser a herdeira, vais tomar conta disto, filha.
4: Não sei, por acaso nós tínhamos uma ligação forte. Não concordámos com muita coisa por vezes, porque era pequena, mas sim, eu sempre fui muito atenta àquilo que eu fazia e pronto, e acabou por...
0: Por resultar, porque
4: por resultar,
0: às vezes não se concordando também é uma forma da gente dar um passo em frente e discutir
4: exatamente,
0: ideias.
4: Exatamente.
0: Olha, então quer dizer, desde 1959... Como é que a senhora, conhecendo tão bem a casa, como é que ela evoluiu ao longo do tempo? Foram-se alterando as apresentações, manteve-se obviamente a tradição, mas que coisas novas com a senhora foram surgindo ao longo do tempo?
4: Não é bem coisas novas, porque, portanto, há 67 anos, não é? Que o pai criou os barquinhos de Ribatejo, precisamente nessa altura, e se mantém sempre. Portanto, nós basicamente mantemos sempre tudo aquilo que o pai fundou. Portanto, foi os barquinhos do Ribatejo que acabaram por ficar uma das nossas imagens de marca. É uma receita que faz parte da história da nossa família. Temos muito orgulho em continuar. Portanto, isso portanto, nunca pode acabar. Portanto, é continuidade. Entre outros produtos que o pai também fundou, continuamos a dar-lhe caminho. E outros, entretanto, os pampilhos já foi na minha altura, já foi há 35 anos. Portanto, acabou por ser um dos produtos que leva a confeitaria a quase todo o país.
0: Ora, até não disse que era perigoso. Ouvintes, então, mas vamos lá por partes. Como é que são os barquinhos? É aquilo que eu estou a pensar. Como é que são os barquinhos, Elvira?
4: O barquinho é um bolo que é à base de laranja. É tipo uma queijada que é enrolado num papelinho num papel que se mantém tudo o que é desde o início, mesmo o papel, a receita, tudo é feito. E basicamente é uma queijada de laranja, pronto, que é muito saboroso.
5: Oh,
4: e que pronto, que as pessoas que se tornam muito conhecido, os Espinheiros têm uma ligação muito forte, nós temos uma ligação muito forte ao Espinheiro, que é a aldeia onde o pai fundou, a confeitaria Justo Ouro. Portanto, é um orgulho enorme nós podermos.
0: Olha, Elvira, é a senhora mais uma irmã sua, certo?
4: Exatamente, a Anabela.
0: Anabela. Ana. Então, e foi a senhora que depois pensou nos pampilhos e avançou com eles, não foi?
4: Exatamente. Portanto, nós trabalhamos tudo artesanalmente, mesmo tudo. Até quando eu sei, mas enquanto eu estiver, é. Portanto, aquilo que distingue. Portanto, o pampilho...
0: Aquilo que distingue o pampilho de outro pampilho é que o vosso mantém tudo igual, a tradição e a qualidade, não é?
4: Porque, portanto, nós somos muito exigentes com a qualidade dos ingredientes.
0: Pois.
4: Olha
0: uma coisa, Elvira, e sendo exigente com a qualidade dos ingredientes, é que as coisas vão se mudando ao longo do tempo. São as farinhas, poderão ser os ovos, poderão ser.
4: É verdade.
0: Como é que as senhoras ainda conseguem agarrar os produtos que vos dão a garantia do genuíno? Isto às vezes poderá não ser fácil, não?
4: Não é fácil. Portanto, isto é artesanal, não é?
0: Pois.
4: É logo uma mais-valia, porque não entra em máquinas.
0: Pois.
4: Portanto, o artesanal não altera o produto. O produto é feito de outra maneira.
0: O ovo tem uma boa origem, a farinha também. Depois
4: exatamente,
0: depois a sabedoria. Ora bem.
4: Nós não utilizamos ovos de...
0: Em pó e essas coisas, não é?
4: Então, é isso. A farinha continua a ser a mesma margem. É muito parte do Espinheiro. É verdade. Continua a ser a mesma margem que o pai... que é precisamente a quase da nossa altura.
0: Então onde é que vocês vão buscar essa farinha?
4: A farinha é-nos posta semanalmente ali na fábrica, que vem dali de uma terra que é a Mies de Baixo. E por acaso a empresa não é da Mies de Baixo, é da Chã, pertence ao Malhou, mas neste momento já há uns anitos. Portanto, está em Mies de Baixo, que é precisamente ali ao pé de nós. Continuamos a utilizar essa farinha.
0: Ouvintes, eu disse que era sempre, dá sempre aquele perigo. Imagine-se o barquinho, a queijadinha, aquilo é muito bom. Agora vão ouvir o que é que leva um pampilho. Conte lá, Elvira.
4: O pampilho leva muito amor.
0: E então a comê-los leva muito fervor.
4: tudo que o pampilho tem, tudo funciona bem desde que nós ponhamos lá o nosso carinho. Que é feito, efetivamente, tudo o que é feito ali é feito com muito rigor e muito carinho. Portanto, o pampilho é uma receita nossa, que nós é que estudamos, não é um produto que foi fundado por nós, é um produto de Santarém, encontrar o barquinho que foi a confeitaria que criou, mas entretanto, portanto, é uma receita nossa, é nosso. Portanto, basicamente, aquilo acaba por ser sempre a mesma coisa, né? O açúcar, os ovos e a farinha.
0: Está bem.
4: Como se faz.
0: Pois. E o recheio? Como é que é o recheio?
4: O recheio também é feito por nós, por ovos maus.
0: Ovos maus. Exatamente, que é isso que me leva.
4: E com o célebre ovo.
0: Exatamente. Uissa, e quando estamos a falar dos pampilhos, é sem dúvida nenhuma uma homenagem à grande figura do Ribatejo, que é o Campino, não é?
4: É. Porque o meu pai, é verdade, é o Campino, porque como somos ribatejanas, não é? Os nossos produtos é mesmo tudo ribatejano, que é tudo, portanto, todas as receitas são nossas. Só que, de facto, o pampilho não é uma inovação nossa. Nós começámos há 35 anos a fazê-los, fui eu, já o meu pai ainda existia, e desde logo fomos muito persistentes em acertar em... E como era um produto ribatejano, fazia muita questão que aquilo saísse bem. E maneira que tem sido sucesso. Pronto, acho que ele é um produto que toda a gente gosta.
0: Exatamente. Pronto, se venha a seguir. Ouça, quando chegam a alturas muito próprias, portanto, a épocas festivas, seja, por exemplo, Natal. Páscoa, Natal, vocês também levam isso em linha de conta, não é, Elvira?
4: Sim, sim. No Natal temos o nosso bolo rei também artesanal, como tudo. Também já é um sucesso, muito procurado, mesmo muito procurado. É um orgulho muito grande. Nós, numa aldeia tão pequenininha, que tem 400 habitantes, sermos tão procuradas.
0: Ainda bem, então, mas é isso que eu também gosto, é ir ver até onde é que vão estas terras com Exatamente. As suas riquezas. Até onde é que a senhora, para além da vossa casa aberta, até onde é que a senhora acha que poderão ir os vossos produtos? Mandam para outros locais, para a cidade?
4: Nós não temos nenhuma porta aberta. Portanto, é mesmo fábrica. Não quero dizer que as pessoas vão e não se venda. Mas nós temos os nossos armazéns a nível do país. Só o norte é que não, já foi feito noutros tempos. Neste momento não está a ser bem feito. Mas nós temos os nossos armazéns que, por sua vez, vão buscar e espalha pelo país todo.
0: Boa.
4: Lisboa, Santarém, um dos principais nossos clientes.
0: Claro.
4: A zona de Leiria, toda essa zona, toda a zona oeste. Portanto, só mesmo o norte, um bocadinho lá mesmo para o fundo, é que aquilo não está. Já foi. Neste momento não está. Porque, entretanto, também já não há muita capacidade.
0: Capacidade, claro, claro. Mas pronto, já um bom reconhecimento. Olha, Elvira, Exatamente. É uma pergunta que faço à Elvira e que faço à Anabela. E o futuro? Quem pegará depois, Elvira?
4: Ai, o futuro. Futuro só Deus dirá.
0: Também é verdade, exatamente.
4: Só Deus dirá.
0: Mas
4: manter a empresa, não é?
0: Vê interesse de filhos vossos que possam seguir?
4: Eu, pessoalmente, os meus filhos não, porque a minha filha não está cá, é completamente noutra área. Portanto, na área da ciência não parece que já há muitos anos está em Portugal. E não, para já
0: é a continuidade das duas irmãs nesta homenagem Sim. ao pai.
4: Exatamente.
0: Isto trabalha-se cedo, começa cedo e é uma Sim. atividade que por vezes não tem folgas, não é, Elvira?
4: Neste momento já educamos, como eu costumo dizer, o cliente, procurando ter o sábado e o domingo, porque noutros tempos nem isso conseguimos ter. Mas neste momento já estamos a conseguir com que o sábado, pelo menos ter o fim de semana.
0: Claro.
4: Nestas alturas. Mas não é fácil. Começa-se muito cedo, porque para poder preservar uma empresa com esta idade é uma luta, é uma ginástica muito grande.
0: É uma tenacidade importante.
4: É, manter 67 anos. Temos que nos adaptar.
0: É obra e história, exatamente.
4: Minha cara
0: Elvira Justa Louro. Portanto, uhum. ela com a sua irmã, desde Espinheiro, Alcanena, portanto, criam esta famosa confeitaria, esta doçaria artesanal do Ribatejo. O barquinhos ou as queijadas, se quiserem, nas alturas próprias, os bolos ligados às quadras, e claro, depois uma referência ribatejana, os pampilhos, aquele elemento muito ligado ao forcado, ao homem do campo, ao campino em si. Desejo as maiores felicidades, tudo bom, obrigado pela imagem, obrigado principalmente por manterem o que é regional, tradicional, português. Foi um gosto e parabéns à vossa casa.
4: Muito obrigada, José Candês. Muito obrigada e sucesso ao vosso programa.
0: Igualmente para vós.
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0: Quase nas 7 da manhã, falta passar a canção que esta hora reserva para o ano de 2012. Qual era a canção que badalava naquele verão? 2012, esta banda do Porto tinha uma música que parecia feita para os dias de verão. Formados em 2002, começaram como uma brincadeira entre amigos e foram conquistando o público com canções simples, bem-humoradas, cheias de histórias do cotidiano. A canção é uma declaração de amor sem grandes complicações. Aviões, navios, desafios, passeios, sonhos e a vontade de simplesmente estar com alguém. 2012 tornou-se, então, num enorme sucesso nas rádios, chegou ao topo das tabelas. E houve ainda uma curiosidade. Depois de ser cantada por um concorrente dos Ídolos, então é que a canção ganhou uma nova explosão de popularidade. Romântica, divertida e genuinamente portuguesa, porque às vezes, para fazer alguém feliz, basta convidá-lo a olhar para o céu. Verão de 2012, anda comigo ver os aviões, as azeitonas.

0: Portanto, esta a canção que em 2012 tocava muito no verão, Anda Comigo Ver os Aviões, aqui com os Azeitonas. Ouvintes, é mesmo o final, a desejar-vos uma boa segunda-feira, se calhar um bom regresso ao trabalho, a excelente semana, e depois das 7 da manhã segue a emissão com a Noémia Gonçalves. Um ótimo dia, tudo bom, até amanhã às 5.
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0: estamos a caminho das 7 neste último dia de agosto. Olhando para as máximas previstas, Évora, Beja e Faro deverão chegar aos 32 graus, Castelo Branco 31, Porto Alegre 30, Santarém 29, Bragança, Setúbal e Funchal 28, Braga 27, Vila Real, Viseu, Lisboa e Ponta Delgada 26, Coimbra 25, Viana do Castelo, Guarda e Leiria 24 graus, Aveiro 23, Porto 22, Penhas Douradas 21 graus num dia de sol, com algumas nuvens durante a manhã no litoral centro.
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0: Sete horas em Portugal Continental e na Madeira, são 6 nos Açores. Último dia de agosto, vamos agora conhecer as notícias que estão no topo da atualidade. Viva, bom dia, Eduarda Maio.
2: Olá, bom dia, Noémia. Bem-vinda amanhã.
0: Obrigada.
2: O Irão reagiu ao ataque dos Estados Unidos à ilha de Lanak, atirando alvos norte-americanos na Jordânia e nos Emirados. No Nepal, longe do perigo ter passado e do resgate estar concluído, começam a enterrar-se os mortos, mais de 900 até agora. Portugal fechou o Campeonato do Mundo de Canoagem com 4 medalhas. Neste jornal, o balanço do Presidente da Federação.
0: Temperaturas ainda frescas a esta hora. Coimbra com 13 graus, Porto 14, 17 em Lisboa, Faro 22, 23 no Funchal e em Ponta Delgada. As notícias às 7, a edição é de Eduarda Maio.
2: A guerra voltou a estalar nas últimas horas no Médio Oriente, depois dos Estados Unidos terem atacado a ilha iraniana, uma pequena ilha, a ilha de Lanak, que fica no estreito de Hormuz. Teherão retaliou e afirma que é em legítima defesa. Atingiu alvos militares norte-americanos na Jordânia e também nos Emirados Árabes Unidos. Oriana Barcelos.
3: São ataques contra bases norte-americanas, onde estão instalados helicópteros e caças e também equipamentos técnicos e de manutenção da Força Aérea dos Estados Unidos. O exército do Irão reclamou esses dois ataques, primeiro na Jordânia e agora esta madrugada nos Emirados Árabes Unidos, e confirma assim a retaliação contra os novos avanços na ilha de Larak. Há um mês que isso não acontecia, mas no domingo um oficial norte-americano deu conta dessa operação, uma intervenção que teve, segundo os Estados Unidos, o objetivo de impedir o lançamento de minas marítimas. Segundo a Guarda Revolucionária iraniana, esses ataques mataram e feriram militares e civis, daí a resposta de Teherão contra as bases instaladas nos países vizinhos. Esta segunda-feira há notícia também do incêndio num super petroleiro no estreito de Hormuz. Ele estaria a tentar atravessar o canal quando foi atingido por duas minas navais. A Guarda Revolucionária não identificou a embarcação, mas sustentou que esse petroleiro estaria a tentar passar Hormuz de forma ilegal. Ora, os desenvolvimentos na guerra do Médio Oriente já estão a mexer com os preços do petróleo. O barril de Brent já subiu quase 2,5% e voltou a ultrapassar os 90 dólares.
2: O ataque norte-americano, respondido pelo Irão, é um ataque esporádico, na análise do comentador de assuntos internacionais da Antena 1, Filipe Vasconcelos Romão. Serve para Washington marcar uma posição, mas os Estados Unidos não têm, nesta altura, no entender do analista, capacidade militar para retomar a guerra de forma continuada.
4: Trump não tem capacidade para continuar a guerra e uma campanha de bombardeamentos massivos constantes do Irão. Isso, há vários problemas neste momento do ponto de vista militar, do ponto de vista técnico, se quisermos, e do ponto de vista político. Do ponto de vista técnico-militar, temos a questão do cansaço da tripulação do porta-aviões que estava ali estacionado e que está em substituição por outro. Há a questão dos estoques de mísseis fundamentais para este tipo de ataques. Está ainda na dimensão militar a incapacidade de vergar o Irão, que é confirmada todos os dias. Do ponto de vista político, há umas eleições em novembro e, ao mesmo tempo, também começa a ser difícil continuar esta guerra sem uma aprovação no aumento da despesa militar por parte do Congresso. Algo que parece difícil de obter e, caso tivesse sido possível e fosse fácil, certamente Trump já o teria obtido.
2: Análise de Filipe Vasconcelos Romão. Às últimas horas, no Médio Oriente, o ataque dos Estados Unidos a uma ilha iraniana e a resposta por parte do Irão, atingindo alvos militares na Jordânia, também nos Emirados Árabes Unidos, alvos militares norte-americanos. É um assunto que vamos continuar a seguir de perto nas notícias. Agrava-se a tragédia das cheias no Nepal. Ao fim de 5 dias, o balanço das mortes voltou a subir para mais de 900 e há mais de 4.200 desaparecidos ainda nesta altura. As operações de busca e salvamento prosseguem e o Nepal começou a enterrar as vítimas, muitas delas ainda sem identificação. Diogo Miguel Pereira.
5: Trata-se de uma questão de saúde pública. É esse o argumento apresentado pelas autoridades nepalesas para enterrarem as vítimas das cheias repentinas da semana passada. O calor está a ser um dos grandes inimigos, acelera a decomposição dos corpos. Por isso, a solução passa por enterrar as vítimas o mais depressa possível em valas comuns e evitar assim a propagação de doenças. São mais de 900 mortos, muitos deles encontrados a vários quilómetros de distância. Há famílias e pessoas próximas dos milhares de desaparecidos que estão à espera na porta dos hospitais e também de morgues, onde estão também a ser exibidas imagens de cadáveres em vários ecrãs para que possam assim ajudar na identificação dos corpos. Entre a extensa lista de desaparecidos, há 900, mais ou menos, estimam as autoridades locais, que estão presos dentro de túneis. São trabalhadores de projetos hidroelétricos. Noite e dia, os trabalhos de resgate continuam e, além das máquinas escavadoras, a China decidiu também enviar, nos últimos dias, uma equipa de especialistas de resgate em túneis. Têm percorrido vários locais à procura de sobreviventes.
2: A situação ainda não estabilizou na fronteira entre o Nepal e o Tibete. As operações de resgate continuam, se bem que ao fim de 5 dias e nas condições em que estas cheias se deram, será cada vez mais difícil encontrar sobreviventes, mas há ainda muitos desaparecidos que podem ser localizados, 4.200 desaparecidos, grande parte deles, ou parte deles pelo menos estrangeiros também, que se encontravam nesta zona quando aconteceram as cheias há 5 dias. O Jornal Público conta esta manhã que a Ordem dos Enfermeiros está prestes a atribuir cerca de 3.000 títulos profissionais aos recém-licenciados, ou seja, são mais 3.000 enfermeiros que entram no mercado de trabalho, mas que os hospitais não conseguem contratar nesta altura de forma estável, porque os planos de desenvolvimento organizacional deste ano, ou seja, os planos que definem os recursos humanos que as unidades locais de saúde e os institutos de oncologia podem contratar, ainda não foram aprovados. O alerta é dado pela Ordem dos Enfermeiros. A responsabilidade é da Direção Executiva do Serviço Nacional de Saúde, que responde. O processo está em curso, estão a ser desenvolvidos os procedimentos técnicos e de articulação necessários à sua conclusão. Esta a resposta dada pela Direção Executiva do Serviço Nacional de Saúde. A capacidade dos centros temporários para os imigrantes vai aumentar durante este mês de setembro em Portugal. A confirmação foi feita à Antena 1 pelo Ministério da Administração Interna. Passa a haver 171 vagas nestes centros, é mais do dobro das que existiam até agora. O aumento maior é feito no Porto, mas há também novas camas instaladas em Beja. Algumas soluções são, no entanto, provisórias e longe daquele que era o horizonte anunciado pelo Governo há 6 meses. Gonçalo Costa Martins.
6: Primeiro, a intenção era construir 2 centros novos nas regiões de Lisboa e do Porto até 30 de junho de 2026, com capacidade para 300 pessoas. O ministro da Presidência, António Leitão Amaro, anunciou que o dinheiro vinha do Plano de Recuperação e Resiliência.
7: Um esforço de cerca de 30 milhões de euros que conseguimos que fosse financiado no PRR e que é necessário porque hoje Portugal não tem capacidade para instalar cidadãos estrangeiros identificados em situação ilegal.
6: Uma realidade que ficou evidente em agosto de 2025, quando chegaram ao Algarve, de barco, quase 40 migrantes. Só que, em novembro, a ex-ministra da Administração Interna, Maria Lúcia Amaral, admitia atrasos que tiraram os 2 centros do PRR. O prazo caiu por terra, mas com uma garantia.
8: Este é, de facto, um processo de construção que, com mais ou menos atraso, será, garanto-lhe, cumprido.
6: Fica para mais tarde. Governo e PSP avançaram com soluções provisórias nos locais que já existem. O Ministério da Administração Interna confirma à Antena 1 que as obras em curso terminam em agosto. Antes dos trabalhos havia 79 vagas. Em setembro passam para 171. Para a subida contribuem as cerca de 80 camas em contentores no único centro de instalação temporária no Porto. Com as obras de expansão passa a ter 114 vagas. Quanto aos outros espaços que ficam nos aeroportos, Lisboa sobe oficialmente para 25 camas, no Porto fica igual com 18. Houve ainda obras de reabilitação em Faro, onde baixou de 13 para 10, e em Beja, que não tinha vagas, passou a ter 4.
2: É uma dificuldade que o país tem, a capacidade dos centros temporários para acolher imigrantes que estão em processos ou de integração na sociedade portuguesa ou então de regresso a casa. Agora há este reforço a partir de setembro de vagas nestes centros, sobretudo no Porto, depois também em Beja, algumas camas instaladas a partir de agora. A Carris vai apresentar logo à tarde aquela que deve ser a nova solução para o elevador da Glória em Lisboa, um anúncio que é feito 2 dias antes de se cumprir um ano sobre o acidente que provocou 16 mortos e 24 feridos. A Carris chama-lhe a nova estratégia que está a ser desenvolvida para o espaço do elevador e que vai conciliar segurança, engenharia, espaço público e património, mas preservando a identidade e também a relação histórica do elevador com a calçada da Glória. Vai ser apresentada esta estratégia logo às 16h na Ordem dos Engenheiros em Lisboa. Portugal conquistou 4 medalhas no Campeonato do Mundo de Canoagem de Velocidade e para Canoagem na Polónia, 2 de ouro arrecadadas por Fernando Pimenta. Foi melhor do que o ano passado em Itália para a seleção portuguesa. Há um balanço deste campeonato que o enviado especial da Antena 1, Horácio Antunes, fez com o presidente da Federação de Canoagem.
9: Em Poznan foi ultrapassado o resultado de Milão do ano passado com mais uma medalha. Foram alcançadas 4. Portugal ficou em 7º entre 77 nações. Nos últimos anos, os títulos têm sido alcançados contra potências onde as condições são muito superiores.
10: Aquilo que é o investimento em Portugal no desporto fica muito aquém daquilo que são as nações com quem nós nos batemos, é incomparável. Nós nunca nos desculpamos com isso, nunca dissemos que é por causa disso que deixamos de atingir resultados. É óbvio que se tivéssemos mais capacidade para proporcionar mais estágios, ter mais gente em participações internacionais, ter mais equipas técnicas mais alargadas que pudessem fazer um trabalho mais especializado, teríamos outra capacidade de poder aqui lutar e ambicionar, e principalmente no futuro.
9: Ricardo Machado, presidente da Federação Portuguesa de Canoagem, elogia o trabalho realizado nos clubes, mas teme que o futuro esteja comprometido.
10: São esses clubes que são a nossa base, que trabalham muito, que trabalham com multimodalidade, muitas vezes com muitas dificuldades, que têm ano após ano conseguido alimentar as nossas equipas nacionais com grandes valores. Temos aqui estes que são já grandes referências da canoagem mundial, mas temos também muitos jovens promessas, júniores, sub-23, que com trabalho, com investimento, que é isso que nós tentamos fazer e dar condições. É essa a minha função enquanto Presidente da Federação, é para isso que me preocupa, é que no futuro possamos garantir que estes grandes atletas possam ser substituídos. Não teremos muito facilmente Fernandes Pimentas, como não teremos Ronaldos, mas temos efetivamente jovens valores que com investimento e com alguma paciência conseguiremos com certeza que eles podem lutar pelos lugares da frente nestas grandes competições mundiais.
9: Fernando Pimenta foi campeão do mundo em K1 1000 e 5000 metros, João Ribeiro e Messias Batista foram medalha de prata no K2 500 metros e juntaram-se Gustavo Gonçalves e Pedro Casinha, medalha de bronze em K4 500 metros.
2: A canoagem portuguesa saiu reforçada do Campeonato do Mundo na Polónia.
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0: 99 milhões de euros. O PRR chega ao fim. Portugal está mais bem preparado para enfrentar o futuro? Responde neste jornal o bastonário dos economistas António Mendonça Mendes. Os Estados Unidos atacaram uma ilha iraniana e Teherão respondeu com ataques a bases norte-americanas na região.
1: Já lá vamos ao desenvolvimento destas e outras notícias. Para já, e olhar para as temperaturas a esta hora: Coimbra, 13 graus, Porto, 14, 18 em Lisboa, 21 em Faro, Funchal e Ponta Delgada, 23 graus. As notícias às 8, a edição é de Eduarda Maio.
0: A TAP teve um prejuízo de mais de 99 milhões de euros nos primeiros 6 meses do ano. A companhia agravou as perdas em relação ao mesmo período do ano passado, que tinham sido de 70 milhões de euros. Em comunicado, a Companhia Aérea Nacional explica que o crescimento dos prejuízos se deve, sobretudo, ao aumento dos combustíveis, que tiveram um grande impacto na operação. Mas, apesar dos resultados negativos, a TAP teve também um crescimento de receitas e conseguiu um número recorde de passageiros transportados nos primeiros 6 meses deste ano. Nos resultados divulgados hoje, a empresa destaca o aumento da procura pelas suas operações, apesar da pressão dos custos que continua a afetar a rentabilidade da TAP. Oficialmente termina hoje o prazo para Portugal executar o plano de recuperação e resiliência. O governo garante que as metas do plano contratadas com a União Europeia foram cumpridas na totalidade. Fizeram parte deste plano 44 reformas, foram gastos 16 milhões de euros a fundo perdido, mais 5 milhões e meio de euros de empréstimos. Bom dia, António Mendonça, bastonário da Ordem dos Economistas, bem-vindo ao Jornal da Antena 1. Na sua análise, o dinheiro foi bem aplicado ao longo destes 5 anos?
2: Bom, em primeiro lugar, muito bom dia a todos. Bom, isso é há pelo menos 3 dimensões a partir das quais nós devemos analisar o que representou o PRR para o país. A dimensão da execução administrativa e financeira, o impacto macroeconómico e depois aquilo que ficou, aquilo que eu designo pelo legado estrutural. E em termos da primeira dimensão, ou seja, daquilo que foi feito em termos da contratação e da execução, eu penso que os responsáveis, quer políticos, quer técnicos, estão de parabéns, efetivamente, com um período curto, foi possível fazer a contratação de uma série de investimentos, que são investimentos fundamentais. E desse ponto de vista, julgo que esta primeira dimensão está conseguida. Até houve uma contratação superior, ligeiramente superior àquilo que estava estabelecido, para prever, acomodar, enfim, alguma coisa que falhe. Relativamente aos impactos macroeconómicos, tem também impactos macroeconómicos significativos e teve ao longo deste período, designadamente em termos, penso eu, de permitir que o investimento público que andava pelas ruas da amargura e que de certa maneira ainda continua, mas que não tenha sido tão fraco quanto tem sido, particularmente, enfim, desde a crise de 2008 a 2011, que afetou o país e que teve impactos muito negativos em termos do investimento, não apenas público, mas do investimento em termos geral. Portanto, eu posso dizer que nesta dimensão acho que foi importante. Relativamente aos impactos macroeconómicos, vamos ter que ver, vamos ter que esperar, não é? Porque tem impactos imediatos, como eu disse há pouco, em termos do investimento e do dinamismo económico, seria muito pior se ele não tivesse acontecido, mas o que importa é ver é o legado e saber se efetivamente o PRR, em Portugal, mas não só, um pouco em toda a Europa nós temos por esta questão, se contribui para gerar outras dinâmicas de transformação estrutural que o país precisa.
0: Sim, e isso há não é possível avaliar nesta altura?
2: Não.
0: É preciso tempo.
2: É preciso tempo.
0: Falou da questão do investimento público, o Ministro da Economia também o fez na sexta-feira com alguma preocupação, ou pelo menos chamando a atenção de que tivemos uma vaga de investimento público que terminou agora, muito importante, e que o país vai ter que fazer um esforço para manter algum nível de investimento público. Nesse sentido, o que é que se segue? É o próximo orçamento de Estado? Vai ser o mais importante nesta matéria? Ou como é que o país vai conseguir manter algum ritmo de investimento público?
2: Bom, é uma questão à qual é difícil dar resposta, porque depende, enfim, da própria conjuntura, não apenas do país, mas da conjuntura internacional e, em particular, da europeia. Agora, é preciso acautelar este período pós-PRR. De certa maneira, o Governo já chamou a atenção e já falou do lançamento do novo plano, do Plano de Transformação, Recuperação e Resiliência, que de alguma forma é para dar continuidade a estes investimentos agora no período que se segue, e onde se prevê, vamos lá ver, existe esse risco de haver uma redução das transferências da Europa, e portanto, digamos, nós temos que olhar para nós próprios e para ver as nossas capacidades, não é? E eu penso que é importante, e repara, e é uma coisa que eu não sei se está garantida neste PRR que hoje termina, esta ideia que eu há pouco foquei, vamos lá, de proceder, de olhar para o país, de olhar para a perda de dinamismo económico que, de facto, o país tem vindo a atravessar nas últimas duas décadas e meia, com taxas de crescimento bastante reduzidas, não obstante haver anos em que cresce, e, portanto, olhar para os problemas estruturais, que é recuperar o crescimento, mas também enfrentar, enfim, problemas que são vitais, como seja o problema da habitação, tem impactos a vários níveis, incluindo em termos dos próprios jovens, da incapacidade de incorporação dos jovens na estrutura económica do país, que, enfim, e temos que olhar para o país em termos estratégicos. É necessário, o país precisa de uma visão estratégica que, no fundo, permita integrar todos estes investimentos que foram feitos e que vão ser continuados, de forma a atingir objetivos. Nós temos que ter 2, 3 objetivos precisos, gerais, em torno dos quais devemos subordinar todos os outros. Isto tem faltado ao país, esta visão estratégica e uma visão de continuidade, porque mudam os governos, mudam muitas vezes os objetivos, muitas vezes dentro da mesma cor política basta mudar um ministro para haver uma mudança, e nós temos que ter coerência intertemporal em termos das nossas decisões económicas. E temos que criar, do meu ponto de vista, se me permite e termino já, temos que criar estruturas efetivas, como já existiram, enfim, no passado, que introduzam coerência estratégica, que introduzam a ideia de planificação de médio e longo prazo. É isso com que a Europa neste momento também está preocupada, são os desafios que se colocam à Europa e, portanto, também se colocam em Portugal. Novas políticas industriais, saber o que é que temos que fazer, como poder reduzir as nossas dependências a vários níveis. Existe essa consciência, mas existe uma grande dificuldade de passar, digamos, do pensamento, do diagnóstico à ação. E é aí que o país tem que mudar. É introduzir a ação, é introduzir coerência e é introduzir objetivos claros que possam ser também mobilizadores para a estabilidade dos agentes económicos.
0: Sim, na verdade precisamos de um plano estratégico que incorpore também este investimento e o potencie, prolongando no futuro. António Mendonça, obrigada pela análise e por ter vindo conversar connosco neste jornal, o bastonário da Ordem dos Economistas, no dia em que oficialmente termina o prazo para Portugal executar o plano de recuperação e resiliência que nos acompanhou ao longo dos últimos 5 anos. O Jornal Público conta esta manhã que a Ordem dos Enfermeiros está prestes a atribuir cerca de 3 mil títulos profissionais aos recém-licenciados. São mais 3 mil enfermeiros que vão entrar no mercado de trabalho, mas que os hospitais, nesta altura, não conseguem contratar de uma forma estável, porque os planos de desenvolvimento organizacional deste ano ainda não foram aprovados. São os planos que definem os recursos humanos que as unidades locais de saúde e também os institutos de oncologia podem contratar. O alerta é dado pela Ordem dos Enfermeiros. A responsabilidade deste plano é da Direção Executiva do Serviço Nacional de Saúde, que responde ao Jornal Público dizendo que o processo está em curso, que estão a ser desenvolvidos os procedimentos técnicos e de articulação necessários à sua conclusão. Ou seja, os planos ainda não estão terminados. A capacidade dos centros temporários para os migrantes vai aumentar durante este mês de setembro em Portugal. A confirmação foi feita à Antena 1 pelo Ministério da Administração Interna. Passa a haver 171 vagas nestes centros. Dobra a capacidade dos centros em relação àquilo que existia até agora. O aumento maior é feito no Porto. Há também novas camas que vão ser instaladas em Beja. Algumas soluções são, no entanto, provisórias e longe ainda daquilo que era o horizonte que foi anunciado pelo Governo há 6 meses. Gonçalo Costa Martins.
3: Primeiro, a intenção era construir 2 centros novos nas regiões de Lisboa e do Porto até 30 de junho de 2026, com capacidade para 300 pessoas. O ministro da Presidência, António Leitão Amaro, anunciou que o dinheiro vinha do Plano de Recuperação e Resiliência.
4: Um esforço de cerca de 30 milhões de euros que conseguimos que fosse financiado no PRR e que é necessário porque hoje Portugal não tem capacidade para instalar cidadãos estrangeiros identificados em situação ilegal.
3: Uma realidade que ficou evidente em agosto de 2025, quando chegaram ao Algarve de barco quase 40 migrantes. Só que, em novembro, a ex-ministra da Administração Interna, Maria Lúcia Amaral, admitia atrasos que tiraram os dois centros do PRR. O prazo caiu por terra, mas com uma garantia.
5: Este é, de facto, um processo de construção que, com mais ou menos atraso, será, garanto-lhe, cumprido.
3: Fica para mais tarde. Governo e PSP avançaram com soluções provisórias nos locais que já existem. O Ministério da Administração Interna confirma à Antena 1 que as obras em curso terminam em agosto. Antes dos trabalhos havia 79 vagas. Em setembro passam para 171. Para a subida contribuem as cerca de 80 camas em contentores num único centro de instalação temporária no Porto. Com as obras de expansão passa a ter 114 vagas. Quanto aos outros os espaços que ficam nos aeroportos, Lisboa sobe oficialmente para 25 camas, no Porto fica igual com 18. Houve ainda obras de reabilitação em Faro, onde baixou de 13 para 10, e em Beja, que não tinha vagas, passou a ter 4.
0: Este plano do governo para aumentar a capacidade dos centros temporários foi apresentado em fevereiro do ano passado, não deste, portanto foi há um ano e meio e não há 6 meses, como disse no arranque desta notícia, foi há ano e meio que o governo se propôs a aumentar a capacidade dos centros temporários. Ela deve estar concluída nesta fase ao longo deste mês de setembro. A guerra voltou a estalar nas últimas horas no Médio Oriente, depois dos Estados Unidos terem atacado a ilha iraniana de Larak. Teherão retaliou e afirma que foi em legítima defesa. Atingiu alvos militares norte-americanos na Jordânia e também nos Emirados Árabes Unidos. Mariana Barcelos.
6: São ataques contra bases norte-americanas, onde estão instalados helicópteros e caças e também equipamentos técnicos e de manutenção da Força Aérea dos Estados Unidos. O exército do Irão reclamou esses 2 ataques, primeiro na Jordânia e agora esta madrugada nos Emirados Árabes Unidos, e confirma assim a retaliação contra os novos avanços na ilha de Larak. Há um mês que isso não acontecia, mas no domingo um oficial norte-americano deu conta dessa operação, uma intervenção que teve, segundo os Estados Unidos, o objetivo de impedir o lançamento de minas marítimas. Segundo a Guarda Revolucionária Iraniana, esses ataques mataram e feriram militares e civis, daí a resposta de Teherão contra as bases instaladas nos países vizinhos. Esta segunda-feira há notícia também do incêndio num super petroleiro no Estreito de Hormuz. Ele estaria a tentar atravessar o canal quando foi atingido por 2 minas navais. A Guarda Revolucionária
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0: Plano de Recuperação e Resiliência, ouvimos o Ministro da Economia, Castro Almeida, vai estar em direto já a seguir. Os prejuízos da TAP agravaram-se na primeira metade do ano, 99 milhões de euros. Portugal fechou o Campeonato do Mundo de Canoagem com 4 medalhas. Neste jornal, o balanço do Presidente da Federação.
1: E nesta altura, em Coimbra estão 15 graus, 18 no Porto, 19 em Lisboa, 23 em Faro, Ponta Delgada e Funchal. 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
0: Oficialmente termina hoje o prazo para Portugal executar o Plano de Recuperação e Resiliência. O Governo garante que as metas do plano contratadas com a União Europeia foram cumpridas na totalidade. Fizeram parte deste plano 44 reformas e gastos de 16 milhões de euros a fundo perdido, mais 5 milhões e meio de euros de empréstimos. O plano foi lançado pela União Europeia há 5 anos para responder ao choque económico provocado na altura pela pandemia de Covid-19. Muito bom dia, Dr. Castro Almeida, Ministro da Economia e Coesão Territorial. O senhor anunciou sexta-feira que o Plano de Recuperação e Resiliência está concluído a 100%, mas os portugueses continuam a ver escolas, centros de saúde, residências universitárias ainda em obra. O que é que está concluído na prática? São os projetos ou os compromissos que Portugal assumiu com Bruxelas? Bom dia.
2: Muito bom dia. De facto, como disse, hoje termina o PRR e é uma boa notícia, uma notícia muito positiva para Portugal, o facto do PRR estar concluído e Portugal não desaproveitar nem um euro das subvenções que foram colocadas à nossa disposição. E, portanto, investimos a totalidade dos 16.300 milhões de euros que foram disponibilizados em Portugal. Agora, diz-me, mas há ainda escolas e centros de saúde que não estão concluídos. É verdade, mas são escolas e centros de saúde que estão para além do PRR. Nós tínhamos um compromisso de fazer um determinado número de realizações. Vou-lhe dar o exemplo das escolas. O nosso compromisso era construir 87 escolas, mas não podíamos correr o risco de perder esta meta se uma escola se atrasasse. Bastaria que uma escola se atrasasse para nós não cumprirmos a meta e perderíamos centenas de milhões de euros. Então, para evitar este risco, em vez de contratualizar 87 escolas, contratualizámos 102 escolas. Fizemos o verbo, fomos para além do obrigatório. E, portanto, agora as 87 escolas a que estávamos obrigados a construir estão construídas. Há escolas que não estão construídas, mas estão para além do PRR. São investimentos extra-PRR. Portanto, insisto que os investimentos do PRR estão concluídos. Há outros que não estão concluídos,
0: portanto,
2: mas não é grave.
0: Se eu percebi bem, o que está
2: agora
0: em obra é o excedente, digamos assim, em relação àquilo que era o compromisso do governo português. Mas isso quer dizer que estas obras vão ter que ser terminadas, não é? Portanto, terá que haver verbas adicionais nestas obras a concluir. Há que contar também com a inflação, há que contar com o aumento dos custos de construção. Tem uma estimativa de encargos deste excesso de projetos que estão em construção? E onde é que vão recair estes custos da construção?
2: Olha, como eu lhe disse, nós adjudicamos ou contratualizamos 101%. Portanto, haverá um desvio de 1% na execução do PRR, um desvio para cima, um desvio para mais. Eu faço-lhe notar que é um pequeno desvio, 1% é um pequeno desvio. O PRR foi, de longe, o maior programa de investimentos jamais feito pela administração pública portuguesa. Estamos a falar de 403 mil projetos que foram aprovados no âmbito do PRR. E o que está em excesso é uma pequena quantidade destes 403 mil, é uma pequeníssima parte.
0: Quanto é que corresponde em euros, Sr. Ministro? Qual é a estimativa dos encargos?
2: Essa estimativa vai ser feita a partir de hoje, o mês de setembro. Portanto, hoje fazemos o levantamento do que está e não está concluído. E há obras que estão completas, a esmagadora maioria está completa, e há uma minoria que está incompleta. Agora está a 80%, a 70%, a 60%, a 90%, a 95%. Essa avaliação será feita a partir de hoje, durante o mês de setembro. Não vamos durar muito tempo. E no mês de setembro, no final de setembro, vamos apresentar o 10º pedido de pagamento à Comissão Europeia. Só nessa altura é que nós saberemos exatamente quanto é que temos de obras contratadas que não estão completas. Portanto, o valor andará na ordem, se fizer a conta a 1% do PRR, estamos a falar de 220 milhões de euros. é 1% do PRR. Mas até pode acontecer que não seja necessário meter orçamento do Estado nesta.
0: Pois há que contar também com obras que estão a ser feitas ainda, portanto, mais inflação, mais aumento dos custos de produção, mas de construção. Mas vamos seguir adiante, porque tenho outras perguntas ainda para lhe fazer, nomeadamente, gostava de perceber, na sua ótica, que esteve muito por dentro, nos últimos anos, deste trabalho de conclusão do PRR, de todas as reformas e investimentos que foram feitos no país, quais é que o senhor considera que tiveram um impacto estrutural maior, que vai ficar para o futuro?
2: Olha, vamos ver. O país é feito de pessoas e de comunidades e de territórios. Há pessoas que, para quem o PRR foi mais ou menos indiferente, mas aquelas pessoas que vão viver em escolas novas têm um impacto muito relevante. E quem tem novos centros de saúde tem um impacto relevante para essas pessoas. As novas casas que foram construídas, e já deixe-me clarificar que também aqui há muitas casas que estão em construção, mas nós tínhamos o objetivo de construir 26 mil casas, e aquelas que estão efetivamente construídas já são mais de 30 mil. Mas há ainda vários milhares delas que estão em construção, que não estão concluídas, mas também aqui lhe digo, é para além do PRR. Mas voltando à sua questão dos impactos, para as pessoas que têm a casa nova, o centro de saúde, a escola, o alojamento estudantil, as pessoas que beneficiaram de medidas para a eficiência energética, os equipamentos médicos pesados que foram comprados para muitos hospitais, tudo isto é um impacto relevante para imensas comunidades, para imensos territórios do nosso país. Mas aquela que eu acho que tem um efeito de semente maior, que vai ter maior impacto no futuro, foram as agendas mobilizadoras. Este nome diz pouco às pessoas, mas do que está aqui em causa foram cerca de 3 mil milhões de euros que Portugal investiu em projetos de investigação nos nossos, juntaram-se universidades, centros de investigação, grandes empresas e pequenas e médias empresas, para transformar conhecimento, transformar a ciência que se faz nas nossas universidades, transformar isto em inovação nas empresas, em produtos novos, em serviços novos e, portanto, transformar isto em capacidade de produzir novas faturas, melhorar o rendimento das empresas, a sua produtividade e, por isso, aumentar os salários. Esta é uma semente que foi lançada e que vai dar efeitos em 2027, 2028, 2029, e eu espero que não se desperdice toda a possibilidade que foi feita pela primeira vez, foi de facto uma grande medida do PRR, estas agendas mobilizadoras, pôr as universidades em contacto com as empresas para transformar conhecimento em inovação e em faturas.
0: O tal papel transformador do PRR, que muito se tem questionado, com certeza é preciso algum tempo para perceber até que ponto é que um plano destes de investimento maior, como disse até agora, na era da democracia e antes também, vai trazer nos próximos anos. Mas o senhor está convicto que o PRR pode ter esse papel transformador, nomeadamente em duas áreas, crescimento económico e também competitividade do país?
2: Essa é uma área que nós privilegiamos muito. Toda a gente sabe que nós, o PRR tinha um conjunto de empreitadas de grande dimensão e algumas delas revelaram-se impossíveis de fazer. Já tem sido muitas vezes falado a barragem do Pisão, não foi, ainda está no seu início, o Hospital Todos os Santos em Lisboa está ainda no seu início. E foram obras que nós tivemos que retirar do PRR porque não iam ficar prontas a tempo. E então, como é que nós fomos utilizar o dinheiro que deixámos de investir nessas obras, aplicámos em quê? Foi basicamente em inovação e competitividade nas empresas. Já agora, a segunda prioridade foi para as áreas sociais, saúde e educação. Mas a primeira prioridade foi inovação e competitividade nas empresas. Esse é o nosso maior déficit. Portugal tem falta de competitividade e é isso que nos vai gerar melhores salários, melhores empregos e melhores salários. Por isso, a aposta que este governo fez na reprogramação do PRR foi muito centrada na inovação e na competitividade das empresas.
0: Sr. Ministro, agradeço-lhe ter vindo dar esses esclarecimentos aos ouvintes da Antena 1 esta manhã, o Ministro da Economia e Coesão Territorial, no dia em que oficialmente termina o prazo para Portugal executar o plano de recuperação e resiliência. A TAP teve um prejuízo de mais de 99 milhões de euros nos primeiros 6 meses deste ano. A companhia agravou as perdas em relação ao mesmo período do ano passado. As perdas do ano passado tinham sido de 70 milhões de euros. Em comunicado, a Companhia Aérea Nacional explica que o crescimento destes prejuízos se devem sobretudo ao aumento dos combustíveis, que tiveram um grande impacto na operação, mas ressalva também que, apesar destes resultados negativos, a TAP teve um crescimento nas receitas e conseguiu também um número recorde de passageiros transportados ao longo dos primeiros 6 meses do ano. Pressionado pela crise de Ceuta, o presidente do governo espanhol foi hoje à Cadena Ser, à Rádio Cadena Ser, e desresponsabilizou Marrocos da crise migratória que aconteceu em Ceuta há um mês. Pedro Sánchez declarou esta manhã, na entrevista à rádio, que a entrada massiva de migrantes no enclave está relacionada, ou esteve relacionada, com uma campanha, sobretudo, de desinformação alimentada pela extrema-direita, mas também pela Rússia e por Israel.
3: Após 30 e 31 de julho, nós sabemos que houve uma expansão destas notícias falsas e desta desinformação através das redes sociais, associadas tanto à Rússia como a Israel, bem como a um outro movimento internacional de extrema-direita que utiliza sempre a migração, não só para atacar a Espanha, mas também a Europa, e poder assim dividi-la.
0: Pedro Sánchez fez também um balanço nesta altura da situação dos migrantes no enclave. Segundo o chefe do governo espanhol, desde o início da crise já regressaram a Marrocos, à origem, mais de 3.200 pessoas, mas o que é certo é que ainda permanecem no território de Ceuta mais de 5.000 migrantes. O presidente do governo espanhol explicou e anunciou que vai aprovar amanhã um plano para reativar a economia de Ceuta.
4: Não só lançamos um plano especial desde 2022 para diversificar as fontes de crescimento económico em Ceuta, como vamos amanhã aprovar uma extensão extraordinária deste plano com 168 milhões de euros, ou seja, 8% do produto interno bruto de Ceuta. Vamos aprovar precisamente para reativar e relançar a economia de Ceuta. O que vamos incorporar neste plano são os bónus. As contribuições feitas pelos empregadores para a segurança social vão ser reduzidas em 70%.
5: Se verão reduzidas.
0: Sánchez antecipa-se e vai esta manhã aos órgãos de comunicação social espanhóis, neste caso à Cadena Ser, a dar informações sobre a situação em Ceuta e também sobre aquilo que tem sido o trabalho do governo espanhol, uma vez que Sánchez é esperado na quinta-feira no Congresso dos Deputados, no Parlamento de Madrid, para prestar esclarecimentos sobre a crise migratória de Ceuta. Portugal conquistou 4 medalhas no Campeonato do Mundo de Canoagem, de Velocidade e Paracanoagem, na Polónia, 2 de ouro, arrecadadas por Fernando Pimenta, foi melhor do que o ano passado, em Itália, para a seleção nacional. Há um balanço deste campeonato que o enviado especial da Antena 1, Horácio Antunes, fez com o presidente da Federação de Canoagem.
6: Em Poznan foi ultrapassado o resultado de Milão do ano passado com mais uma medalha. Foram alcançadas 4. Portugal ficou em 7º entre 77 nações. Nos últimos anos, os títulos têm sido alcançados contra potências onde as condições são muito superiores.
7: Aquilo que é o investimento em Portugal no desporto fica muito aquém daquilo que são as nações com quem nós nos batemos. É incomparável. Nós nunca nos desculpamos com isso, nunca dissemos que é por causa disso que se deixa.
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0: quanto vão custar as obras que transitam para fora do plano. Voltam a aumentar os prejuízos da TAP nos primeiros 6 meses do ano por causa da subida dos combustíveis, mas a transportadora garante que conquistou passageiros e que as receitas cresceram. Sanches anunciou 168 milhões de euros para a economia de Ceuta e acusa movimentos extremistas de terem provocado a crise migratória através de notícias falsas, em vésperas de ir ao Parlamento Espanhol responder pela situação do enclave.
1: Nesta altura em Coimbra estão 18 graus, 19 no Porto, 21 em Lisboa, 23 em Ponta Delgada, Funchal 24 e Faro 25 graus. As notícias às 10, a edição é de Eduardo Maio.
0: O Governo ainda faz as contas às obras que estiveram inscritas no PRR, mas que vão terminar fora dele a partir de hoje. O prazo de execução do Plano de Recuperação e Resiliência expira esta segunda-feira, mas há obras que continuam e que podem terminar até durante o próximo ano. Entrevistado na manhã da Antena 1, o Ministro da Economia e Coesão Territorial assumiu que ainda não tem uma estimativa dos encargos que o país vai ter com estas obras, para as quais vai contar também em inflação e o aumento dos custos de construção.
2: Há obras que estão completas, a esmagadora maioria está completa e há uma minoria que está incompleta. Agora está a 80%, a 70%, a 60%, a 90%, a 95%. Essa avaliação será feita a partir de hoje, durante o mês de setembro. Não vamos durar muito tempo. E no mês de setembro, no final de setembro, vamos apresentar o 10º pedido de pagamento à Comissão Europeia. Só nessa altura é que nós saberemos exatamente quanto é que temos de obras contratadas que não estão completas. Não, já, portanto, o valor andará na ordem, se fizer a conta a 1% do PRR, estamos a falar de 220 milhões de euros. É 1% do PRR. Mas até pode acontecer que não seja necessário meter orçamento do Estado nesta conta.
0: São contas para verificar ainda. Manuel Castro Almeida elege as agendas mobilizadoras como a área do PRR que pode ter maior impacto transformador para o país.
2: Esta é uma semente que foi lançada e que vai dar efeitos em 2027, 2028, 2029, e eu espero que não se desperdice toda a possibilidade que foi feita pela primeira vez. Foi de facto uma grande medida do PRR, estas agendas mobilizadoras, pôr as universidades em contacto com as empresas para transformar conhecimento em inovação e em faturas.
0: Manuel Castro Almeida, ouvido esta manhã na Antena 1, Ministro da Economia, num balanço sobre o plano de recuperação e resiliência. Vai ser preciso algum tempo para perceber até que ponto é que este plano de investimentos, o maior que o país teve até agora, vai ter impacto a longo prazo, quer no crescimento económico, quer também na produtividade do país. O bastonário dos economistas, António Mendonça, explica que o impacto do plano de recuperação e resiliência precisa de ser medido em 3 dimensões. É preciso olhar para o legado que o plano deixa ao país em termos estruturais, também medir o impacto que ele terá no crescimento económico e, a mais curto prazo, a execução administrativa e financeira do PRR.
3: Em termos da contratação e da execução, eu penso que os responsáveis, quer políticos, quer técnicos, estão de parabéns, efetivamente, num período curto. Foi possível fazer a contratação de uma série de investimentos, que são investimentos fundamentais. Relativamente aos impactos macroeconómicos, tem também impactos macroeconómicos significativos e teve ao longo deste período, designadamente em termos, penso eu, de permitir que o investimento público que andava pelas ruas da amargura, e de certa maneira ainda continua, mas que não tenha sido tão fraco quanto tem sido. Relativamente aos impactos macroeconómicos, vamos ter que esperar. Tem impactos imediatos, mas o que importa é ver é o legado e saber se efetivamente o PRR contribui para gerar outras dinâmicas de transformação estrutural que o país precisa.
0: Saber se o país vai beneficiar deste legado, é preciso tempo para isso, explicou o economista à Antena 1, António Mendonça. Só a longo prazo vai ser possível medir este efeito. As principais bolsas europeias começaram o dia em terreno misto depois dos ataques trocados entre os Estados Unidos e o Irão, no Médio Oriente, mas preocupa também os mercados esta manhã o aviso que foi feito pelo Presidente da Reserva Federal dos Estados Unidos de que a inflação norte-americana pode galopar. Milão, Paris, Madrid, Frankfurt cresciam timidamente esta manhã, menos de 0,5%, e o petróleo Brent, de referência para a Europa, também está a subir esta segunda-feira mais de 1% e a ser negociado acima dos 90 dólares. dólares. A TAP teve um prejuízo de mais de 99 milhões de euros nos primeiros 6 meses do ano. A companhia agravou as perdas em relação ao mesmo período do ano passado, perdas que tinham sido na altura fixadas em 70 milhões de euros. E em comunicado, a Companhia Aérea Nacional explica que o crescimento dos prejuízos se deve, sobretudo, ao aumento dos combustíveis, que tiveram um forte impacto na operação. Mas neste comunicado, além dos resultados negativos, a TAP ressalva também que as receitas cresceram e que o número de passageiros é um número recorde ao longo destes 6 meses, os passageiros que foram transportados pela Companhia Nacional. Nos resultados divulgados hoje, a empresa destaca o aumento da procura pelas suas operações, apesar da pressão dos custos que continua a afetar a rentabilidade da TAP. O presidente do governo espanhol desresponsabiliza as autoridades de Marrocos da crise migratória que aconteceu em Ceuta há um mês. Pedro Sánchez, em declarações esta manhã à rádio espanhola Cadena Ser, garante que a entrada massiva de migrantes naquele enclave não teve a ver com algum tipo de negligência ou responsabilidade das autoridades de Marrocos. Está antes relacionada com uma campanha de desinformação alimentada pela extrema-direita, mas também pela Rússia e por Israel.
4: Após 30 e 31 de julho, nós sabemos que houve uma expansão destas notícias falsas e desta desinformação através das redes sociais associadas tanto à Rússia como a Israel, bem como a um outro movimento internacional de extrema-direita que utiliza sempre a migração, não só para atacar a Espanha, mas também a Europa e poder assim dividi-la.
0: Pedro Sánchez adianta ainda que desde o início da crise migratória já regressaram à origem mais de 3.200 pessoas, mas permanecem ainda em território de Ceuta mais de 5 mil migrantes sem documentos. O presidente do governo espanhol explicou que o governo vai aprovar um plano para reativar a economia de Ceuta.
4: Não só lançamos um plano especial desde 2022 para diversificar as fontes de crescimento económico em Ceuta, como vamos amanhã aprovar uma extensão extraordinária deste plano com 168 milhões de euros, ou seja, 8% do produto interno bruto de Ceuta. Vamos aprovar precisamente para reativar e relançar a economia de Ceuta. O que vamos incorporar neste plano são os bónus. As contribuições feitas pelos empregadores para a segurança social vão ser reduzidas em 70%. Serão
0: reduzidas. Um anúncio que o governo espanhol há de fazer amanhã. O valor já se conhece. Amanhã serão conhecidos também os pormenores sobre a forma como este dinheiro vai ser aplicado para revitalizar a economia de Ceuta, em vésperas do presidente do governo espanhol ir ao Parlamento. Ele vai estar na quinta-feira no Parlamento espanhol a dar explicações precisamente sobre a crise migratória em Ceuta. O número de vítimas atualizado do naufrágio de um ferry este fim de semana ao largo do norte de Chipre é de 8 mortos e 18 desaparecidos. A embarcação fazia a ligação entre o porto de Girne, em Chipre, e Tazuco, no sul da Turquia. Transportava 267 passageiros. A maior parte das pessoas foi resgatada quando o ferry começou a meter água. As causas do acidente não são ainda conhecidas. E as buscas foram retomadas esta manhã pelos desaparecidos. Entretanto, a Justiça de Chipre já apresentou 9 pessoas a tribunal, entre elas o capitão desta embarcação e outras estão detidas para investigação. Os sobreviventes denunciaram, por exemplo, a falta de coletes salva-vidas suficientes a bordo e, entretanto, o Chipre decretou 3 dias de luto nacional. Xi Jinping, presidente da China, Vladimir Putin, da Rússia, e o presidente do Irão, Massoud Pezeshkian, os três vão juntar-se hoje na capital do Quirguistão, em Bishkek, na cimeira da Organização para a Cooperação de Xangai, um bloco regional formado por 10 países que atua em conjunto a nível económico e de segurança. Também o primeiro-ministro indiano Narendra Modi e o chefe do governo do Paquistão vão passar pela cimeira e está a ser anunciado esta manhã um encontro à margem da conferência entre Putin e o presidente iraniano para aprofundar a cooperação política, militar e económica entre a Rússia e o Irão.
5: Eduarda Maio, notícias em simultâneo com a RTP Antena 1 Madeira, Açores e RTP Mundo. 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Muito bom dia, bom início de semana, segunda-feira, 31 de agosto. Vamos à informação de trânsito disponível a esta hora e que tenhamos conhecimento. Bom dia.
6: Olá, muito bom dia, Augusto Fernandes. Temos ainda um acidente para resolver no IC19 de Sintra para Lisboa. Um acidente grave que envolveu uma moto antes da saída para os Cabos de Ávila. Neste momento só circula pela via mais à direita e o trânsito está bastante demorado a partir de Terceira. Também já foi resolvido o acidente que tinha ocorrido junto à saída para as Amoreiras, no sentido Almada-Lisboa. Mesmo assim, o trânsito ainda ficou com paragens a partir do Feijó, isto ainda na A2. Depois, temos ainda na segunda circular, no sentido Aeroporto Benfica, alguma intensidade na zona dos Olivais. Quanto à região centro do país, A1, Porto-Lisboa, capotamento a seguir ao nó do Cartaz, ainda por resolver. O trânsito ainda está demorado nesta zona. No Porto, a circulação agora mais tranquila, embora a Vencei e a Rábida Freixo haja paragens à passagem pela Boa Vista.
5: Sandra Pereira, serviço de trânsito, número gratuito para troca de informações, 821-010. Fotos de um muito bom dia, boa viagem e uma ótima semana também.
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0: space, I'll hold on. Okay, that's the end of the song.
1: Esta é a Salomé.
0: Besides, I'm a very good singer and...
1: A Salomé é filha da Filipa.
2: Ela sempre foi muito diferente, sempre foi uma criança muito diferente.
0: My mom's gonna make me a new recorder.
2: Um pouco chorava, era uma bebê muito, muito calma, muito tranquila. Ela teve um desenvolvimento que é um bocado típico nestes miúdos, que é começar por dizer algumas palavras e depois por volta do ano e pouco essas palavras desaparecerem. Era muito atenta a coisas muito pequeninas, tinha uma memória, nós sabíamos que ela tinha uma memória visual incrível, porque ela, por exemplo, tinha assim, sei lá, ela gostava de brincar com uns livrinhos, uma coleção de livros pequenos, e ela descobria os pares dos livros. Tinha assim, fazia assim umas coisas esquisitas, né?
0: We're gonna have a very, very, very, very fantastic evening. So I've been thinking
1: Em 2023, a Filipa conheceu a Nádia.
3: Tenho 44 anos e sou mãe da Carolina, que tem 8 anos.
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0: contratar jovens enfermeiros para o SNS. Vem muito calor, acima dos 40 graus. A partir de quarta-feira, a meteorologia prevê uma subida acentuada das temperaturas. O governador do Banco de Inglaterra alerta para os perigos da inteligência artificial, em particular o impacto financeiro da tecnologia, assim como o risco de graves ciberataques.
1: Notícias com edição de Frederico Moreno.
0: Os administradores dos hospitais mostram-se preocupados com a falta de autorização superior para contratar enfermeiros, apesar de este verão terem chegado ao mercado de trabalho 3 mil jovens enfermeiros recém-formados. A direção executiva do SNS ainda não deu luz verde para que possam ser assinados contratos de trabalho com estes profissionais. Ouvido pela Antena 1, Xavier Barreto, presidente da Associação Portuguesa de Administradores Hospitalares, diz que este atraso preocupa, já que o Serviço Nacional de Saúde precisa de um reforço de enfermeiros.
2: Nos preocupa muito porque esses enfermeiros fazem falta no Serviço Nacional de Saúde, fazem falta nos hospitais, nos centros de saúde. É muito frequente os hospitais, as ULSs, tentarem a contratação de enfermeiros e ela não ser autorizada. Quando não são aprovados os planos de desenvolvimento organizacional, as ULS não têm autonomia para o fazer de modo próprio, têm que ter uma autorização superior e geralmente essa autorização não é concedida e isso impede a contratação destes enfermeiros, que são absolutamente fundamentais para nós mantermos a prestação de cuidados e em muitos casos até para oferecermos novos serviços.
0: Lamento do presidente da Associação Portuguesa de Administradores Hospitalares face à falta de autorização para contratar enfermeiros. O Jornal Público revela esta manhã que a decisão está dependente da direção executiva do SNS. A Ordem dos Enfermeiros avisa que se estes 3 mil jovens profissionais não encontrarem trabalho em Portugal, poderão fazê-lo noutros países. Uma turista espanhola morreu esta madrugada na sequência de um incêndio num hotel em Fátima. O fogo obrigou à retirada de mais de meia centena de pessoas que estavam na unidade hoteleira. As chamas ficaram circunscritas ao quarto da vítima mortal deste acidente. A vítima tinha cerca de 60 anos. As autoridades estão agora a investigar as causas do incêndio. O calor volta em força já na quarta-feira. Em algumas zonas do país, a temperatura pode subir 10 a 12 graus. A meteorologista Maria João Frada avisa que os termómetros podem chegar aos 42 graus centígrados.
3: Estamos a falar de temperaturas máximas que na generalidade do território vão variar sensivelmente entre os 34 e os 37, 38 graus. No entanto, nas regiões a sul da Serra da Estrela, incluindo o Val do Tejo, a Beira Baixa, o Alentejo, serão as regiões mais quentes, generalizadamente, e deverão verificar-se valores da ordem dos 40 a 42 graus.
0: Maria João Frada explica que esta subida das temperaturas vai ser temporária. Na sexta-feira, a temperatura vai já começar a descer. A subida do preço dos combustíveis é a explicação apresentada pela TAP para o agravamento dos prejuízos da empresa durante os primeiros 6 meses do ano. A companhia aérea portuguesa registrou um saldo negativo de quase 100 milhões de euros, um valor bastante acima dos 70 milhões de prejuízo que tinham sido contabilizados no mesmo período do ano passado. Em comunicado, a TAP refere que o aumento do custo com os combustíveis teve um grande impacto na operação. Bom dia, Pedro Sousa Carvalho, comentador de economia da Antena 1. Estes resultados, Pedro, podem ter impacto no processo de privatização da TAP?
4: Acho que não, por uma questão primeiro de calendário. Eu recordo, Frederico, que no final de julho as duas empresas interessadas em comprar a TAP entregaram já as suas propostas vinculativas. A palavra vinculativa quer dizer isso mesmo, ou seja, já apresentaste a proposta, já não podes voltar atrás e, portanto, amanhã, dia 1 de setembro, a Parte Pública vai entregar ao Governo o relatório já com uma avaliação sobre estas propostas e em meados de setembro, na próxima semana ou eventualmente daqui a 2 semanas, o Governo vai nos anunciar finalmente quem será o vencedor da privatização. Portanto, em termos de calendário já não há volta atrás, portanto isto já está a andar e eu acho que já agora, mesmo que elas pudessem eventualmente, por causa destes prejuízos, poder rever o preço da privatização, eu acho que não o fariam. Primeiro porque elas próprias, essas duas empresas, tal como a TAP, também estão a ter prejuízos por causa dos combustíveis. Uhum. A Lufthansa fecha o semestre com um prejuízo superior a 500 milhões de euros e a Air France com um prejuízo superior a 60 milhões de euros. E já agora também é preciso dizer que tirando este efeito dos combustíveis, se olharmos apenas para a parte operacional da TAP...
0: Já é habitual os resultados do primeiro semestre não serem tão animadores.
4: Sim, também há esta questão que estás a falar, imagino que seja o que estás a falar, que é o fator sazonal, uhum. Ou seja, quando estamos a falar do primeiro semestre, estamos a falar de um período em que não apanhas os meses do verão, que são aqueles tradicionalmente que é a época alta no setor da aviação, e isso obviamente também acaba por impactar na TAP. Eu acho que a única explicação, ou se quiseres a principal explicação disto, tem sobretudo a ver, como dizias há pouco, com o impacto do preço dos combustíveis. O impacto dos preços dos combustíveis acabou por ter um impacto imediato, afetar de forma imediata os custos da empresa, aumentando os custos das empresas, mas depois acabou por não ter um impacto nas receitas, porque eu recordo, Frederico, que para responder a este aumento dos custos dos combustíveis, a TAP resolveu, como todas as empresas de aviação na Europa, aumentar o preço das tarifas, o preço dos bilhetes de aviação, só que esse aumento foi feito numa altura em que já estavam vendidos muitos bilhetes relativos ao segundo trimestre do ano. Ou seja, ela já não pôde repercutir esse aumento das tarifas no preço de vários bilhetes. Isso não permitiu-lhe, digamos assim, compensar o aumento do jet fuel, que é a coisa que ela, em princípio, fará já agora a partir dos meses de verão.
0: Obrigado, Pedro Sousa Carvalho, por esta análise aos resultados operacionais da TAP. Apesar deste impacto negativo nas contas da empresa, a TAP acabou por registar um crescimento de receitas, também atingiu um número recorde de passageiros transportados. O Governo ainda faz as contas às obras que estiveram inscritas no PRR, mas que vão terminar fora do Plano de Recuperação e Resiliência. A partir de hoje, o prazo de execução do PRR expira esta segunda-feira, mas há obras que continuam e que podem terminar até durante o próximo ano. Entrevistado esta manhã na Antena 1, o Ministro da Economia e Coesão Territorial assumiu que ainda não tem uma estimativa dos encargos que o país vai ter com estas obras, para as quais vai contar também a inflação e o aumento dos custos de construção.
5: Há obras que estão completas, a esmagadora maioria está completa, e há uma minoria que está incompleta. Agora está ao 80%, a 70%, a 60%, a 90%, a 95%. Essa avaliação será feita a partir de hoje, durante o mês de setembro, não vamos durar muito tempo. E no mês de setembro, no final de setembro, vamos apresentar o 10º pedido de pagamento à Comissão Europeia. Só nessa altura é que nós saberemos exatamente quanto é que temos de obras contratadas que não estão completas. Portanto, o valor andará na ordem, se fizer a conta a 1% do PRR, estamos a falar de 220 milhões de euros. É 1% do PRR. Mas até pode acontecer que não seja necessário meter orçamento do Estado nesta conta.
0: O Ministro da Economia e Coesão Territorial, Manuel Castro Almeida, entrevistado esta manhã na Antena 1 pela jornalista Eduarda Maio. O número de desaparecidos no Nepal aumentou de forma drástica à medida que os esforços de resgate entram no sexto dia. Dezenas de corpos estão a ser encontrados e o número confirmado de vítimas mortais no Nepal subiu para 903 pessoas, face às 781 de ontem. A Autoridade Nacional de Redução e Gestão de Riscos de Catástrofes do país anunciou esta manhã 4.247 desaparecidos, um aumento face aos 2.502 de domingo. Entre os desaparecidos estão 3.655 cidadãos nepaleses e 592 estrangeiros. Um cenário preocupante na região de Cabo Delgado, em Moçambique. A esmagadora maioria das crianças vive abaixo do limiar de pobreza. Dados da Unicef revelam que 45% destas crianças sofrem de desnutrição e mais de 200 mil foram obrigadas a abandonar as casas, Carolina Malheiro, devido aos conflitos armados no norte do território moçambicano.
6: Os dados foram divulgados no final da semana passada pela Unicef no relatório anual de 2025 sobre a situação na região. Cabo Delgado tem também a maior taxa de mortalidade de crianças com menos de 5 anos em Moçambique. Entre as principais causas estão doenças como a malária, a diarreia, a pneumonia, além de problemas durante o parto. Na educação, muitos menores continuam fora da escola. Entre os adolescentes dos 12 aos 14 anos, cerca de 40% não frequentam as aulas. Segundo a Unicef, mais de 60% das mulheres entre os 20 e os 24 anos casaram-se ainda menores. Apesar dos desafios, a Unicef diz ter ajudado milhares de crianças e adolescentes em 2025. Mais de 140 mil tiveram acesso a cuidados de saúde primários. Na área da nutrição, é superior a 7 mil o número de crianças desnutridas que receberam tratamento. A Unicef considera Cabo Delgado uma das maiores operações humanitárias da organização e diz que vai continuar a reforçar o apoio às crianças e às famílias.
0: Retrato feito pelo Fundo das Nações Unidas para a Infância sobre a situação das crianças que vivem na região moçambicana de Cabo Delgado. O risco é significativo. O governador do Banco de Inglaterra avisa que o boom da inteligência artificial pode desencadear uma crise financeira de grandes proporções. Andrew Bailey escreveu uma carta dirigida aos ministros das Finanças e governadores dos bancos do G20, manifestando essa preocupação de possível desestabilização dos mercados globais. O governador do Banco de Inglaterra também alerta para o perigo de ciberataques lançados através destas novas tecnologias. Fechamos com a taxa de inflação em Portugal. Aumentou para 3,3% em agosto, em comparação com o mesmo período do ano passado. Uma subida divulgada há instantes pelo Instituto Nacional de Estatística. O aumento dos preços em Portugal, esta subida de inflação de 3,3%, é explicada quase na totalidade pelo aumento do preço dos combustíveis.
1: Foi a informação com Frederico Moreno, num simultâneo com a RTP Antena 1 Madeira, Açores e RTP Mundo. 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Começa a semana, termina o mês de agosto. Como é que está o trânsito a esta hora, Sandra?
7: Neste momento, no IC19, ainda está para resolver um acidente que ocorreu no sentido Sintra-Lisboa, antes da saída para os Cabos de Ávila. Um acidente com alguma gravidade que envolveu uma mota e, neste momento, ainda só circula pela via mais à direita. Há demora a partir de Terceira. A segunda circular, no sentido Benfica-Aeroporto, para-se entre a Escola Alemã e a zona das Calvanas, na A5, na descida de Monsanto para as Amoreiras. E depois, para a ponte 25 de Abril, há filas na subida do Pregal em direção à Praça das Portagens. Quanto ao Porto, a VCI Rábida Freixo, há passagem pelo nó da Boa Vista, e a A28, Viana do Castelo Porto, entre o nó da A4, com bastante intensidade, e depois na Avenida AEP, até à Avenida Sidónio Paes.
1: Número para o trânsito, chamada gratuita, 821-010. Muito bom dia e uma boa viagem também.
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1: Em A1 Doc, continuamos a ouvir algumas das reportagens que por aqui passaram ao longo do ano. Voltamos a...
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0: A explicação para este aumento é a subida do preço dos combustíveis. Inês de Medeiros diz que a Almada tem um problema estrutural de falta de água no subsolo. A autarca avisa que a única forma de evitar novas falhas de abastecimento no futuro é através de um acordo com o município do Seixal para captação conjunta de água. Por causa da crise migratória em Ceuta, o governo de Itália decidiu prolongar a suspensão do acordo de Schengen com Espanha. Durante mais duas semanas, os viajantes vão ser sujeitos a controle de passaporte nas fronteiras.
1: As notícias com edição de Frederico Moreno.
0: É uma aceleração. A taxa de inflação em Portugal cresceu para 3,3% em agosto. É o que indica uma estimativa do Instituto Nacional de Estatística divulgada esta manhã. O INE explica que o aumento dos preços se deve quase na totalidade à subida do custo com os combustíveis. Quanto à evolução da economia nacional, Portugal registou um crescimento do PIB de 2,5% durante o segundo trimestre do ano, isto em comparação com o mesmo período do ano passado. Verificou-se este crescimento do produto interno bruto entre os meses de abril e junho, um crescimento mais intenso das exportações, que acabou por compensar uma aceleração das importações. É preciso manter a vigilância. No dia em que termina oficialmente a situação de alerta em Almada devido à falta de água, a Presidente da Câmara, Inês de Medeiros, avisa que o município de Almada continua em situação de fragilidade, tudo por causa da falta de água no subsolo. Em declarações à Antena 1, Inês de Medeiros sublinha que existe um problema estrutural que não pode ser ignorado, apesar desta boa notícia do fim da situação de alerta.
2: Claro que é uma boa notícia não termos que continuar em estado de alerta, mas temos que continuar a estar vigilantes. Eu vou voltar a repetir, há um problema estrutural neste momento em Almada, assim como noutros concelhos, diga-se, e esse problema não pode ser nem esquecido, nem de repente atirado para trás das costas. O que aconteceu em Almada é de facto uma questão para além das deficiências, dos serviços que temos, obviamente, que continuar a melhorar, mas há um problema estrutural de falta de água em subsolo para podermos captar a água.
0: Presidente da Câmara de Almada diz que é necessário alcançar um acordo com o município do Seixal para evitar novas falhas no abastecimento de água no futuro. Inês de Medeiros defende um protocolo conjunto de captação da água e apela à população para que faça um uso consciente deste bem de primeira necessidade.
2: Almada tem uma situação muito particular porque depende muito do Seixal e, portanto, é fundamental que possamos chegar a um acordo com o município do Seixal para ter a certeza que estas situações não se repetem e que, em conjunto, conseguimos ter um protocolo e um sistema de captação de água que nos salvaguarde aos dois municípios. Temos que continuar a estar vigilantes e temos que continuar a ter uma utilização da água racional, consciente, porque o nosso município é particularmente frágil porque tem muito pouca água de subsolo.
0: Explicações de Inês de Medeiros no dia em que a Almada sai oficialmente de uma situação de alerta devido à falta de água que começou no início do mês de julho. Os administradores dos hospitais mostram-se preocupados com a falta de autorização superior para contratar enfermeiros. Apesar deste verão terem chegado ao mercado de trabalho 3 mil jovens enfermeiros recém-formados, a direção executiva do SNS ainda não deu luz verde para que possam ser contratados. Ouvido pela Antena 1, Xavier Barreto, o presidente da Associação Portuguesa de Administradores Hospitalares, diz que este atraso é preocupante, já que o Serviço Nacional de Saúde precisa de um reforço de enfermeiros.
3: Naturalmente nos preocupa muito, porque esses enfermeiros fazem falta no Serviço Nacional de Saúde, fazem falta nos hospitais, nos centros de saúde. É muito frequente os hospitais, as ULSs, tentarem a contratação de enfermeiros e ela não ser autorizada. Quando não são aprovados os planos de desenvolvimento organizacional, as ULSs não têm autonomia para o fazer de modo próprio, têm que ter uma autorização superior e geralmente essa autorização não é concedida e isso impede a contratação destes enfermeiros que são absolutamente fundamentais para nós mantermos a prestação de cuidados e, em muitos casos, até para oferecermos novos serviços.
0: Lamento do Presidente da Associação Portuguesa de Administradores Hospitalares face à falta de autorização para contratar enfermeiros. O Jornal Público desta manhã revela que a decisão está dependente da direção executiva do SNS. Já o Sindicato dos Enfermeiros Portugueses também não compreende este impedimento de contratação para o SNS. A dirigente sindical Guadalupe Simões, ouvida pela Antena 1, fala mesmo numa contradição relativamente às promessas feitas pela Ministra da Saúde de melhoria do Serviço Nacional de Saúde.
4: Nós temos vindo a alertar ao longo deste ano a situação em que estão os hospitais, nomeadamente do que diz respeito à carência de enfermeiros, e a nossa preocupação pela não disponibilização de vagas por parte do Ministério da Saúde e das Finanças no sentido da sua contratação, que são essenciais para o funcionamento do Serviço Nacional de Saúde e até para algumas das prioridades da própria Ministra, que a própria Ministra anunciou, como, por exemplo, a questão da rede de cuidados continuados e da rede de cuidados paliativos e reforçar os cuidados de saúde primários para impedir ou tentar minimizar aquilo que é a afluência das pessoas às urgências hospitalares.
0: Preocupação do Sindicato dos Enfermeiros Portugueses relativamente a esta falta de autorização superior para a contratação destes novos profissionais para o Serviço Nacional de Saúde. Uma turista espanhola morreu esta madrugada num hotel em Fátima, na sequência de um incêndio. O fogo obrigou à retirada de mais de meia centena de pessoas que estavam na unidade hoteleira. As chamas ficaram circunscritas ao quarto da vítima mortal, que tinha cerca de 60 anos. As autoridades estão a investigar as causas deste incêndio. O calor volta em força já na quarta-feira. Algumas zonas do país vão registar subidas das temperaturas entre os 10 e 12 graus. A meteorologista Maria João Frada avisa que os termómetros podem chegar aos 42 graus centígrados.
5: Estamos a falar de temperaturas máximas que, na generalidade do território, vão variar sensivelmente entre os 34 e os 37, 38 graus. No entanto, nas regiões a sul da Serra da Estrela, incluindo o Val do Tejo, a Beira Baixa, o Alentejo, serão as regiões mais quentes, generalizadamente, e deverão verificar-se valores da ordem dos 40 a 42 graus.
0: Maria João Franda explica que a subida vai ser temporária. Na sexta-feira, a temperatura já começa a descer. A subida do preço dos combustíveis é a explicação apresentada pela TAP para o agravamento dos prejuízos da empresa durante os primeiros 6 meses deste ano. A companhia aérea registrou um saldo negativo de quase 100 milhões de euros, valor bastante acima dos 70 milhões de prejuízo contabilizados no mesmo período do ano passado. Em comunicado, a TAP refere que o aumento do custo com os combustíveis teve um grande impacto na operação. Na leitura do comentador de economia da Antena 1, Pedro Sousa Carvalho, este desempenho negativo não vai ter impacto no processo de privatização da TAP, já que as propostas apresentadas no mês passado pela Lufthansa e pela Air France KPLM são propostas vinculativas.
6: A palavra vinculativa quer dizer isso mesmo, ou seja, já apresentaste a proposta, já não podes voltar atrás, e em meados de setembro, na próxima semana ou eventualmente daqui 2 semanas, o governo vai nos anunciar finalmente quem será o vencedor da privatização. Portanto, em termos de calendário, já não há volta atrás, portanto, isto já está a andar, e eu acho que já agora, mesmo que elas pudessem eventualmente, por causa destes prejuízos, poder rever o preço da privatização, eu acho que não o fariam. Primeiro, porque elas próprias, essas duas empresas, tal como a TAP, também estão a ter prejuízos por causa dos combustíveis. Uhum. A Lufthansa fecha o semestre com um prejuízo superior a 500 milhões de euros e a Air France com um prejuízo superior a 60 milhões de euros.
0: Apesar destes prejuízos, a TAP registrou um crescimento de receitas e também atingiu no primeiro semestre do ano um número recorde de passageiros transportados. O governo italiano decidiu manter por mais 15 dias a suspensão da liberdade de circulação para viajantes que cheguem do país ao país vindos de Espanha. Na sequência da entrada de milhares de migrantes em Ceuta no mês passado, o executivo de Giorgia Meloni anunciou no dia 1 de agosto a suspensão do acordo de Schengen com Espanha, repondo o controle de fronteiras a todos os passageiros. que chegam à Itália vindos de Espanha, incluindo cidadãos da União Europeia. A medida foi fortemente criticada pelo governo espanhol, que respondeu impondo controlos semelhantes a quem chega de Itália. A medida de suspensão do Acordo de Schengen já tinha sido prolongada, devia terminar esta segunda-feira. No entanto, o governo de Roma decidiu prolongá-la por mais 15 dias. Se as eleições brasileiras fossem hoje, Lula da Silva seria o vencedor, é o que revela uma sondagem divulgada esta segunda-feira, projetando as presidenciais que estão marcadas para outubro. O estudo de opinião coloca um cenário de segunda volta entre Lula e o senador Flávio Bolsonaro. O atual presidente brasileiro seria reeleito com 47% dos votos. O filho de Jair Bolsonaro obteria o apoio de 42,6% da população. Um cenário preocupante na região de Cabo Delgado, em Moçambique. A esmagadora maioria das crianças vive abaixo do limiar de pobreza. Dados da Unicef revelam que 45% destas crianças sofrem de desnutrição. Mais de 200 mil foram obrigadas a abandonar as casas, Carolina Malheiro, devido aos conflitos armados no norte do território moçambicano.
7: Os dados foram divulgados no final da semana passada pela Unicef no relatório anual de 2025 sobre a situação na região. Cabo Delgado tem também a maior taxa de mortalidade de crianças com menos de 5 anos em Moçambique. Entre as principais causas estão doenças como a malária, a diarreia, a pneumonia, além de problemas durante o parto. Na educação, muitos menores continuam fora da escola. Entre os adolescentes dos 12 aos 14 anos, cerca de 40% não frequentam as aulas. Segundo a Unicef, mais de 60% das mulheres entre os 20 e os 24 anos casaram-se ainda menores. Apesar dos desafios, a Unicef diz ter ajudado milhares de crianças e adolescentes em 2025. Mais de 140 mil tiveram acesso a cuidados de saúde primários. Na área da nutrição, é superior a 7 mil o número de crianças desnutridas que receberam tratamento. A Unicef considera Cabo Delgado uma das maiores operações humanitárias da organização e diz que vai continuar a reforçar o apoio às crianças e às famílias.
0: Retrato feito pelo Fundo das Nações Unidas para a Infância relativamente às crianças que vivem em Cabo Delgado. As forças de segurança da Guiné-Bissau prenderam um jornalista da Rádio Capital. A detenção ocorreu ontem, estará relacionada com o facto do jornalista Sulay Saidi ter partilhado uma notícia a dar conta de uma fraca adesão dos eleitores às assembleias de voto no referendo realizado ontem na Guiné-Bissau. A RTP África sabe que a direção de informação da Rádio Capital foi chamada à segunda esquadra, onde está detido este jornalista. Os motivos para a detenção colocam em evidência a guerra de números no seguimento do referendo de ontem. A Comissão Nacional de Eleições garante que mais de 50% dos guineenses votaram. Já do lado da oposição, aponta-se para números inferiores a 10%.
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0: que é no processo ofensivo e defensivo. No processo defensivo será ele o coordenador de todo o processo, mesmo a própria ajuda e colaboração aos colegas na sua orientação. E depois estamos à espera que o Arsenal também consiga dar o seu contributo. E a partir daí a equipa vai ser muito mais forte nessa transição defensiva, que eu acho ainda que falta um pouco, principalmente no um contra um. Jogadores um bocado ainda fáceis de ultrapassar, falta-lhe ali um bocadinho de agressividade, também um pouco pelas características dos jogadores, mas palhinha que vai dar isso e vai equilibrar a equipa em todo momento.
1: Em entrevista ao jornalista José Pedro Pinto, Hélder Cristóvão reconhece que a equipa encarnada está a evoluir com o decorrer da época.
0: É uma evolução normal para uma equipa que se quer ser grande, que quer ser dominadora em todo o momento do jogo. Acho que o Marco traz essa ideia muito clara de ser uma equipa dominante em todos os aspectos, uma equipa com fome, muito rápida na recuperação da bola, com gente muito próxima para poder ter superioridade numericamente mesmo nesse momento e estar constantemente em ataque posicional. Creio que essa é a ideia principal do Marco e acho que é a ideia que o Benfica tem que assumir e tem que ser assim até ao fim.
1: Para o Estoril Praia, que também bem conhece, Hélder Cristóvão entende que os canarinhos têm que ser atrevidos na luz para ganhar algo no jogo.
0: É uma boa pergunta até para o Vasco, não? Atendendo ao ciclo do Estoril e ao ciclo do Benfica, se o Estoril quiser ser muito para o jogo, poderá ter muitas dificuldades, porque aí o Benfica vai ser uma equipa dominadora, com muita gente no último terço, e cria muitas dificuldades a uma equipa que joga baixo. Portanto, acho que o Estoril tem que ser um pouco mais atrevido. Tem que jogar ligeiramente mais subido, terá que ser muito, muito preciso na transição ofensiva, que eu acho que ainda o Benfica, nesse particular, ainda tem algumas dificuldades na transição defensiva. Ainda liberta ali jogadores no um contra um, ainda não é uma equipa muito, muito agressiva no um contra um defensivo. Não estou a dizer só na parte da defesa, mas também em zonas de meio campo.
1: Enquanto jogador, Hélder foi central e capitão de equipa, deixa também uma análise ao remodelado eixo defensivo.
0: Olhou-se primeiro para a qualidade do jogador em termos de construção de jogo, porque o Benfica, na maior parte dos jogos, poderei dizer, na Liga Portuguesa, em 80, 90% dos jogos vai ser a equipa mais dominante, portanto o fator defensivo não vai pesar tanto, mas sim o fator da construção do jogo entre linhas. Lenglet consegue descobrir espaços muito bem dentro. A maior dificuldade para eles vai ser nesse espaço nas costas para poder reduzir a transição defensiva. Cicati vem num campeonato tático, é um jogador taticamente muito completo. O Parma não é o Benfica, nem de perto nem de longe. O Benfica joga com 40 metros nas costas, o Parma jogava a 20 metros da baliza, portanto a diferença está um pouco aí, mas é um jogador que sente-se muito cómodo quando tem uma referência direta para marcar. Fez muito bem nesta contratação, tem muita margem de crescimento e pode vir a ser uma mais-valia no futuro também.
1: Hélder Cristóvão na Antena 1, análise ao Benfica Estoril Praia. Jogo está marcado para as 20h15 no Estádio da Luz. À mesma hora, o empolgante derby do Minho entre Braga e Vitória. Braga que entretanto emprestou o lateral esquerdo Leonardo Lelo ao Almeria do futebol espanhol. O jogador já viajou para Espanha, empréstimo com opção de compra de 3 milhões de euros. No relevado Carlos Vicente, não tem dúvidas, este derby vai ser renhido.
2: Os partidos da Liga todos são difíceis.
3: Todos os jogos da Liga são difíceis. Os rivais colocam problemas e desafios diferentes do ponto de vista emocional e tático. Temos de estar preparados para responder bem, com energia, caráter, personalidade e agressividade. E, obviamente, lutar para conseguir os 3 pontos.
2: Com agressividade e, obviamente, lutar para conseguir os 3 pontos.
1: Para Tiago Margarido, estes jogos são especiais e os mais saborosos de ganhar.
4: Será um derby quente, certamente, um dos derbys mais quentes do futebol português, onde não há favoritos, aquele tipo de jogo onde não há favoritos, e onde nós vamos entrar única e exclusivamente com o objetivo de ganhar. Sabemos, obviamente, que o nosso adversário tem um ritmo competitivo diferente do nosso ao momento atual, mas isso não servirá como desculpas. A partir do momento em que o árbitro apitar, tudo isso é esquecido e entraremos para o campo única e exclusivamente com o objetivo de ganhar.
1: Conto com informações desta partida com Ariana Azevedo. A 5 dias do fecho do mercado futebolístico, os grandes jogam os últimos trunfos. Mais ativo nas últimas horas, o Futebol Clube do Porto, que vai vender Denis Gull ao Galatasaray por 10 milhões de euros. Em sentido contrário, Santiago Jiménez, avançado mexicano, já está na Invicta e pode ser apresentado ao longo desta segunda-feira. O jogador vem do Milan para o Dragão por empréstimo com opção de compra na casa dos 18 milhões. Diz estar pronto para esta nova oportunidade.
5: Pronto, emocionante e feliz porque é uma nova oportunidade.
1: ainda com a língua italiana debaixo, precisamente dos lábios, Jiménez, reforço do Porto, a dizer que esta é uma nova oportunidade na carreira. Sousa, lateral esquerdo, também vai ser reforço, alinhava no Tottenham, e mais importante se torna esta vinda porque Zaidu lesionou-se em Viseu e o nigeriano vai parar pelo menos 2 meses. Ainda o promissor Gabriel Mack, 18 anos, avançado

0: vai destacar muito à medida que vai maturando o seu jogo.
1: O Benfica também se mostrou ativo pela vinda do lateral esquerdo El Karaouni. Estava no Al-Qadsiyah da Arábia Saudita. O jogador já está na capital e vai ser apresentado a qualquer momento. Em declarações, a BTV diz que vem para ganhar títulos.
2: Quero ganhar títulos e fazer uma boa época no Benfica. É um clube que tem a obrigação de vencer e nem é preciso hesitar. É esse o meu objetivo.
1: A opção pelo Benfica tem muito a ver com a grandeza do clube.
2: É uma sensação fantástica estar aqui e mal posso esperar por começar. Tive a oportunidade de regressar à Europa e o Benfica é um dos maiores clubes do continente. Não precisei de pensar muito nesta oportunidade.
1: El Karaouni no Estádio da Luz para ingressar no Benfica. Recordo que o mercado futebolístico vai fechar sexta-feira, dia 4 de setembro.
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1: O que vier mais vem por bem. A seleção feminina de voleibol passou de forma histórica aos oitavos de final do Campeonato da Europa e agora a eliminar encontra a poderosa Polónia. Mas Hugo Silva, o timoneiro da equipa nacional, diz ter armas para contrariar as adversárias.
5: Acho que temos que, de facto, fazer um jogo similar em relação àquilo que é a combatividade, mas temos que arriscar muito no serviço. Acho que o serviço pode ser a arma para conseguirmos equilibrar e até conseguir surpreender esta Polónia. De qualquer das formas, vamos ter que ter sempre um nível de ataque muito forte, com atletas altíssimas, com mais de 2 metros, várias delas. E, portanto, vai ser um jogo onde quer o ataque, quer o serviço, podem ser gestos fundamentais e fundamentos fundamentais para aquilo que será o desfecho do jogo.
1: Há momentos, a capitã Ana Figueiras também abordou esta decisiva partida.
6: O grupo está muito focado, nós queremos continuar a fazer história. Sabemos que, se calhar, a equipa é um bocadinho um nível bem acima na Europa, mas nada é impossível e, se nós conseguirmos sonhar, conseguimos fazê-lo como fizemos até agora. Por isso, vamos a isso.
1: O Portugal-Polónia dos oitavos de final do Campeonato da Europa está marcado para as 5 da tarde em Istambul. Vai ser seguido de perto pelo enviado Bruno Malveira Marques. Bruno, boa tarde. A seleção já treinou esta manhã. Alguma nota de destaque no teu caderno de apontamentos?
7: Já treinou no treino que durou cerca de uma hora e, à semelhança do que já tinha acontecido ontem, Portugal voltou a trabalhar o serviço, uma das armas que o selecionador Hugo Silva, como ouvimos, considera determinante para criar dificuldades e algum desconforto à Polónia. Seguiu-se depois o trabalho específico de recepção e bloco numa sessão marcada por um ambiente muito positivo, de confiança e concentração, a poucas horas daquilo que é um dos jogos mais importantes desta caminhada lusa. Portugal entra em campo mais logo, a partir das 5 da tarde, em Portugal, aqui no Sinan Erdem Sport Salono, e se há algo que impressiona desde logo é a dimensão deste recinto, um autêntico caldeirão com capacidade para 16.500 espectadores em eventos desportivos. É o maior pavilhão coberto da Turquia e o terceiro maior da Europa. É aqui, portanto, que Portugal vai tentar conquistar um lugar nos quartos de final do Campeonato da Europa.
1: Bruno, estás aí em Istambul, cidade onde mora o Galatasaray. Nas últimas horas, os adeptos do popular Gala devem andar loucos com a contratação de Rafael Leão.
7: Sem dúvida, impressionante a adesão dos adeptos do Galatasaray, o tetracampeão da Turquia, na corrida às camisolas do novo reforço dos Leões de Istambul. Tive a oportunidade nestes últimos dias de visitar duas lojas em dois pontos distintos da cidade. De manhã os charriots estavam bem compostos, à tarde já não tinham camisolas, só mesmo por encomenda. Por isso os adeptos, de facto, gostam muito que Rafael Leão venha para o Galatasaray e é mais um português que vai tentar ter sucesso aqui na Turquia e em Istambul em específico.
1: Bruno Malveira Marques, enviado da Antena 1 a Istambul, na Turquia.
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1: Depois da épica vitória em Espanha na última sexta-feira, a seleção de basquetebol tem novo encontro esta tarde em Matosinhos, frente à Geórgia, jogo de qualificação para o Mundial do próximo ano no Qatar. Mário Gomes, o selecionador nacional, diz que os linces não podem perder o embalo do último triunfo.
9: Estamos numa altura da competição em que, como eu tenho dito, cada jogo que ganharmos aproximamos-nos do nosso objetivo e, portanto, não temos que pensar em mais nada. E, portanto, nesta altura só temos um jogo, com uma particularidade, não é? Ganhamos

0: eventualmente uma vantagem pelo facto de termos ganho onde ainda ninguém ganhou, e portanto isso é particularmente importante. Passa por, obviamente, ganhar o jogo.
1: Até porque, bem vistas as seleções, a Geórgia não é mais forte do que a Espanha.
0: Nós temos que ser uma equipa igual ou muito parecida com aquela que fomos na sexta-feira, porque o jogo exige-nos o mesmo tipo de armas que tivemos na sexta-feira. Portanto, com uma diferença, a equipa da Geórgia é talvez um bocadinho mais imprevisível do que a equipa de Espanha, mas não é mais forte do que a Espanha.
1: Classificação nesta altura do grupo I de apuramento para o Campeonato do Mundo. Espanha e Ucrânia lideram com 12 pontos, Montenegro 11, Portugal 11, tal como a Geórgia fecha o grupo, a Grécia com 10 pontos somados. Só os três primeiros do grupo têm acesso ao Campeonato do Mundo. O jogo está marcado para as 19 em Matosinhos, partida para acompanhar com informações do jornalista Paulo Vidal. Melhor presença de sempre da delegação portuguesa em Mundiais de Canoagem. 4 medalhas conquistadas em Poznan, na Polónia, num campeonato que foi seguido de perto pelo enviado Horácio Antunes.
2: É bicampeão mundial e tornou-se o canoísta mais velho a vencer a prova olímpica de K1 mil metros. Fernando Pimenta, aos 37 anos, também venceu o K1 5 mil metros, numa prova que descreveu como perfeita.
3: Das mais perfeitas que eu fiz até hoje em 5 mil metros, com as pilotagens, liderei e fui tentar dominar a prova toda, consegui fazê-lo de uma forma perfeita, categoria. Demonstra muito o nível com que cheguei aqui, fazer 5 km praticamente todos à frente, a responder a todos os sprints, e na parte final ainda consegui ter energia para sprintar e vencer. Sem dúvida, é um momento muito bonito. Consegui fazer esta dobradinha especial. Desfrutei o ano e a época. Estou super feliz e contente.
2: Em Poznań, na Polónia, aumentou para 187 o número de medalhas internacionais. Só em campeonatos do mundo somou 14 títulos e provou porque é um dos melhores.
3: Quando eu disse em 2023 que muito provavelmente era um dos atletas mais resilientes e mais fortes em termos do planeta, provavelmente este fim de semana eu mostrei isso mesmo. Que apesar de todas as dificuldades que ultrapassei, principalmente em 2024, depois dos jogos, que estou aqui a lutar pelos títulos. E pronto, neste momento o que conta é que são 14 títulos de campeão do mundo.
2: A seleção portuguesa bateu o recorde de Milão. Aos ouros de Pimenta somou a prata no K2 500 metros. João Ribeiro e Messias Batista, campeões em 2023, repetiram o lugar do ano passado e juntaram-se a Gustavo Gonçalves e Pedro Casinha no K4 500 metros, que conquistou a medalha de bronze após terem vencido o título mundial em 2025. As 4 medalhas colocam Portugal em 7º lugar entre 77 nações presentes na Polónia.
1: A delegação portuguesa chega esta tarde, por volta das 2 da tarde, a Portugal, com as medalhas ao peito. A nação mais poderosa no caiaque masculino, assim reconheceu já esta manhã o presidente da federação ao enviado Horácio Antunes.
4: É factual, nós no caiaque masculino tivemos medalhas em todas as provas, portanto somos a única nação que conseguiu esse feito. Temos 2 ouros, 1 prata e 1 bronze, um mundial em que encaramos com muita responsabilidade desde o início, apesar de nós sempre termos o hábito de nunca prometer aquilo que não podemos controlar, que é prometer medalhas, porque nós não controlamos os nossos adversários. Voltamos a superar um recorde que já era do ano passado, 3 medalhas em mundiais absolutos, com 4 medalhas, que nos dá grandes perspectivas daquilo que é o próximo ano em termos de ranking de apuramento e o futuro em termos de participação em Los Angeles 2028.
1: Ricardo Machado, presidente da Federação Portuguesa de Canoagem, sobre o momento dourado da modalidade. Em Taranto, nos Jogos do Mediterrâneo, esta segunda-feira, vai trazer, com toda a certeza, mais medalhas a Portugal, como lhe conta o enviado da RTP, Eduardo Pestana.
5: Esta segunda-feira há muitas modalidades em destaque, desde logo essa final do futebol feminino, frente a frente, a equipa da casa, a Itália e Portugal. Portugal já garantiu a prata, mas quer, obviamente, o ouro frente à seleção transalpina. Depois também há o jogo do ténis, o jogo pelo bronze. Francisco Rocha vai defrontar um tenista da casa, Caniato, um jogo que pode valer a medalha de bronze a Portugal e a Francisco Rocha. Também o handball masculino, Portugal vai defrontar a Argélia e, se vencer, conquista a medalha de bronze para Portugal. No atletismo há também muitas atletas em ação nesta segunda-feira, desde logo o lançamento do disco, Emanuel Sousa, lançamento do peso com Oriol Dogmo, Jéssica Enxude, 10 mil metros com Mariana Machado e a estafeta feminina 4 por 100 metros. Por isso, muitas modalidades em destaque. Portugal já garantiu, como disse, mais uma medalha. Neste momento, oficialmente são 21, mas vão ser 22 por causa do jogo da final de futebol feminino frente à Itália e podem ser ainda mais nesta segunda-feira.
1: E houve surpresa no Open dos Estados Unidos. Em ténis, o sérvio Novak Djokovic, recordista de títulos no Grand Slam, foi afastado na primeira ronda do Open dos Estados Unidos ao perder esta madrugada com o argentino Mariano Navone. Djokovic, que venceu o US Open em 4 ocasiões, caiu perante o 49º da hierarquia em 5 sets, parciais de 7-6, 5-7, 4-6, 6-2 e 6-1, num embate que durou 4 horas e 36 minutos. Também na madrugada, o português Jaime Faria qualificou-se para a segunda ronda, bateu o norte-americano Jenson Brooksby e vai agora enfrentar Alcaraz de Espanha ou o russo Safiulin. Para hoje, Nuno Borges, o melhor tenista português, defronta o norte-americano Lennard Tien, número 15 mundial, a partir das 22h30 em Flushing Meadows.
6: Jornal de Desporto, a edição foi de Fernando Eurico. 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
1: Faltam 11 minutos para uma hora da tarde. Avançamos de novo com informações de trânsito. Naturalmente aqui, Sandra, para ajudar os nossos ouvintes que eventualmente estejam em viagem esta hora.
2: Exatamente. Atenção à segunda circular no sentido Benfica-Aeroporto, ainda com bastante trânsito entre o nó do Eixo Norte-Sul e a zona das Calvanas. E no sentido Aeroporto-Benfica há paragens e na saída para a Encarnação, ou seja, para a zona do aeroporto. Depois há 5 de Cascais para Lisboa, também com filas na descida de Monsanto em direção às Amoreiras. No Porto, mais tranquilo, embora a A28 haja paragens na Avenida AEP em direção à Avenida Sidónio Paes.
1: Sandra, até amanhã.
2: Até amanhã, Augusto.
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1: 31 de agosto, hoje Sérgio Godinho completa 81 anos, muitos parabéns. E em dia de aniversário, temos aqui algumas canções com os parabéns dados por alguns dos artistas que estiveram com Sérgio Godinho no concerto de Paredes de Coura. É o caso de Capicua.
3: Olá, olá, parabéns aos gigantes daqui Capicua. Sei que eles estão aí com o Sérgio a celebrar o seu aniversário, a celebrar o concerto incrível de Paredes de Coura, em que tive o prazer e a honra de participar. É sempre um momento especial partilhar o palco com o Sérgio. Ele tem sido muito generoso comigo ao longo dos anos, tem-me convidado muitas vezes, tem-me deixado mexer nas suas canções. É um amigo daqueles mesmo em que se aplica a frase que coisa mais preciosa no mundo não há. E queria deixar aqui um beijinho de parabéns, parabéns duplos, né? Pelo aniversário e também pelo concerto de Paredes de Coura e por tudo. O Sérgio está sempre de parabéns, né? Todos os anos temos de celebrá-lo muito, porque de facto nas canções, os discos, os livros, tanta coisa que nos deixou em tantas artes diferentes, tantos ofícios, não é? Até teatro e cinema, até um livro de fotografias o Sérgio tem, portanto não, ele nunca aceita de nos surpreender. E eu sou uma admiradora desde a infância, toda a gente sabe, já esgotei todas as palavras que tinha para falar sobre o Sérgio. E então queria só mandar aquele abraço, parabéns, e que seja uma grande festa aí na Antena 1. É isso, um beijinho.
4: Cuidado com as imitações.

0: 31 de agosto, hoje Sérgio Godinho completa então 81 anos, muitos parabéns, e em dia do seu aniversário, bom, temos aqui algumas canções então com os parabéns dados por alguns dos artistas que estiveram com o Sérgio Godinho no concerto de Paredes de Cora. O caso de Capicua que deixou há pouco aqui o seu testemunho.
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0: E antes da palavra do dia, canta Salvador Sobral.

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0: Muito boa tarde. Segunda-feira, 31 de agosto, Mafalda Lopes da Costa. Hoje a palavra do dia é...
2: A palavra do dia é zombaria. E uma zombaria é o ato ou o efeito de zombar, uma troça, uma chacota. E também se chama zombaria a um dito ou um palavreado zombeteiro. A palavra zombaria deriva do verbo zombar. E este verbo, zombar, tem origens incertas e significa rir ou ridicularizar. E segundo alguns dicionários, zombar e zombaria podem ter origem ou numa topaica, ou seja, estarem relacionadas ao som, no caso, ao zumbido de uma abelha, bzz, e no caso também usado este bzz para incomodar alguém e troçar alguém.
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0: Temperaturas máximas, Porto 22 graus, Coimbra 25, Lisboa 26, Faro 32 graus.
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0: Da tarde no continente e na Madeira, é meio-dia nos Açores. Vamos conhecer os títulos desta edição.
4: As transportadoras em Portugal avisam que a instabilidade no Médio Oriente está a prejudicar a viabilidade das empresas. A subida do preço dos combustíveis está a ter um impacto devastador neste setor. Luís Neves recusa comentar a ameaça de uma moção de censura apresentada pelo Chega. O ministro da Administração Interna, contestado pela oposição, não responde aos pedidos de saída do governo. A Ordem dos Enfermeiros pede a intervenção urgente da ministra da Saúde em causa à falta de autorização para os hospitais contratarem 3 mil jovens enfermeiros recém-formados.
0: Notícias com edição de Frederico Moreno.
4: O impacto está a ser devastador. A presidente da Associação Nacional de Transportes afirma que a subida do preço dos combustíveis está a fazer moça nas empresas deste setor. Após 6 meses de conflito no Médio Oriente, a presidente da Associação, Sónia Valente, ouvida pela Antena 1, sublinha que as medidas de apoio implementadas pelo governo não estão a ser suficientes para acabar com a instabilidade na atividade destas empresas de transportes.
5: Estas oscilações são devastadoras para as empresas de transporte. São impactos brutais. Estamos a falar de empresas que consomem milhares ou dezenas de milhares de litros por mês e que representam custos adicionais todos os meses. As empresas não conseguem fazer esta alteração de preço num serviço de transporte todas as semanas.
6: As medidas do governo foram as suficientes?
5: Não. Podemos olhar logo aqui para o país vizinho, pela diferença de preço que existe e também a carga de fiscalidade que tem um peso bastante significativo.
4: A presidente da Associação Nacional de Transportes, ouvida pela jornalista Cláudia Aguiar Rodrigues, a dizer que as oscilações no preço dos combustíveis estão a ter um impacto devastador nas empresas deste setor. Também a ANTRAM, a Associação de Transportadores Públicos Rodoviários de Mercadorias, olha com muita apreensão para a oscilação de preços do gasóleo e da gasolina. O porta-voz André Almeida diz que a ANTRAM considera voltar a reunir com o governo se o cenário internacional continuar instável. O porta-voz da ANTRAM diz que agora tudo depende dos desenvolvimentos da guerra entre o Irão e os Estados Unidos.
7: Sabemos que as reservas americanas estão a reduzir substancialmente e isso causa alguma apreensão relativamente a qualquer setor que dependa com cerca de 35 a 40% da fatia de custos, que é o que o combustível representa na folha de custos de uma empresa de transporte de mercadorias nacional ou internacional, e por isso é com muita apreensão que seguimos mais uma subida do preço do combustível, que obviamente terá algum impacto nestas empresas, e portanto seguimos com muita atenção para perceber se é ou não uma terceira vaga e que dimensão terá esta terceira vaga, para perceber se este setor terá novamente que ter e conversar com o governo relativamente a novas medidas em função daquilo que sejam as alterações da guerra.
4: Preocupação da Associação de Transportadores Públicos Rodoviários de Mercadorias perante novos ataques entre Irão e Estados Unidos, numa altura em que o preço do barril de petróleo volta a aumentar. Precisamente o aumento do custo com os combustíveis foi o principal fator para a subida da taxa de inflação em Portugal no mês de agosto. A inflação cresceu para 3,3%, é o que indica esta manhã uma estimativa do Instituto Nacional de Estatística. Quanto à evolução da economia portuguesa, foi registado um crescimento do PIB de 2,5% durante o segundo trimestre do ano, em comparação com o mesmo período do ano passado. Verificou-se entre os meses de abril e junho um crescimento mais intenso das exportações, que acabou por compensar uma aceleração das importações. Luís Neves recusa comentar o ultimato do Chega. O partido André Ventura exige a demissão do Ministro da Administração Interna até amanhã. Caso contrário, promete avançar com uma moção de censura ao Governo. Confrontado com esta ameaça esta manhã, durante uma visita à região autónoma da Madeira, o Ministro Luís Neves não quis responder às perguntas dos jornalistas.
8: Ministro, não se sente responsável por uma certa instabilidade no país? Há um ultimato sobre si? Se não sair, há uma moção de censura?
9: Agora, peço desculpa, com licença.
10: Obrigado. Amanhã falaremos sobre isso. Sobre esses assuntos todos. Estou absolutamente tranquilo. Estou aqui a trabalhar em prol da segurança do nosso país.
8: Mas porque amanhã?
10: O que é quando eu decido? Mas não é quando os senhores decidem, é quando eu decido.
11: O senhor Presidente fez praticamente o ultimato, senhor Ministro.
4: Luís Neves a remeter declarações para amanhã, precisamente no dia em que termina o prazo dado pelo Chega para que o Ministro da Administração Interna saia do Governo. Luís Neves está reunido a esta hora com o Presidente do Governo Regional da Madeira, Miguel Albuquerque. Depois de ontem ter estado no Porto Santo, esta manhã o Ministro esteve a visitar esquadras da PSP em vários concelhos da região autónoma da Madeira. A Ordem dos Enfermeiros pede a intervenção urgente da Ministra da Saúde em causa à falta de autorização para contratar 3 mil jovens enfermeiros recém-formados que estão disponíveis para trabalhar a partir deste verão. O bastonário diz que é incompreensível que a direção executiva do SNS não tenha dado luz verde até agora à contratação de profissionais que são necessários nos centros de saúde e nos hospitais. Ouvido pela Antena 1, Luís Filipe Barreira teme que seja desperdiçada esta oportunidade de reforçar as unidades locais de saúde.
12: As OLSs enfrentam uma carência estrutural de enfermeiros em todo o país, com os serviços a funcionar sob forte pressão e os profissionais sujeitos de forma reiterada a uma sobrecarga de trabalho com excesso de horas extraordinárias. Ora, a impossibilidade de contratar os recursos necessários por ausência desta aprovação destes planos de desenvolvimento, esta situação é difícil de compreender quando neste momento Portugal tem disponíveis novos enfermeiros, cerca de 3 mil novos enfermeiros.
4: A Ordem dos Enfermeiros pede a intervenção urgente da Ministra da Saúde no processo de autorização às OLS. O bastonário avisa que se não forem contratados estes enfermeiros, o país estará a desperdiçar mais de 3 mil novos profissionais. A Autoridade Nacional de Comunicações aplicou uma multa à NOS no valor de 350 mil euros em causa o facto da empresa de telecomunicações ter introduzido a visualização obrigatória de publicidade na funcionalidade de gravações avançadas e automáticas do serviço TV. O órgão regulador diz que mais de 820 mil clientes da NOS foram abrangidos por esta alteração unilateral das condições contratuais. A Anacom refere em comunicado que a multa se deve ao facto da NOS ter feito esta introdução de publicidade sem comunicação prévia por escrito aos clientes e sem o direito dos clientes poderem rescindir o contrato sem qualquer encargo, caso não concordem com a mencionada alteração. A NOS já apresentou recurso de impugnação judicial contra a decisão da Anacom para o Tribunal da Concorrência, Regulação e Supervisão. É preciso manter a vigilância no dia em que termina oficialmente a situação de alerta em Almada devido à falta de água. A Presidente da Câmara, Inês Medeiros, avisa que o município de Almada continua em situação de fragilidade. Tudo por causa da falta de água no subsolo. Em declarações à Antena 1, Inês Medeiros sublinha que existe um problema estrutural que não pode ser ignorado, apesar desta boa notícia do fim da situação de alerta.
13: Claro que é uma boa notícia não termos que continuar em estado de alerta, mas temos que continuar a estar vigilantes. Eu vou voltar a repetir, há um problema estrutural neste momento em Almada, assim como noutros concelhos, diga-se, e esse problema não pode ser nem esquecido, nem de repente atirado para trás das costas. O que aconteceu em Almada é, de facto, uma questão para além das deficiências, dos serviços que temos, obviamente, continuar a melhorar, mas há um problema estrutural de falta de água em subsolo para podermos captar a água.
4: A Presidente da Câmara de Almada diz que é necessário alcançar um acordo com o município do Seixal. O objetivo é evitar novas falhas no abastecimento de água. Inês Medeiros defende um protocolo conjunto de captação de água e apela à população para que façam uso consciente deste bem de primeira necessidade. Hoje, quem andar de comboio não vai conseguir usar o bar. Os trabalhadores dos bares dos comboios da CP, Alfa Pendular e Intercidade estão em greve por tempo indeterminado. Protestam porque a empresa que explora este serviço de refeições, a Itaú, não respeita o acordo de empresa que tinha sido estabelecido antes da concessão em abril de 2025. Por isso, explica Karina Castro, do Sindicato de Hotelaria do Norte, hoje a adesão à greve foi quase total.
14: Só uma Intercidades, ou das 6h45 da manhã, a trabalhadora apresentou-se ao serviço, porque é uma trabalhadora com vínculo precário que está aqui para substituição de férias, e só essa trabalhadora é que se apresentou ao serviço. Os restantes comboios até esta hora vão sem serviço de bar e refeições.
4: A recusa da Itaú, a concessionária de serviços de bares dos comboios da CP, em cumprir o que está estabelecido no acordo de empresa, está a fazer com que os trabalhadores sejam prejudicados em cerca de 200 euros todos os meses, diz o sindicato, o que tem nos últimos anos degradado o serviço prestado ao cliente, garante Karina Castro.
14: Os trabalhadores tentam sempre prestar o melhor serviço possível, mas o que é um facto é que nos últimos anos os serviços também têm-se vindo a degradar, o que não se compreende a CP pagar tanto dinheiro a estas empresas concessionadas e o serviço cada vez ter menos condições. Okay. Eu trabalho aqui há 25 anos e portanto o serviço já teve realmente um serviço que era considerado um serviço de excelência. E neste momento não podemos considerar isso.
4: Dirigente sindical Karina Castro, escutada pela jornalista Alexandra Sofia Costa, depois de ter enfrentado vários meses de remunerações em atraso com concessionárias anteriores, a expectativa era de que a Itaú, que assumiu a gestão em abril de 2025, viesse assegurar estabilidade ao serviço. A Antena 1 tentou, sem sucesso, escutar a administração da empresa Itaú. Esta greve nos bares dos comboios da CP vai durar por tempo indeterminado. Foi detido na Suíça o alegado autor de um tiroteio numa festa de música eletrónica. O suspeito terá disparado numa rave em Aarau, perto de Zurique, na noite de sábado, causando um morto e 5 feridos. As autoridades suíças anunciaram esta manhã a detenção do homem de 43 anos. A detenção ocorreu durante a última madrugada. O homem terá, ao que tudo indica, agido sozinho na prática destes crimes. As forças de segurança da Guiné-Bissau prenderam um jornalista da rádio o Capital. Soulay Saidi está a ser ouvido neste momento no Ministério do Interior. Espera-se que o jornalista seja libertado após a audição. A detenção ocorreu ontem. Estará relacionada com o facto do jornalista ter partilhado uma notícia a dar conta de uma fraca adesão dos eleitores às assembleias de voto durante o referendo realizado ontem na Guiné-Bissau. A Comissão Nacional de Eleições do país garante que mais de 50% dos eleitores votaram ontem. já do lado da oposição, aponta-se para números muito inferiores, a rondar os 10% de participação. O último a reagir foi o candidato presidencial Fernando Dias da Costa, diz que venceu as eleições do passado mês de novembro. Recorde-se que depois os militares avançaram com um golpe de Estado e controlam a Guiné-Bissau desde então. Fernando Dias da Costa defende que foi baixa a participação popular no referendo e deixa uma saudação ao povo guineense.
15: Quero, neste momento de particular importância, prestar uma sentida homenagem ao povo guineense pela coragem, maturidade e consciência cívica que voltou a demonstrar. A reduzir a participação popular verificada neste referendo constitui uma mensagem política que ninguém deve ignorar. O povo guineense demonstrou que não está disposto a legitimar um processo constitucional conduzido sem o necessário consenso nacional.
4: O candidato presidencial Fernando Dias da Costa, um dia depois desse referendo na Guiné-Bissau, a situação está calma na capital do país, nas ruas não há registro de incidentes. Se as eleições brasileiras fossem hoje, Lula da Silva seria o vencedor, é o que revela uma sondagem divulgada esta segunda-feira, projetando as presidenciais que estão marcadas para outubro. O estudo de opinião coloca um cenário de segunda volta entre Lula e o senador Flávio Bolsonaro. O atual presidente seria reeleito com 47% dos votos. O filho de Jair Bolsonaro obteve o apoio de 42,6% dos inquiridos.
1: 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Muito boa tarde e um ótimo início de semana. Ligamos Portugal, deste lado.
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0: do Chega de uma moção de censura ao governo. Contestado pela oposição, Luís Neves diz-se tranquilo e não responde aos pedidos de saída do cargo. As empresas de transportes em Portugal queixam-se da instabilidade no Médio Oriente. As associações que representam o setor dizem que a subida do preço dos combustíveis está a ter um impacto devastador. Os trabalhadores dos bares dos comboios da CP, Alfa Pendular e Intercidade estão em greve por tempo indeterminado.
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0: Luís Neves recusa comentar o ultimato do Chega. O partido de André Ventura exige a demissão do ministro da Administração Interna até amanhã. Caso contrário, promete avançar com uma moção de censura ao governo. Confrontado com esta ameaça, esta manhã, durante uma visita à região autónoma da Madeira, o ministro Luís Neves não quis responder às perguntas dos jornalistas.
2: Ministro, não se sente responsável por uma certa instabilidade no país? Há um ultimato sobre si, se não sair... Há uma moção de censura.
3: Agora, peço desculpa, com licença.
4: Obrigado.
5: Amanhã falaremos sobre isso, sobre esses assuntos todos. Estou absolutamente tranquilo, estou aqui a trabalhar em prol da segurança do nosso país.
2: Mas porque amanhã?
5: Porque é quando eu decido. Não é quando os senhores decidem, é quando eu decido.
6: O senhor Presidente fez praticamente o ultimato, senhor Ministro.
0: Luís Neves remeteu declarações para amanhã, precisamente no dia em que termina o prazo dado pelo líder do Chega para que o ministro da Administração Interna saia do governo. Luís Neves esteve reunido esta tarde com o presidente do Governo Regional da Madeira. Ontem passou pelo Porto Santo e esta manhã esteve a visitar esquadras da PSP em vários concelhos. O líder do PS diz que o governo já cumpriu metade das exigências apresentadas pelos socialistas para uma eventual viabilização do próximo Orçamento do Estado. José Luís Carneiro diz que falta que o Governo se comprometa com a resposta às tempestades e esclareça também a questão da revisão constitucional, mas registra alguns avanços.
7: Das pensões, veio dizer que nesta legislatura não haverá qualquer mudança das pensões, isso para nós é uma palavra pública importante. A segunda tem que ver com a garantia também que veio dar o Governo de que pretende garantir financiamento para os projetos que estavam em curso mesmo depois do plano de recuperação e de resiliência. É preciso agora dar seguimento prático a essa, digamos, mensagem que foi transmitida, e há que aguardar pelas duas outras questões, a revisão da Constituição e a resposta às tempestades. E depois, então, entraremos na avaliação do próprio Orçamento do Estado quando ela for apresentada na Assembleia da República.
0: José Luís Carneiro diz que metade do caminho está feito pelo Governo para que o PS possa olhar para o Orçamento do Estado de 2027.
7: Sim, neste momento diria que estamos quase que a meio caminho para depois podermos olhar para o Orçamento do Estado.
0: O líder do PS, em declarações registadas pelos jornalistas durante a Feira Internacional de Maputo, que arrancou hoje na capital de Moçambique, com cerca de uma centena de empresas portuguesas, entre quase 3 mil expositores. O impacto está a ser devastador. A presidente da Associação Nacional de Transportes afirma que a subida do preço dos combustíveis está a fazer moça nas empresas deste setor. Após 6 meses de conflito no Médio Oriente, a presidente da Associação Sónia Valente sublinha que as medidas de apoio implementadas pelo governo não têm sido suficientes para acabar com a instabilidade na atividade das empresas.
8: Estas oscilações são devastadoras para as empresas de transporte. São impactos brutais. Estamos a falar de empresas que consomem milhares ou dezenas de milhares de litros por mês e que representam custos adicionais todos os meses. As empresas não conseguem fazer esta alteração de preço num serviço de transporte todas as semanas.
9: As medidas do governo foram as suficientes?
8: Não. Podemos olhar logo aqui para o país vizinho, pela diferença de preço que existe e também a carga de fiscalidade que tem um peso bastante significativo.
0: A presidente da Associação Nacional de Transportes, entrevistada pela jornalista Cláudia Aguiar Rodrigues, a propósito do impacto no negócio das empresas da subida do preço dos combustíveis. Também a ANTRAM, a Associação de Transportadores Públicos Rodoviários de Mercadorias, olha para a oscilação que se tem verificado nos preços dos combustíveis com muita preocupação. Porta-voz André Almeida diz que a associação considera voltar a reunir com o governo perante a instabilidade do cenário internacional internacional. André Almeida diz que agora tudo depende do desenvolvimento da guerra entre Irão e Estados Unidos.
3: Sabemos que as reservas americanas estão a reduzir substancialmente e isso causa alguma apreensão relativamente a qualquer setor que dependa, com cerca de 35% a 40% da fatia de custos, que é o que este, o que o combustível representa na folha de custos de uma empresa de transporte de mercadorias nacional ou internacional, e por isso é com muita apreensão que seguimos mais uma subida do preço do combustível, que obviamente terá algum impacto nestas empresas, e portanto seguimos com muita atenção para perceber se é ou não uma terceira vaga e que dimensão terá esta terceira vaga, para perceber se este setor terá novamente que ter e conversar com o governo relativamente a novas medidas em função daquilo que sejam as alterações da guerra.
0: A preocupação da Associação de Transportadores Públicos Rodoviários de Mercadorias perante nova subida do preço do barril de petróleo, que resulta de novos ataques entre Irão e Estados Unidos. O presidente do Irão garante que o país pretende negociar uma solução para este conflito em curso, mas o de Pezeshkian afirmou hoje que o prolongamento da guerra não serve o interesse de nenhum país e transmitiu a ideia de que o diálogo e a cooperação são o único caminho para resolver os atuais problemas. Também esta segunda-feira, os órgãos de informação estatais de Teherão anunciaram que os ataques concretizados pelos norte-americanos na ilha de Larak, no Estreito de Hormuz, provocaram 2 mortos. A Ordem dos Enfermeiros pede a intervenção urgente da Ministra da Saúde por causa da falta de autorização para contratar 3 mil jovens enfermeiros recém-formados disponíveis para trabalhar a partir deste verão. O bastonário diz que é incompreensível que a direção executiva do SNS não dê luz verde à contratação de profissionais necessários nos centros de saúde e hospitais. Ouvido pela Antena 1, Luís Filipe Barreira teme que seja desperdiçada esta oportunidade de reforço das unidades locais de saúde.
4: As OLSs enfrentam uma carência estrutural de enfermeiros em todo o país, com os serviços a funcionar sob forte pressão e os profissionais sujeitos de forma reiterada a uma sobrecarga de trabalho com excesso de horas extraordinárias. Ora, a impossibilidade de contratar os recursos necessários por ausência desta aprovação destes planos de desenvolvimento, esta situação é difícil de compreender quando neste momento Portugal tem disponíveis novos enfermeiros, cerca de 3 mil novos enfermeiros.
0: A Ordem dos Enfermeiros pede a intervenção urgente da Ministra da Saúde no processo de autorização às unidades locais de saúde. O bastonário avisa que se estes enfermeiros não forem contratados, o país estará a desperdiçar cerca de 3 mil novos profissionais. A Autoridade Nacional de Comunicações aplicou uma multa à NOS no valor de 350 mil euros. Em causa, o facto da empresa de telecomunicações ter introduzido a visualização obrigatória de publicidade na funcionalidade de gravações avançadas e automáticas do serviço TV. O órgão regulador diz que mais de 800 mil clientes da NOS foram abrangidos por esta alteração unilateral das condições contratuais. A Anacom refere em comunicado que a multa se deve ao facto da NOS ter feito esta introdução de publicidade sem comunicação prévia por escrito aos clientes, juntamente com o direito dos clientes poderem rescindir contrato sem qualquer encargo, mesmo que não concordem com, caso não concordem com a mencionada alteração. A NOS já apresentou, entretanto, recurso desta decisão da Anacom. Hoje, se vai andar de comboio, provavelmente não vai poder usar a carruagem bar. Os trabalhadores dos bares dos comboios da CP, Alfa Pendular e Intercidades, estão em greve por tempo indeterminado. Protestam devido ao facto da empresa que explora o serviço de refeições, a Itaú, não respeitar o acordo da empresa que tinha sido estabelecido antes da concessão em abril de 2025. Por isso, explica Karina Castro, do Sindicato de Hotelaria do Norte, a adesão à greve hoje foi praticamente total.
10: Só uma Intercidades, ou das 6h45 da manhã, a trabalhadora apresentou-se ao serviço, porque é uma trabalhadora com vínculo precário, que está aqui para substituição de férias, e só essa trabalhadora é que se apresentou ao serviço. Os restantes comboios até esta hora vão sem serviço de bar e refeições.
0: Recusa da Itaú, concessionária dos serviços de bares nos comboios da CP, em cumprir o que está estabelecido no acordo de empresa, está a fazer com que os trabalhadores sejam prejudicados em cerca de 200 euros todos os meses, diz o sindicato, o que tem, durante os últimos anos, degradado o serviço prestado ao cliente, garante Karina Castro.
10: Os trabalhadores tentam sempre prestar o melhor serviço possível, mas o que é um facto é que nos últimos anos os serviços também têm se vindo a degradar, o que não se compreende a CP pagar tanto dinheiro a estas empresas concessionadas e o serviço cada vez ter menos condições. Okay. Eu trabalho aqui há 25 anos e portanto o serviço já teve realmente um serviço que era considerado um serviço de excelência e neste momento não podemos considerar isso.
0: Depois de ter enfrentado vários meses de remunerações em atraso, a expectativa era que a Itaú, que assumiu a gestão em abril de 2025, viesse assegurar estabilidade ao serviço. Esperanças agora guradas, diz o sindicato. A Antena 1 tentou sem sucesso ouvir a administração da Itaú. A greve vai durar por tempo indeterminado. Os guineenses votaram pela entrada em vigor da nova Constituição, é o que afirma um porta-voz do Conselho Nacional da Transição do país, Alberto Pinto Lopes, afirmou hoje que os cidadãos votaram a favor da entrada em vigor da nova Constituição do país no referendo que foi realizado este domingo. Em conferência de imprensa, este porta-voz diz que é com base nas projeções apresentadas pela Comissão Nacional de Eleições, que afirma que houve uma participação acima de 50% de eleitores no referendo à Constituição proposto por militares. A maioria daqueles que foram votar votaram sim. Concluindo e resumindo, a vitória do sim está garantida, foi o que sublinhou Alberto Pinto Pereira após este polémico referendo realizado ontem na Guiné-Bissau. Terminamos com Sérgio Godinho, que faz hoje 81 anos.
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0: Se de um presente se tratasse, é hoje divulgado um registro vídeo inédito de O Primeiro Dia, captado ao vivo no passado dia 14 de agosto num concerto realizado no Festival Paredes de Coura. Neste concerto, Sérgio Godinho contou com a companhia da banda, os assessores e dos amigos da Garota Não, Ana Lua Caiano, Capicua, Manuel Azevedo, Milhanas, Samuel Lúria e também o público fizeram do momento a celebração de carreira. No final, cantou esta que é uma das músicas mais marcantes do percurso e brindou Sérgio Godinho com um copo de vinho.
1: 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Canta.
0: Aos 81 anos, Sérgio Godinho.
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0: Nova Constituição é o que afirma o Conselho de Transição do país lusófono, um dia depois do polémico referendo. O PS quer ouvir no Parlamento o Ministro da Economia e da Coesão Territorial a propósito do PRR. Os socialistas solicitaram a audição de Castro Almeida para perceber o estado efetivo de execução do Plano de Recuperação e Resiliência. O Liverpool contrata Barcola no maior negócio do mercado de transferências até ao momento. O clube inglês vai pagar ao Paris Saint-Germain mais de 125 milhões de euros.
1: Temperaturas atuais, 25 graus aqui em Faro, 26 em Lisboa, 27 em Coimbra. O Porto está com 22 graus esta hora, no Funchal 26, 24 em Ponta Delgada. 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
0: O Sim ganhou no referendo da Guiné-Bissau. O Conselho Nacional da Transição revela que a maioria dos eleitores votou a favor de uma nova Constituição no país africano. O referendo ontem tem provocado muita polémica, antes de mais pela taxa de participação. É um tema a que vamos regressar mais à frente neste jornal, porque nesta altura regressaram a Portugal com mais peso nas bagagens os atletas portugueses que participaram nos Mundiais de Canoagem de Pó. Na Polónia, acabam de aterrar no aeroporto Francisco Sá Carneiro, no Porto, para onde vamos em direto ao encontro do repórter Luís Peixoto. Os canoístas, Luís, trazem com eles várias medalhas conquistadas nestes campeonatos do mundo.
2: Trazem 4 medalhas deste Mundial de Canoagem, de resto o melhor resultado de sempre para Portugal nesta competição. Neste momento chega Messias Batista, são cerca de 20 pessoas, 20 a 30 pessoas, muitas delas familiares, que esperam os atletas portugueses. Vejo também já o atleta Fernando Pimenta, o mais medalhado dos canoístas portugueses. Ele que alcançou o ouro por 2 vezes neste Mundial de Canoagem, em K1 5.000 metros e em K1 1.000 metros, é de resto bicampeão mundial. Aguarda-se também declarações destes canoístas portugueses à comunicação social. Estamos aqui na zona de chegadas do aeroporto Francisco Sá Carneiro. Aguarda-se que a qualquer momento estes atletas portugueses, que trazem o melhor resultado de sempre para Portugal, falem. Este é de resto um dia histórico, como já assinalou o próprio Presidente da República, com a prestação dos atletas portugueses na prova em Poznan, na Polónia. Chega-se agora a Fernando Pimenta. Penso que estamos prestes a poder ouvir declarações do atleta português. Vamos aguardar aqui um pouco. Fernando Pimenta está a preparar-se aqui junto dos jornalistas para prestar declarações. Cumprimento agora também aqui algumas crianças que vieram receber aqui os atletas portugueses. Vamos procurar então ouvir Fernando Pimenta, ele que tem 187 medalhas, 14 delas são de ouro. Neste momento já é possível, vamos escutar então Fernando Pimenta.
3: Sabe sempre muito bem, ainda para mais com os meus filhotes, fico já emocionado, toca logo nisso. Sabe sempre bem, chegar a casa com 2 medalhas de ouro, voltar a bater recordes, voltar a subir ao patamar mais alto do pódio. No ano passado foi terceiro e vim lá com um agridoce de não ter conseguido o título mundial. Eu sabia que estava em condições para poder lutar pelo título, fiquei também a umas milésimas de eu conseguir fazer. E este ano as coisas foram muito, muito tranquilas, a preparação também correu muito bem nesta última parte da época, e pronto, estava tranquilo, estava feliz, estava bem em termos físicos e consegui esta dobradinha.
4: Fala com uma tranquilidade que me surpreende, confesso. Parece que tudo é fácil, é o treino que faz com que isso aconteça, com que pareça tudo natural.
3: Sim, é o trabalho, o treino. São 7 dias por semana dedicados ao alto rendimento. São 24 horas, e depois estes momentos tornam-se curtos e pequenos para aquilo que foi a preparação e o processo até lá chegar.
5: E pronto, e sem dúvida que foram duas excelentes regatas. Eu gostei muito dos mil por ser aquela a ferros, sacada a ferros. Os 5 mil gostei porque senti mesmo que estava num patamar um bocado superior aos meus adversários. E às vezes isso também nos faz bem, porque faz-nos acreditar ainda mais no trabalho e tudo aquilo que nós temos vindo a fazer.
6: Fernando, aos 37 anos, onde é que vai buscar energia, resiliência e o que é que falta ainda conquistar?
5: Essa foi uma pergunta que me foram fazendo este fim de semana lá, adversários meus, colegas meus, pessoas de outras equipas. É assim, sem dúvida que vou buscar sempre uns objetivos que eu tenho a curto, a médio e a longo prazo. É estes momentos que também vou buscar energia para...
2: O essencial de Fernando Pimenta, ele que traz duas medalhas de ouro naquele que é o melhor resultado de sempre para Portugal em mundiais de canoagem.
0: Luís Peixoto com a reportagem direto no aeroporto Francisco Sá Carneiro a registar essa emoção do atleta Fernando Pimenta no regresso a casa nos mundiais de canoagem na Polónia. Portugal conquistou no total 4 medalhas. O Sim ganhou no referendo da Guiné-Bissau. O Conselho Nacional de Transição revelou esse resultado. A maioria dos eleitores guineenses votou a favor de uma nova constituição no país lusófono. Este referendo tem gerado muita polémica, antes de mais pela taxa de participação. A Comissão Nacional de Eleições adianta que mais de 50% dos guineenses participaram na consulta popular, mas a oposição fala em apenas 10%. E agora é anunciado, Alexandra Sofia Costa, o resultado deste referendo.
7: Os militares da Guiné-Bissau garantem que o Sim venceu no referendo. Quem o diz é o porta-voz do Conselho Nacional de Transição, Alberto Pinto Pereira, garantiu numa conferência de imprensa que a maioria das pessoas que foram votaram sim. Ainda assim, os dados não são oficiais. A Comissão Nacional de Eleições prometeu para quinta-feira os primeiros resultados provisórios. Já a oposição garante que a participação nem chegou aos 10%. O candidato presidencial das eleições de novembro, Fernando Dias da Costa, garantiu que a participação foi baixa e saudou o povo guineense.
8: Quero, neste momento de particular importância, prestar uma sentida homenagem ao povo guineense pela coragem, maturidade e consciência cívica que voltou a demonstrar. A reduzir a participação popular verificada neste referendo constitui uma mensagem política que ninguém deve ignorar. O povo guineense demonstrou que não está disposto a legitimar um processo constitucional conduzido sem o necessário consenso nacional.
7: Esta Constituição dá mais poderes ao presidente da Guiné-Bissau. Entretanto, foi libertado o jornalista guineense Sulay Said. Ele tinha sido detido durante o dia de ontem, a par do técnico Nelson Silva. Ambos são trabalhadores da Rádio Capital FM. Eles já estão em liberdade, mas o Ministério do Interior já veio esclarecer, já veio negar o rapto deste jornalista. Esclarece que o incidente ocorreu na sequência de uma discussão entre o jornalista e o presidente de uma mesa de voto.
0: Os cidadãos da Guiné-Bissau votaram a favor da entrada em vigor da nova Constituição, é o que afirma o Conselho de Transição do país africano, um dia depois do polémico referendo. Salvar vidas e localizar pessoas desaparecidas é a prioridade número um das autoridades do Nepal. 6 dias depois das graves enxurradas que atingiram o país asiático, o chefe de divisão da diplomacia pública, Lok Badaur Chetri, garantiu a mobilização de todos os recursos para responder às pessoas afetadas pelas cheias.
9: Até agora foram recuperados 903 corpos nas áreas afetadas e há cerca de 4.200 desaparecidos. Mais de 10 mil pessoas foram resgatadas, incluindo mais de 323 estrangeiros. De acordo com os dados disponíveis, cerca de 590 estrangeiros de 38 países continuam desaparecidos. A nossa prioridade nacional é clara: salvar vidas, localizar pessoas desaparecidas, resgatá-las, prestar ajuda urgente e garantir que todas as pessoas afetadas, tanto nepaleses como estrangeiros, recebem assistência e apoio adequados. Para isso, o governo do Nepal mobilizou todos os recursos disponíveis para as operações de busca, salvamento, socorro e recuperação. Está a ser feita uma coordenação eficaz com os países vizinhos e com a comunidade internacional para avaliar, pedir, receber e mobilizar todos os recursos necessários para as operações de busca, salvamento e socorro em curso.
0: O número de desaparecidos no Nepal aumentou de forma drástica à medida que os esforços de resgate entraram no sexto dia. Dezenas de corpos estão a ser encontrados diariamente e o número confirmado de vítimas mortais no Nepal subiu para 903 pessoas face às 781 de domingo. Satisfeito com o anúncio do cumprimento dos marcos e metas assumidos no plano de recuperação e resiliência, o Partido Socialista defende, no entanto, que há ainda muito por cumprir no terreno. O partido quer, por isso, chamar ao Parlamento o Ministro da Economia e Coesão Territorial, bem como a Estrutura de Missão Recuperar Portugal e a Comissão Nacional de Acompanhamento do PRR. Ouvido pela Antena 1, o socialista Nuno Fazenda considera que há muito por esclarecer e que o plano ainda está longe de estar concluído.
10: Nós temos ainda muitas obras a meio, temos promotores que estão à espera de pagamentos, há projetos aprovados e financiados pelo PRR, que estão no seu início de concretização, e portanto, tudo isto importa apurar, porque nós podemos ter cumprido marcos e metas, mas falta muito para cumprir no terreno. E é por isso mesmo que queremos que o Sr. Ministro possa vir ao Parlamento para esclarecer aquilo que está por fazer, o que está por concluir, quais são as fontes de financiamento, porque, enfim, há mesmo muita matéria para esclarecer, e aquilo que resultou da Conferência de Empresas do Sr. Ministro, para quem ouve lá em casa essas declarações, fica a ideia que o PRR está concluído. Olha, ele está muito longe de estar concluído.
0: O socialista Nuno Fazenda considera que há muito por esclarecer e diz-se preocupado em particular com o setor social. Também aqui o PS quer ouvir um conjunto de entidades na Assembleia da República, nomeadamente a União das Misericórdias e a Confederação Nacional das Instituições de Solidariedade. Luís Neves garante estar absolutamente tranquilo, apesar da pressão dos partidos da oposição para que abandone o governo. O ministro da Administração Interna diz apenas que está a trabalhar em prol da segurança do país. De visita à região autónoma da Madeira, Luís Neves foi hoje questionado sobre a ameaça do Chega de apresentar uma moção de censura caso o ministro não se demita até amanhã. Luís Neves remete para, precisamente, esta terça-feira, declarações sobre esse assunto.
11: Amanhã falaremos sobre esses assuntos todos. Estou absolutamente tranquilo. Estou aqui a trabalhar em prol da segurança do nosso país.
12: Mas porque amanhã?
11: Porque é quando eu decido. Não é quando os senhores decidem, é quando eu decido.
0: Ministro da Administração Interna a remeter declarações para amanhã, precisamente o dia em que termina o prazo dado pelo Chega para que o ministro saia do governo. Dois homens foram detidos pela PSP no Porto por suspeitas de agressão a turistas junto a estabelecimentos de diversão noturna. A Polícia de Segurança Pública realizou uma operação de grande visibilidade na noite do passado sábado na Baixa da cidade, que culminou na detenção destes dois suspeitos alegadamente envolvidos no episódio de agressões recentemente divulgado nas redes sociais e pelos órgãos de comunicação social, um caso ocorrido a 15 de agosto, que teve como vítimas turistas de nacionalidade alemã. Em declarações à Antena 1, a comandante Cátia Moura, da Polícia Municipal do Porto, explica que a operação envolveu este caso de agressões e também...
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0: a esta hora. O PS quer saber no Parlamento o que falta fazer dos projetos do PRR que foram prometidos, mas não terminados, e por isso o PS vai chamar com urgência ao Parlamento o Ministro da Economia para dar explicações. Fernando Pimenta chegou a Portugal com as duas medalhas de ouro ao peito no regresso da Polónia do Mundial de Canoagem. Fernando Pimenta diz que agora pouco tem a provar. A Guiné-Bissau votou a favor de uma nova Constituição, é o que garante o Conselho Nacional de Transição depois do referendo no país para uma nova Constituição que dá mais poderes ao Presidente.
1: Estão 22 graus no Porto a esta hora, 25 em Coimbra e em Ponta Delgada, 26 em Lisboa, 27 no Funchal e 29 em Faro. 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
0: O PS quer saber no Parlamento o que falta fazer dos projetos do PRR que foram prometidos, mas que ainda não estão terminados. Por isso, o PS quer ouvir no Parlamento o Ministro da Economia e Coesão Territorial. O deputado do PS, Nuno Fazenda, diz que há ainda muitos projetos por cumprir.
2: Nós temos ainda muitas obras a meio, temos promotores que estão à espera de pagamentos, há projetos aprovados e financiados pelo PRR, que estão no seu início de concretização, e portanto tudo isto importa apurar, porque nós podemos ter cumprido marcos e metas, mas falta muito para cumprir no terreno. E é por isso mesmo que queremos que o Sr. Ministro possa vir ao Parlamento para esclarecer aquilo que está por fazer, o que está por concluir, quais são as fontes de financiamento, porque, enfim, há mesmo muita matéria para esclarecer, e aquilo que resultou da Conferência de Empresas do Sr. Ministro, para quem ouve lá em casa essas declarações, fica a ideia que o PRR está concluído. Ora, ele está muito longe de estar concluído.
0: O deputado Nuno Fazenda diz que o PS está sobretudo preocupado com projetos por fazer no setor social.
2: Aquilo que temos recebido no terreno por parte de várias entidades do setor social e IPSS é que neste momento estão com as obras ainda em curso, não estão concluídas, e o Governo ainda não nos apresentou nenhuma resposta, nenhuma solução, em que os investimentos já foram feitos, são investimentos avultados, e por isso é isso que temos recebido feedback de várias entidades. E por isso é preciso que o Governo esclareça também o que é que pensa para esses projetos, e por isso queremos ouvir também a União das Misericórdias e também a Confederação das Instituições de Solidariedade Social, para que elas próprias também nos possam dar conta daquilo que são o ponto de situação dos projetos no terreno, para que possamos dar aqui um contributo a resolver o problema dessas entidades, e que, repito, são muitas que existem pelo país.
0: O deputado Nuno Fazenda, do PS, sobre o requerimento para ouvir com caráter de urgência o ministro Manuel Castro Almeida, o ministro da Economia no Parlamento, e ouvir também outras entidades sobre os projetos do PRR que ficaram por fazer, projetos que foram prometidos, mas que ainda estão em andamento ou nem sequer começaram a ser feitos. Este requerimento para ouvir com caráter de urgência o Ministro da Economia no Parlamento já deu entrada também no Parlamento. Sob promessa de entrar também no Parlamento, mas amanhã está a moção de censura ao Governo, prometida pelo Chega. Luís Neves deixa para depois, só amanhã é que vai responder sobre esta ameaça do Chega, que diz que vai apresentar uma moção de censura ao Governo, com pedidos de que o Ministro da Administração Interna seja retirado do Governo. Luís Neves está na Madeira, numa visita a propósito do aniversário da Polícia, da PSP Madeira, e foi confrontado com jornalistas sobre esta ameaça do Chega. O Ministro da Administração Interna deixa comentários para depois.
3: Estou absolutamente tranquilo, estou aqui a trabalhar em prol da segurança do nosso país.
4: Mas porque amanhã?
3: Porque é quando eu decido. Não é quando os senhores decidem, é quando eu decido.
5: O senhor Presidente fez praticamente o ultimato, senhor Ministro.
0: Decide quando quer falar e diz que vai falar amanhã, Luís Neves, sobre as perguntas dos jornalistas a propósito da moção de censura que está prometida pelo Chega. André Ventura disse na semana passada que vai apresentar amanhã uma moção de censura, vai entrar entregá-la no Parlamento, uma moção de censura ao Governo, se o Primeiro-Ministro não retirar Luís Neves do Governo. O Ministro da Administração Interna está na Madeira, numa visita para comemorar o aniversário do Comando Regional da PSP Madeira e recusou responder sobre a moção de censura que o Chega promete que vai apresentar. Na contagem decrescente para começar o ano letivo, o PCP insiste que é preciso criar uma rede pública de creches com 100 mil vagas nos próximos 4 anos. O PCP quer marcar este último dia antes da entrada em setembro com o tema da educação. Margarida Botalho, do PCP, diz que o investimento numa rede pública de creches é uma opção política e faz as contas ao dinheiro que será preciso.
4: Essa rede pública de creches custaria 2 mil milhões de euros, que dito assim parece muito dinheiro, e é. Mas é o correspondente a descer o IRC de 21 para 20%. E é uma decisão que já foi tomada no ano passado no Orçamento de Estado. O PSD, o Chega, a Iniciativa Liberal e o CDS decidiram gastar este dinheiro, que dava para construir 100 mil vagas numa rede pública de creche, decidiram dar este benefício de baixar 1% do IRC às grandes empresas. Portanto, é tudo uma questão de opções.
0: Margarida Botalho, do PCP, dá conta também de outras reivindicações do partido, por exemplo, refeições gratuitas nas escolas e material escolar obrigatório gratuito para todos os alunos.
4: O PCP propõe a gratuitidade dos livros de fichas, a dispensa gratuita do material escolar obrigatório e a gratuitidade das refeições, e apresentará um projeto de resolução na Assembleia da República neste sentido. Paralelamente, voltará a apresentar a proposta de criação de uma rede pública de creches integrada no sistema educativo, que garanta as 100 mil vagas em falta nos próximos 4 anos, bem como a proposta de alargamento da rede pública de pré-escolar, assegurando pelo menos 150 novas salas, cerca de 3 mil vagas no próximo ano letivo. São propostas indispensáveis para garantir a igualdade das crianças e dos jovens no acesso à educação e para garantir a escola pública com os meios que lhe permitam proporcionar a educação de qualidade que o nosso país precisa.
0: Margarida Botalho, do PCP, com várias medidas que o partido gostaria de ver realizadas neste dia em que o PCP decidiu dedicar ao tema da educação, também na contagem decrescente para começar o ano letivo. O PCP insiste na criação de uma rede pública de creches com 100 mil vagas nos próximos 4 anos e também em refeições gratuitas nas escolas e material escolar obrigatório gratuito. Foi o que disse Margarida Botalho, declarações na sede nacional do PCP em Lisboa. O Estado registrou um saldo positivo de 282 milhões de euros até ao mês passado, julho. É um resultado que representa uma descida de 2 mil milhões de euros se compararmos com o mesmo período do ano passado. É o que revelam os números da síntese de execução orçamental, o documento que mostra ao longo do ano quanto dinheiro o Estado está a receber, quanto está a gastar. São números divulgados há minutos. Esses dados que mostram que o Estado registou um saldo positivo de mais de 280 milhões de euros até julho. O atleta Fernando Pimenta diz que agora pouco tem a provar. Já está em Portugal depois do Mundial de Canoagem na Polónia com 2 medalhas de ouro ao peito. No Porto, como conta o jornalista Luís Peixoto, Fernando Pimenta e também os restantes atletas portugueses que representaram o país na Polónia foram recebidos no aeroporto com alegria.
6: Trazem 4 medalhas deste Mundial de Canoagem, de resto o melhor resultado de sempre para Portugal nesta competição. Vamos procurar então ouvir Fernando Pimenta, ele que tem 187 medalhas, 14 delas são de ouro. Vamos escutar então Fernando Pimenta.
7: Sabe sempre muito bem, ainda para mais com os meus filhotes, fico já emocionado, toca logo nisso. Sabe sempre bem chegar a casa com 2 medalhas de ouro, voltar a bater recordes, voltar a subir ao patamar mais alto do pódio. No ano passado foi terceiro e vim lá com um agridoce de não ter conseguido o título mundial. Eu sabia que estava em condições para poder lutar pelo título, fiquei também a umas milésimas de eu conseguir fazer, e este ano as coisas foram muito, muito tranquilas, foi a preparação também que correu muito bem nesta última parte da época, e pronto, estava tranquilo, estava feliz, estava bem em termos físicos e consegui esta dobradinha.
6: Fernando Pimenta, ele que traz duas medalhas de ouro naquele que é o melhor resultado de sempre para Portugal em mundiais de canoagem.
0: Duas medalhas de ouro ao peito de Fernando Pimenta. Ao todo, foram 4 as medalhas conquistadas por Portugal no Mundial de Canoagem que aconteceu na Polónia. A maior parte dos atletas chegou esta tarde a Portugal. Foram recebidos de braços abertos no Porto. A Guiné-Bissau votou a favor da nova Constituição, é o que diz o porta-voz do Conselho Nacional da Transição da Guiné-Bissau. A nova Constituição dá mais poderes ao Presidente. É uma proposta feita durante a transição militar depois do golpe de Estado de novembro do ano passado. Alexandra Sofia Costa, o Conselho de Transição da Guiné-Bissau adianta que o sim a favor de uma nova Constituição ganhou.
8: Os militares da Guiné-Bissau garantem que o sim venceu no referendo. Quem o diz é o porta-voz do Conselho Nacional de Transição, Alberto Pinto Pereira, garantiu numa conferência de imprensa que a maioria das pessoas que foram votar, votaram sim. Ainda assim, os dados não são oficiais. A Comissão Nacional de Eleições prometeu para quinta-feira os primeiros resultados provisórios. Já a oposição garante que a participação nem chegou aos 10%. O candidato presidencial das eleições de novembro, Fernando Dias da Costa, garantiu que a participação foi baixa e saudou o povo guineense.
9: Quero, neste momento de particular importância, prestar uma sentida homenagem ao povo guineense pela coragem, maturidade e consciência cívica que voltou a demonstrar. A reduzir a participação popular verificada neste referendo constitui uma mensagem política que ninguém deve ignorar. O povo guineense demonstrou que não está disposto a legitimar um processo constitucional conduzido sem o necessário consenso nacional.
8: Esta Constituição dá mais poderes ao presidente da Guiné-Bissau. Entretanto, foi libertado o jornalista guineense Sulay Seyd. Ele tinha sido detido durante o dia de ontem, a par do técnico Nelson Silva. Ambos são trabalhadores da Rádio Capital FM. Eles já estão em liberdade, mas o Ministério do Interior já veio esclarecer, já veio negar o rapto deste jornalista. Esclarece que o incidente ocorreu na sequência de uma discussão entre o jornalista e o presidente de uma mesa de voto.
0: Alexandra Sofia Costa com...
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0: publicou nas redes sociais uma carta escrita à mão um mês depois da final do Mundial de Futebol. Fernando Pimenta chegou a Portugal com as duas medalhas de ouro ao peito. No regresso da Polónia do Mundial de Canoagem, Fernando Pimenta diz que agora já pouco tem a provar. O PS quer saber no Parlamento o que falta fazer dos projetos do PRR que foram prometidos, mas não terminados, e por isso vai chamar com urgência ao Parlamento o Ministro da Economia.
1: No Porto estão 22 graus, Coimbra e Ponta Delgada 25, Lisboa 26, Funchal 27, Faro 29. 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
0: Lionel Messi vai deixar a seleção da Argentina. A decisão é conhecida esta tarde, depois de o jogador ter feito um anúncio nas redes sociais, João Gomes Dias. Lionel Messi publicou uma fotografia de uma carta escrita à mão em que confirma que vai deixar a seleção argentina.
2: Messi diz que esteve em reflexão após a derrota com a Espanha e que esta decisão dói, dói muito, garantindo que sempre deu tudo pelo país. O camisola 10 ganha um campeonato do mundo, venceu a Copa América por duas ocasiões e com 8 bolas de ouro reconhece que tudo tem um fim, mas que vai ser agora um adepto mais nas bancadas. Agradece à família, a cada um dos selecionadores, aos colegas e a todos os argentinos que estiveram ao lado dele. Diz que sai em paz e orgulhoso, agradece a Deus por tê-lo feito argentino e reconhece que a morte recente do pai acelerou esta decisão.
0: O resumo do que está escrito numa carta com a letra de Lionel Messi, uma carta escrita à mão que o jogador publicou esta tarde no Instagram, fez o anúncio nas redes sociais de que vai deixar a seleção da Argentina. Decisão tomada cerca de um mês depois da final do Mundial de Futebol. O atleta Fernando Pimenta diz que agora pouco tem a provar. Ele já está em Portugal, chegou do Mundial de Canoagem na Polónia com as duas medalhas de ouro ao peito. No Porto, como conta o jornalista Luís Peixoto, Fernando Pimenta e também outros atletas que estiveram no Mundial de Canoagem, em atletas premiados, todos foram recebidos com alegria.
3: Portugal fechou o Campeonato do Mundo de Canoagem com chave de ouro. Fernando Pimenta, nome maior da canoagem portuguesa, voltou a brilhar em K1 5 mil metros e K1 mil metros.
4: Sabe sempre muito bem, ainda para mais os meus filhotes. Fico já emocionado de tocar logo nisso. Sabe sempre bem chegar a casa com duas medalhas de ouro, voltar a bater recordes. As coisas foram muito, muito tranquilas, foi a preparação também que correu muito bem nesta última parte da época e pronto, estava tranquilo, estava feliz, estava bem em termos físicos e consegui esta dobradinha.
3: Recebido pela família no aeroporto Francisco Sá Carneiro, o atleta de Ponte de Lima, bicampeão mundial, não esconde a ambição para os Jogos Olímpicos de Los Angeles, mas garante que as medalhas não são tudo.
4: A medalha nos Jogos Olímpicos seria, uma terceira medalha seria a cereja no topo do bolo, mas sinceramente já não me movo só por causa das medalhas, movo-me por causa das emoções que estou a conseguir criar nas pessoas.
3: Em Poznan, na Polónia, houve ainda mais duas medalhas para Portugal, o bronze em K4 500 metros e a de prata em K2 500 metros, conquistada por Messias Batista e João Ribeiro, que perspectivam um grande futuro para a modalidade.
5: A canoagem portuguesa está de boa saúde, há muitos atletas de grande nível a surgir, não estão aqui mais porque não podem participar, estamos nós a tapar esses lugares, mas continuam a trabalhar e quando o João e o Fernando, que somos os mais velhos, nos retiramos e teremos uma equipa muito forte por trás a substituir.
3: Portugal trouxe 4 medalhas dos Mundiais de Canoagem da Polónia, é a maior prestação lusa de sempre.
0: Luís Peixoto, que esteve no aeroporto a receber os atletas depois do Mundial de Canoagem, são 4 medalhas conquistadas por Portugal nesta competição. Os atletas foram recebidos com alegria no aeroporto do Porto. O PS quer saber no Parlamento o que falta fazer dos projetos do PRR que foram prometidos, mas que ainda não estão terminados. Por isso, o PS quer ouvir com urgência no Parlamento o Ministro da Economia. O deputado do PS, Nuno Fazenda, diz que ainda há muito por cumprir.
6: Nós temos ainda muitas obras a meio, temos promotores que estão à espera de pagamentos, há projetos aprovados e financiados pelo PRR que estão no seu início de concretização e, portanto, tudo isto importa apurar, porque nós podemos ter cumprido marcos e metas, mas falta muito para cumprir no terreno. E é por isso mesmo que queremos que o Sr. Ministro possa vir ao Parlamento para esclarecer aquilo que está por fazer, o que está por concluir, quais são as fontes de financiamento, porque, enfim, há mesmo muita matéria para esclarecer e aquilo que resultou da Conferência de Empresas do Sr. Ministro, para quem ouve lá em casa essas declarações, fica a ideia que o PRR está concluído. Ora, ele está muito longe de estar concluído.
0: O deputado Nuno Fazenda diz que o PS está sobretudo preocupado com projetos que estão em andamento ou que ainda nem sequer começaram no setor social.
6: Aquilo que temos recebido no terreno por parte de várias entidades do setor social e PSS é que neste momento estão com as obras ainda em curso, não estão concluídas e o Governo ainda não lhes apresentou nenhuma resposta, nenhuma solução, em que os investimentos já foram feitos, são investimentos avultados e por isso é isso que temos recebido feedback de várias entidades e por isso é preciso que o Governo esclareça também o que é que pensa para esses projetos e por isso queremos ouvir também a União das Misericórdias e também a Confederação das Instituições de Solidariedade Social, para que elas próprias também nos possam dar conta daquilo que são o ponto de situação dos projetos no terreno, para que possamos dar aqui um contributo a resolver o problema dessas entidades e que, repito, são muitas que existem pelo país.
0: É uma audição que o PS quer no Parlamento, o requerimento para ouvir com caráter de urgência o Ministro da Economia e também outras entidades envolvidas nestes projetos que ainda não estão terminados, projetos que foram prometidos no PRR. Este requerimento já foi entregue no Parlamento pelo PS. Até ao mês passado, o valor dos pagamentos em atraso por parte de entidades públicas aumentou. Pagamentos que até ao final do mês passado tinham mais de 700 milhões de euros por entregar. Esta é uma das conclusões da síntese orçamental, o documento que acompanha a evolução das contas do Estado ao longo do ano. A síntese orçamental mostra que diminuiu o saldo positivo do Estado até ao mês passado. Até julho, as contas públicas registaram menos cerca de 2 mil milhões de euros do que até julho do ano passado. Este documento, a síntese orçamental, mostra também que o Estado arrecadou mais dinheiro com impostos, arrecadou mais cerca de 1.300 milhões de euros, mais do que até julho do ano passado. Na contagem decrescente para começar o ano letivo, o PCP marca este dia com o tema da educação. O PCP insiste que é preciso criar uma rede pública de creches com 100 mil vagas nos próximos 4 anos. Margarida Botalho, do PCP, diz que este investimento é uma opção política e faz contas ao dinheiro que será preciso.
7: Essa rede pública de creches custaria 2 mil milhões de euros, que dito assim parece muito dinheiro, e é, mas é o correspondente a descer o IRC de 21% para 20%. E é uma decisão que já foi tomada no ano passado no Orçamento de Estado. O PSD, o Chega, a Iniciativa Liberal e o CDS decidiram gastar este dinheiro, que dava para construir 100 mil vagas numa rede pública de creche, decidiram dar este benefício de baixar 1% do IRC às grandes empresas. Portanto, é tudo uma questão de opções.
0: Opção política para criar uma rede pública de creches com 100 mil vagas nos próximos 4 anos, é o que pede o PCP. O partido pede também refeições gratuitas na escola e material escolar obrigatório gratuito para todos os alunos.
7: O PCP propõe a gratuitidade dos livros de fichas, a dispensa gratuita do material escolar obrigatório e a gratuitidade das refeições e apresentará um projeto de resolução na Assembleia da República neste sentido. Paralelamente, voltará a apresentar a proposta de criação de uma rede pública de creches integrada no sistema educativo, que garanta as 100 mil vagas em falta nos próximos 4 anos, bem como a proposta de alargamento da rede pública de pré-escolar, assegurando pelo menos 150 novas salas, cerca de 3 mil vagas no próximo ano letivo. São propostas indispensáveis para garantir a igualdade das crianças e dos jovens no acesso à educação e para garantir a escola pública com os meios que lhe permitam proporcionar a educação de qualidade que o nosso país precisa.
0: Margarida Botelho, do PCP, em declarações na sede nacional do PCP, em Lisboa. O partido marcou o dia de hoje com o tema da educação na contagem decrescente para o início do ano letivo. A Carris quer ter a funcionar daqui a 3 anos. O novo elevador da Glória vai ser um ascensor totalmente novo, que a Carris quer ter a funcionar em 2029, daqui a 3 anos. A Carris está, nesta altura, a apresentar este novo plano, quase um ano depois do acidente em Lisboa, 3 de setembro do ano passado, 2025, um acidente em que morreram 16 pessoas. A Carris diz que quer lançar um concurso para construir um elevador da Glória totalmente novo. A esta hora, no vôlei, Portugal entra em campo com a Polónia, ou melhor, entraria às 5 da tarde em campo com a Polónia. Joga a esta hora Bruno Malveira Marques os oitavos de final do Europeu de Vôlei Feminino em Istambul, mas o jogo está um pouco atrasado, Bruno.
8: Está um pouco atrasado devido à primeira partida dos oitavos de final. Ganha pelos Países Baixos por 3-2 diante da Eslovénia. Os Países Baixos estão nos quartos de final e estão à espera de adversário que vai sair deste jogo, que vai começar daqui a pouco, daqui a praticamente 18 minutos, entre Portugal e Polónia. Portugal vai fazer história, vai ser a primeira vez de sempre que vai disputar um jogo nos oitavos de final. Hugo Silva, o selecionador, já escalou o 6 que vai ser titular. Amanda Cavalcante e Mariana Garcês, Ana Rui Monteiro, Júlia Cavalenca, Margarida Maia e Joana Garcês. São estas as 6 jogadoras que vão então defrontar a Polónia, que está na 4ª posição do ranking mundial da FIFA. Portugal ocupa o 45º posto. Então, às 5h30 da tarde, início deste Portugal-Polónia.
0: Bruno Malveira Marques, que acompanha este jogo dos oitavos de final para a equipa, a seleção portuguesa de vôlei.
1: 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Cinco horas, 13 minutos no relógio e no trânsito.
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0: sempre mais seguro e com tecnologia mais avançada, diz o presidente da Carris, sobre os planos de construção que foram apresentados esta tarde. O PS quer saber no Parlamento o que falta fazer dos projetos do PRR que foram prometidos, mas que ainda não estão terminados. O PS vai chamar com urgência o ministro da Economia. Lionel Messi decidiu sair da seleção da Argentina. O jogador publicou nas redes sociais uma carta escrita à mão, um mês depois da final do Mundial de Futebol.
1: Voltamos às temperaturas atuais: 22 graus no Porto, 25 em Coimbra e Ponta Delgada, 26 em Lisboa, 27 no Funchal e 29 em Faro. 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
0: A Carris quer ter a funcionar em Lisboa um novo ascensor da glória daqui a 3 anos, em 2029, quase um ano depois do acidente em Lisboa, em que morreram 16 pessoas. Com o descarrilamento do ascensor da Glória, a Carris apresentou o plano para construir um novo elevador para a calçada da Glória. O presidente da Carris explicou que não era possível reparar o elétrico que teve o acidente e, por isso, apresentou um plano para um novo elevador dentro de 3 anos. Nesta apresentação esteve também Luís Gonçalves, o diretor de novos empreendimentos da Carris, que adiantou que quer que dentro de 3 anos seja lançado o concurso para construir este novo elevador.
2: Queremos que até ao final do primeiro semestre e do primeiro trimestre de 2027 o concurso esteja lançado, de forma a que até ao final, até ao ano de 2029 seja possível inaugurar. Eu não queria deixar de alertar, no entanto, que esta programação está sempre sujeita a algumas eventuais vicissitudes, umas de natureza que têm a ver com conflitos, situações de conflitualidade no âmbito de concursos públicos, que nós sabemos que podem existir, e a outra tem a ver com a questão da arqueologia, porque nós estamos a trabalhar numa área de elevadíssima sensibilidade arqueológica. E às vezes há surpresas, outras vezes não há. Vamos ver como é que as coisas vão correr, mas de qualquer forma estamos a trabalhar para que o objetivo de 2029 seja cumprido.
0: É esse o ano em que a Carris espera ter construído um novo elevador da Glória. A Carris apresentou esta tarde um novo plano, quase um ano depois do acidente em Lisboa, em que morreram 16 pessoas, depois do descarrilamento do ascensor da Glória. A Carris apresentou esse plano para construir um novo elevador para a Calçada da Glória, em Lisboa. Luís Gonçalves, diretor de novos empreendimentos da Carris, a explicar que conta que o concurso internacional deve ser lançado no primeiro trimestre do próximo ano. O PS quer saber no Parlamento o que falta fazer dos projetos do PRR que foram prometidos, mas que ainda não estão terminados. O PS quer, por isso, ouvir no Parlamento o Ministro da Economia. É isso que avança o deputado do PS, Nuno Fazenda, que diz que ainda há muito por cumprir.
3: Nós temos ainda muitos obras a meio, temos promotores que estão à espera de pagamentos, há projetos aprovados e financiados pelo PRR que estão no seu início de concretização, e portanto tudo isto importa apurar, porque nós podemos ter cumprido marcos e metas, mas falta muito para cumprir no terreno, e é por isso mesmo que queremos que o Sr. Ministro possa vir ao Parlamento para esclarecer aquilo que está por fazer, o que está por concluir, quais são as fontes de financiamento, porque enfim, há mesmo muita matéria para esclarecer, e aquilo que resultou da Conferência de Empresas do Sr. Ministro, para quem ouve lá em casa essas declarações, fica a ideia que o PRR está concluído. Ora, ele está muito longe de estar concluído.
0: O deputado do PS, Nuno Fazenda, a sublinhar essa conferência de imprensa da semana passada, em que o Ministro da Economia revelou que foi executado todo o PRR, 100% do Plano de Recuperação e Resiliência. O PS, que quer agora ouvir com caráter de urgência o Ministro da Economia, Manuel Castro Almeida. Quero ouvi-lo no Parlamento sobre os projetos do PRR que foram prometidos, mas que ainda não começaram a ser feitos ou que estão em andamento, mas não estão terminados. Ora, hoje é o dia oficial em que termina o prazo para a execução do PRR e a Comissão Europeia revela que apenas a Dinamarca tem todos os marcos cumpridos, todos os fundos desembolsados ao abrigo do Plano de Recuperação e Resiliência. É uma informação avançada pela Comissão Europeia à Agência de Notícias Lusa. O anúncio surge hoje, dia em que termina o prazo para executar os planos de recuperação e resiliência entre os Estados-membros. A Comissão Europeia espera que o último pedido de pagamento do plano português seja apresentado até ao final deste mês. Diminuiu o saldo positivo do Estado até ao mês passado. Até julho, as contas públicas registaram menos cerca de 2 mil milhões de euros do que até julho do ano passado. É o que mostra a síntese orçamental. O documento que acompanha a evolução das contas do Estado ao longo do ano mostra que o Estado arrecadou mais dinheiro com impostos, mais cerca de 1.300 milhões de euros do que até julho do ano passado. Aumentou também o valor dos pagamentos em atraso por parte de entidades públicas que até ao final do mês passado tinham mais de 700 milhões de euros de pagamentos em atraso. É o que mostra a síntese orçamental. Espanha confirma 21 casos de agressão sexual que têm como envolvidos migrantes que entraram em Ceuta. As informações foram dadas pela Ministra Espanhola da Igualdade no Congresso Espanhol, tendo em conta números de investigações feitas pelas autoridades. A maioria destes casos aconteceram com o caos na entrada de migrantes em Ceuta, que gerou um cenário de muita confusão nos postos de acolhimento, onde homens, mulheres e menores ficaram em espaços comuns antes de serem separados. No Congresso Espanhol, a Ministra da Igualdade anunciou que vai abrir um espaço de acolhimento específico para mulheres. Este espaço vai ter cerca de 300 vagas e vai também criar uma unidade especializada para ajudar mulheres e crianças. Lionel Messi vai deixar a seleção da Argentina. O jogador fez o anúncio nas redes sociais com uma fotografia de uma carta escrita à mão. Lionel Messi revela esta escolha, tomada cerca de um mês depois da final do Mundial de Futebol. João Gomes Dias.
4: Messi diz que esteve em reflexão após a derrota com a Espanha e que esta decisão dói, dói muito, garantindo que sempre deu tudo pelo país. O camisola 10 ganhou um campeonato do mundo, venceu a Copa América por duas ocasiões e com 8 bolas de ouro reconhece que tudo tem um fim, mas que vai ser agora um adepto mais nas bancadas. Agradece à família, a cada um dos selecionadores, aos colegas e a todos os argentinos que estiveram ao lado dele. Diz que sai em paz e orgulhoso, agradece a Deus por tê-lo feito argentino e reconhece que a morte recente do pai acelerou esta decisão.
0: As razões que levam Lionel Messi a abandonar a seleção da Argentina. A decisão é conhecida hoje. Lionel Messi fez um anúncio nas redes sociais com uma fotografia de uma carta escrita à mão, em que anuncia que vai deixar de jogar pela seleção da Argentina. A esta hora jogam-se os oitavos de final do Europeu de Vôlei Feminino. Portugal com Polónia, um jogo que está a ser acompanhado pelo repórter Bruno Malveira Marques. Bruno, a esta hora, como é que está o resultado?
5: Para já, em termos de sets, Portugal vai perdendo por 1-0. A Polónia venceu o primeiro set por 25-18, graças a dois momentos em que conseguiu ganhar uma vantagem considerável. Do 1-1 para o 6-1 e depois dos 14-11 para os 20-11. Amanda Cavalcanti, com 5 pontos, foi a melhor pontuadora no primeiro set. No segundo set, Portugal está em vantagem, está a surpreender, está para já a ganhar 11-7, tem uma vantagem minimamente confortável de 5 pontos e vai então conseguindo ganhar confiança. Os índices anímicos vão estando mais altos, porque de facto Portugal então para já vai estando em vantagem. Nesta altura, Portugal 11, Polónia 8 no segundo set.
0: Bruno Malveira Marques a acompanhar este jogo, Portugal com Polónia, jogo dos oitavos de final do Europeu de Vôlei Feminino. O atleta Fernando Pimenta diz que pouco tem a provar. Ele já está em Portugal, depois do Mundial de Canoagem na Polónia, chegou ao aeroporto com as duas medalhas de ouro ao peito. No Porto, como conta o jornalista Luís Peixoto, os atletas portugueses foram recebidos com alegria.
6: Portugal fechou o Campeonato do Mundo de Canoagem com chave de ouro. Fernando Pimenta, nome maior da canoagem portuguesa, voltou a brilhar em K1 5 mil metros e K1 mil metros.
7: Sabe sempre muito bem, ainda para mais os meus filhotes. Fico já emocionado de tocar logo nisso. Sabe sempre bem chegar a casa com duas medalhas de ouro, voltar a bater recordes. As coisas foram muito, muito tranquilas, foi a preparação também que correu muito bem nesta última parte da época. E pronto, estava tranquilo, estava feliz, estava bem em termos físicos e consegui esta dobradinha.
6: Recebido pela família no aeroporto Francisco Sá Carneiro, o atleta de Ponte de Lima, bicampeão mundial, não esconde a ambição para os Jogos Olímpicos de Los Angeles, mas garante que as medalhas não são tudo.
7: Acho que não tenho muito, muito mais a provar. A medalha nos Jogos Olímpicos seria uma terceira. A terceira medalha seria a cereja no topo do bolo, mas sinceramente já não me movo só por causa das medalhas, movo-me por causa das emoções que eu estou a conseguir criar nas pessoas.
6: Em Poznan, na Polónia, houve ainda mais duas medalhas para Portugal, o bronze em K4 500 metros e a de prata em K2 500 metros, conquistada por Messias Batista e João Ribeiro, que perspectivam um grande futuro para a modalidade.
8: A canoagem portuguesa está de boa saúde, há muitos atletas de grande nível a surgir, não estão aqui mais porque não podem participar, estamos nós a tapar esses lugares, mas continuam a trabalhar, e quando o João e o Fernando, que somos os mais velhos, nos retiramos e teremos uma equipa muito forte por trás a substituir.
6: Portugal trouxe 4 medalhas dos Mundiais de Canoagem da Polónia, é a maior prestação lusa de sempre.
0: A chegada dos atletas portugueses depois do Mundial de Canoagem que aconteceu na Polónia. Ao todo, Portugal conquistou 4 medalhas e foram recebidos estes atletas de braços abertos no Porto.
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0: A funcionar dentro de 3 anos, em 2029, a empresa já tem o plano de construção de um novo ascensor mais seguro e moderno, quase um ano depois do acidente. A Comissão Europeia revela que a Dinamarca é o único país que cumpriu todas as metas e recebeu todos os fundos ao abrigo do PRR. Diz que em Portugal falta ser apresentado o último pedido de pagamento. Messi abandona a seleção da Argentina.
1: Estão 20 graus neste momento no Porto, 23 em Coimbra e também em Ponta Delgada, 24 em Lisboa, 25 no Funchal e 27 em Faro. 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
0: A Carris quer ter a funcionar um novo ascensor da Glória daqui a 3 anos, em 2029. Quase um ano depois do acidente em Lisboa, em que morreram 16 pessoas, a Carris apresentou o plano para construir um novo elevador para a Calçada da Glória. O presidente da Carris, Rui Lopo, explica que não era possível reparar o elétrico que teve o acidente e por isso apresenta um plano para um novo ascensor dentro de 3 anos.
2: Um novo ascensor da Glória, um equipamento seguro que cumpre todas as normas de segurança no âmbito desse regulamento e, portanto, que não será uma cabine em madeira, que é uma cabine que não pode arder com facilidade, que não se quebra com facilidade, que tem um conjunto de elementos de detecção tecnológica que vamos imaginar, porque isto tem que ser agora a seguir, é só para ficarem com a ideia, como me perguntou, que se alguém se atravessa em frente à cabine, ela trava automaticamente, havia um conjunto de mecanismos de segurança que não estavam previstos. Exemplo, a Calçada da Glória era permeável a automóveis, mesmo que se o elevador estivesse a funcionar. No futuro já não vai ser possível.
0: O presidente da Carris, Rui Lopo, que garante um novo elétrico mais seguro e mais moderno. O diretor de novos empreendimentos da Carris, Luís Gonçalves, espera que o concurso internacional seja lançado até março do próximo ano.
3: Queremos que até ao final do primeiro trimestre de 2027 o concurso esteja lançado, de forma a que até ao final, até ao ano de 2029 seja possível inaugurar. Eu não queria deixar de alertar, no entanto, que esta programação está sempre sujeita a algumas eventuais vicissitudes, umas de natureza que têm a ver com conflitos, situações de conflitualidade no âmbito de concursos públicos, que nós sabemos que podem existir, e a outra tem a ver com a questão da arqueologia, porque nós estamos a trabalhar numa área de elevadíssima sensibilidade arqueológica e às vezes há surpresas, outras vezes não há. Vamos ver como é que as coisas vão correr, mas de qualquer forma estamos a trabalhar para que o objetivo de 2029 seja cumprido.
0: 2029 é esse o ano apontado pela Carris para ter a funcionar o novo ascensor da Glória. O plano da Carris foi apresentado esta tarde, quase um ano depois do acidente em Lisboa, acidente que aconteceu a 3 de setembro do ano passado. Morreram 16 pessoas depois do descarrilamento do elevador da Glória. Agora a Carris promete um novo ascensor para daqui a 3 anos, em 2029. Depois de ter dito que amanhã iria entregar no Parlamento uma moção de censura ao Governo, André Ventura volta a uma área cinzenta sobre o assunto. Agora diz que ainda vai reunir com os órgãos do partido e quer reunir também com o Presidente da República para falar sobre o Ministro da Administração Interna. Luís Neves voltou a ser tema no Chega, mesmo quando André Ventura chamou os jornalistas esta tarde para falar sobre educação, Teresa Borges.
4: Declaração marcada para reagir ao discurso de Luís Montenegro sobre educação, a tocar ao de leve no negócio das fragatas, mas por estes dias todos os caminhos de André Ventura vão dar ao Ministro da Administração Interna.
5: Só mostra que a escola Luís Neves tomou absolutamente conta do governo. Luís Neves, afinal, não é um mero epifenómeno, é uma escola. Eu falo quando quero, do que quero.
4: O líder do Chega ameaçou avançar com uma moção de censura ao governo caso não haja uma resolução no episódio que envolve Luís Neves até esta terça-feira. Com o relógio a contar, Ventura diz agora que vai reunir primeiro com o grupo parlamentar e com a direção nacional do partido. Quer também falar com o Presidente da República.
6: Fiz um pedido para conversar com o Presidente da República, que espero que possa acontecer nas próximas horas sobre esta questão.
4: E só depois de tomar uma decisão, Luís Neves prometeu falar amanhã aos jornalistas e André Ventura agarra-se a essas declarações para apontar sinais positivos.
5: Ouvir falar amanhã, não sei quando é que falará, mas ouvir falar amanhã é um sinal que também respondeu a esta necessidade de escrutínio.
4: Mas acha difícil ficar esclarecido, insiste, esta é uma situação insustentável.
5: Nós não sabemos quais são esses sinais. Eu vejo difícil, para ser franco, eu vejo difícil que haja uma resposta capaz a isto.
4: Até porque...
5: Se parece um gato, se anda como um gato, se mia como um gato, é um gato, como se costuma dizer. E portanto, nós temos, ou das duas uma, ou temos medo de fazer esse escrutínio, ou exigimos o escrutínio.
4: O líder do Chega a manter o suspense até à última hora e sem abrir mão da comissão de inquérito já anunciada pelo partido.
0: Mesmo depois de ter dito na semana passada que amanhã, terça-feira, iria entregar no Parlamento uma moção de censura ao governo. André Ventura chegou mesmo a dizer que dava esse prazo ao Primeiro-Ministro, esse prazo até amanhã, para tomar uma decisão sobre a manutenção de Luís Neves no governo. No dia em que termina oficialmente o prazo para a execução do PRR, a Comissão Europeia revela que a Dinamarca é o único país da União Europeia que cumpriu todas as metas e recebeu todos os fundos ao abrigo do Plano de Recuperação e Resiliência. Na semana passada, o Ministro da Economia, Manuel Castro Almeida, adiantou que estava cumprido todo o Plano de Recuperação e Resiliência em Portugal. Agora, a Comissão Europeia diz, numa resposta enviada à Agência de Notícias Lusa, diz que ainda falta o pedido do último pagamento que tem de ser apresentado até ao final deste mês. O presidente da Confederação Empresarial de Portugal, Armindo Monteiro, lamenta que as dúvidas que tinha sobre a execução do PRR estejam agora a ser confirmadas.
7: Estávamos a não ter razão. Quando alertámos para as preocupações que manifestámos, estávamos a não ter razão, porque naturalmente somos portugueses, somos dirigentes empresariais, dirigentes associativos e, portanto, gostávamos de não ter razão e dizer que Portugal conseguiu realizar tudo. Aquilo que é importante agora é nós termos o cuidado de esforço e empenho para efetivamente conseguirmos encerrar bem este assunto.
0: O pedido feito pelo presidente da Confederação Empresarial de Portugal, Armindo Monteiro, sobre todos os projetos que foram confirmados ao abrigo do Plano de Recuperação e Resiliência. Na semana passada, o Ministro da Economia adiantou que em Portugal todo o plano estava cumprido. Agora, a Comissão Europeia diz que a Dinamarca é o único país da União Europeia que cumpriu todas as metas do Plano de Recuperação e Resiliência. Espanha confirma 21 casos de agressão sexual ligados a migrantes que entraram em Ceuta. As informações são da Ministra Espanhola da Igualdade, foram dadas no Congresso Espanhol ao longo da tarde. São números, Sérgio Infante, que a Ministra Espanhola da Igualdade revela no Congresso depois de investigações feitas pelas autoridades.
8: E a Ministra admite um aumento no número de casos de abuso sexual. Ana Redondo fez o aviso no Congresso explicando que os números oficiais podem não refletir o total de vítimas devido à barreira da língua, ao medo de retaliação e à desorientação inicial das vítimas. A ministra espanhola explicou que a maioria das situações de agressão sexual aconteceu devido ao caos com a entrada dos migrantes. Não houve qualquer triagem em relação às mais de 70 mil pessoas que chegaram, o que provocou um cenário de colapso nos pontos de acolhimento temporário, onde homens, mulheres e menores ficaram nos mesmos espaços. Para evitar a repetição deste cenário, Ana Redondo anunciou hoje a abertura em Ceuta de espaços seguros, exclusivos, separação física imediata em instalações diferentes. E desde já vão chegar ao terreno psicólogos, tradutores e assistentes sociais formados especificamente em violência de género e proteção de menores.
0: Anúncios feitos pela Ministra Espanhola da Igualdade depois de ter revelado no Congresso Espanhol que já houve mais de 20 casos de agressão sexual em que estão envolvidos migrantes que entraram em Ceuta. Foram informações divulgadas pela própria Ministra Espanhola da Igualdade. Portugal acaba de perder o jogo com a Polónia no Europeu Feminino de Vôlei. Bruno Malveira Marques, tu que tens estado a acompanhar este jogo, neste jogo dos oitavos de final, como ficam as contas, Bruno, agora?
9: Neste caso, a Polónia avança para os quartos de final, vai defrontar os Países Baixos. Portugal encerra a participação neste Campeonato da Europa, que já foi histórico, porque pela primeira vez Portugal conseguiu duas vitórias, pela primeira vez Portugal conseguiu avançar para a fase eliminar e experienciar um jogo dos oitavos de final frente a uma das melhores seleções do mundo. Recordo que a Polónia está no quarto lugar no ranking da Federação Internacional de Voleibol. 3-0 foi o resultado, com os parciais 25-18, 25-17. E este último set, o mais equilibrado, 25-23. Portugal despede-se assim do Campeonato da Europa de Voleibol Feminino.
0: Fica por aqui a participação de Portugal depois de perder esta tarde com a Polónia. No basquetebol, está marcado para esta hora e já em andamento o jogo de apuramento para o Mundial do próximo ano no Qatar. O jogo começou às 7 da tarde e está a ser acompanhado pelo Paulo Vidal em Matosinhos. Paulo, como está o jogo a esta hora, este jogo de basquete?
10: Boa tarde. Vantagem mínima para Portugal, 10-9. Nesta altura estamos ainda no primeiro de quatro períodos deste jogo, a 4 minutos e 45 segundos de fechar este primeiro período. Portugal em vantagem, 10-9, perante a Geórgia. Ora, Nemias Queta foi o atleta que marcou os primeiros pontos de Portugal. Duplo ponto para Portugal, o jogador dos Bolt, dos Boston Celtics, e agora novamente Portugal a marcar neste segundo encontro, depois da vitória em Saragossa frente à Espanha na passada sexta-feira. Portugal prossegue esta fase de apuramento para o Campeonato do Mundo, que vai decorrer no Qatar, com o pavilhão de Matosinhos a arrebentar pelas costuras, totalmente lotado, com o apoio aos Linces, a equipa orientada por Mário Gomes. Portugal tem agora nova oportunidade para aumentar a vantagem com lances livres. Estamos nesta altura a 4 minutos e 25 do final do primeiro período. Portugal ganha 12-9 à seleção da Geórgia.
0: Paulo Vidal neste jogo de apuramento para o Mundial de Basquetebol do próximo ano no Qatar. Portugal joga esta hora com a Geórgia. Lionel Messi vai deixar a seleção da Argentina. O jogador fez o anúncio nas redes sociais, publicou uma fotografia de uma carta escrita à mão em que revela esta escolha, a escolha de abandonar a seleção. Uma...
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1: Passou no Tribunal Constitucional, tinha sido enviada ao Tribunal precisamente por António José Seguro, que tinha dúvidas sobre a lei. Agora, Inês Ameixa, a lei está promulgada.
2: É o desfecho esperado, depois do Presidente da República ter pedido a fiscalização preventiva da lei do retorno e asilo, o Tribunal Constitucional validou o diploma. Agora, cabia a António José Seguro promulgar ou vetar, mas acaba a dar luz verde à lei que vai facilitar a deportação de imigrantes em situação ilegal. Na nota publicada no site da Presidência, o chefe de Estado lembra que tinha pedido a intervenção dos juízes do Palácio Raton por segurança jurídica, defendendo que estas reformas são desejáveis, mas que devem ser feitas respeitando a Constituição portuguesa e os instrumentos internacionais vigentes. António José Seguro refere agora que a decisão do TC permitiu ainda esclarecer dúvidas interpretativas, nomeadamente sobre as preocupações levantadas acerca da expulsão de crianças nascidas em Portugal, da possibilidade de separar pais e filhos ou de expulsar refugiados merecedores de proteção internacional. O PSD, o partido do governo, tinha já mostrado confiança na promulgação do diploma por parte de Belém. Agora, o Presidente Seguro dá luz verde à lei do retorno e asilo, permitindo assim a conclusão de uma reforma da AD para a área da imigração.
1: Depois de, na semana passada, a lei do retorno e asilo ter passado no Tribunal Constitucional, a Carris promete a Lisboa um novo elevador da glória dentro de 3 anos, em 2029. A empresa já tem o plano para o novo elétrico e prevê que o concurso internacional para a construção seja aberto até março do próximo ano. Mais de 60 mil pessoas precisam de ajuda de emergência no Nepal para terem acesso à água. As Nações Unidas dizem também que há mais de 20 mil crianças que estão desprotegidas, não têm alguém que cuide delas, é o que diz o porta-voz da ONU, que coloca como prioridade nesta altura procurar e reunir famílias, por haver mais de 20 mil crianças desprotegidas no Nepal depois das cheias. A circulação no terreno é agora a principal dificuldade.
3: Obrigada, Rita. Até amanhã.
1: Até amanhã.
3: Tempo de notícias com Rita Fernandes na Antena 1. Ainda passamos pelo trânsito com Paulo Galvão a esta hora.
4: Começamos em Braga, acessos ao estádio com alguma demora, a complicar também circular de Braga com trânsito demorado do lado da estação. Na cidade do Porto, mantemos as filas do Porto para Gaia, com um acidente depois do tabuleiro da Ponte do Freixo, já do lado de Gaia, com filas junto ao estádio do Dragão, também com um caminhão que está avariado na zona de Coimbrões, na A1, também no sentido Porto-Gaia, com filas compactas na zona da Ponte da Rábida. Complicar também o final da A28 à chegada ao Porto. A A3 tem um acidente junto ao nó da A4 no sentido Braga-Porto, a pedir atenção à velocidade. Na região de Lisboa, acessos ao Estádio da Luz, ainda com trânsito lento na zona do Relógio, em direção ao Benfica, também no final da A2, em direção à Praça das Portagens da Ponte, 25 de Abril, com filas na subida do Pragal. Já não há demora para sair de Lisboa para Almada pela ponte 25 de Abril. E sim, fechamos o dia. Bom jogo, bons jogos e até amanhã.
3: Bom regresso a casa, Paulo. Paulo Galvão na informação de trânsito. Há emissão especial de desporto para acompanhar já a seguir na Antena 1. Boa noite, até amanhã.
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0: noite, bem-vindos a mais uma emissão do Desporto na RTP Antena 1, em simultâneo com várias antenas da nossa rádio e, claro, dezenas de estações emissoras que se ligam a partir de agora ao som da Rádio Pública Portuguesa para acompanharmos com relato o jogo entre o Benfica e o Estoril Praia da Primeira Liga Portuguesa, também para acompanharmos com informações o sempre escaldante derby minhoto entre o Braga e o Vitória de Guimarães. São os pratos fortes de uma emissão que também traz outros pontos de interesse e vamos atalhar caminho, uma vez que o jogo na Luz e o jogo em Braga arrancam daqui a 9 minutos para o primeiro direto, mas noutro ponto do país, em concreto em Matosinhos, para sabermos junto ao Paulo Vidal. Paulo, muito boa noite. Como está esse Portugal-Geórgia? Mais um encontro de apuramento da seleção masculina de basquetebol rumo ao Mundial do próximo ano.
1: Olá João, boa noite. Está em tempo de intervalo nesta altura, a partir daqui em Matosinhos, vantagem de Portugal. Os linces vencem pela margem mínima, nesta altura 42-41. Estamos já por isso no intervalo deste encontro, pavilhão lotado em Matosinhos para este segundo encontro da segunda ronda da fase de qualificação para o Campeonato do Mundo que vai decorrer no Qatar. No primeiro período Portugal esteve melhor, terminou com uma vantagem de 8 pontos, de resto depois dos 8-9 Portugal passou para a frente e não mais permitiu georgiana, mas o segundo período foi de facto mais equilibrado com o parcial de 18-25, vantagem da seleção da Geórgia nesse segundo período. Portugal entrou a perder por 2-0, Nemias Queta marcou os primeiros pontos dos linces, empatando o jogo a 2, nesta altura o melhor pontuador da equipa orientada por Mário Gomes é Travante Williams, tem 9 pontos com Nemias Queta a somar 5 pontos, vai recomeçar a partida, vamos iniciar o terceiro período. Portugal que espreita aqui uma segunda vitória consecutiva depois de ter derrotado a Espanha. Espanha que hoje voltou a perder diante da Grécia. Em caso de vitória, Portugal consegue entrar nos 3 primeiros lugares que dão acesso a esse Campeonato do Mundo que vai decorrer no Qatar. Portugal faz os primeiros pontos agora neste terceiro período, nesta altura 45-41.
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0: No voleibol feminino, Portugal está afastado do Campeonato da Europa. Perdeu diante da Polónia nos oitavos de final por 3-7-0, parciais de 25-18, 25-17 e 25-23. Teremos reportagem ao intervalo do jogo do Benfica frente ao Estoril. Falaremos também mais à frente dos jogos do Mediterrâneo. Hoje, várias medalhas, incluindo ouros. Por exemplo, no futebol feminino, 4-0 triunfo sobre a Itália, que deu esse primeiro lugar à formação portuguesa. Vamos agora abrir o cenário do jogo entre o Braga e o Vitória. Primeiro, os dados estatísticos do Carlos Manuel Santos.
3: 68º derby minhoto em Braga. 67 jogos, 41 vitórias do Braga, 12 do Vitória e 14 empates. Últimos 3 confrontos, uma vitória para cada equipa e um empate. Atualmente, Sporting Clube Braga, nas últimas 4 jornadas da Liga Principal, 4 empates, 3 da última época e uma já desta época. Vitória Sport Clube, depois de 2 derrotas nas 2 primeiras jornadas, venceram na última jornada.
0: É um jogo que terá o acompanhamento da Ariana Azevedo. Ariana, muito boa noite. Vamos conhecer as escolhas iniciais de Braga e Vitória para esse encontro muito especial, claro, para os dois emblemas.
4: E até podemos começar por aí. Muito boa noite, João Gomes Dias, ouvintes da RTP Antena 1. Percebe-se precisamente pelo ambiente do estádio que já há aquele frenesim de um jogo que não é só mais um jogo. É Braga e Guimarães, é o Minho dividido ao meio, a rivalidade a voltar a escrever-se nesta edição 163 do derby mais acicatado de todos os derbys. Vamos então àquilo que me pediste, vamos às equipas. Carlos Vicente faz 3 alterações, mexe 3 peças em relação ao empate sem golos em Viena. Sérgio Bárcia, Diogo Travassos e Mário Dorjales entram para os lugares de Bairam e Diego Rodrigues e Fran Navarro. Já Tiago Margarido não altera uma única peça. Confiança total no 11 que venceu na última jornada à equipa do Nacional. Os da casa, com Bernardo Fontes na baliza, na linha mais recuada, Gustavo Lagerbielke, Vítor Carvalho e Sérgio Bárcia. Nas alas, Victor Gomes pela direita, Diogo Travassos pela esquerda. No centro do terreno, Demir Tignas e o capitão João Moutinho. Na frente, Gabriel Silva, Mário Dorjales e Paulo Victor. Do lado, um conquistador, Oliver Svites é o guarda-redes do Vitória. Defesa a 4 com Tony Strata, Tiago Baleiro, Oscar Rivas e João Mendes. À frente da defesa aparece Eloane Doucet e Gonçalo Nogueira. Mais adiantados, Miguel Nogueira, o capitão Samu Silva e Gustavo Silva. Na referência ofensiva, Aliun Nedói. Braga de um lado, Vitória do outro, separados por pouco mais de 20 quilómetros, unidos por uma rivalidade com mais de um século. É noite de derby domingo, está a ficar tudo a postos na Pedreira.
0: E são dois grandes, seja lá o que pudermos dizer da história do futebol português, mas são dois grandes que estão aí em confronto.
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0: O Porto anuncia Santiago Jiménez, chega por empréstimo do Milan, a cláusula para já opcional de 18 milhões, que pode tornar-se obrigatória, isto dependente de alguns jogos e de alguns objetivos que possam ser concretizados na época portista. E por falar em Porto, o ex-dragão Rodrigo Mora já marca com a camisola da Roma, marcou um dos golos do triunfo da equipa de Gian Piero Gasperini na vitória contundente 4-0 no terreno do Lecce. Vamos avançar também para o jogo entre o Benfica e o Estoril, começando com os dados do Carlos Santos.
3: É o 32º confronto na Luz. 31 jogos, 23 vitórias do Benfica, 3 do Estoril e 5 empates. Últimos 10 confrontos, 10 vitórias do Benfica. O Estoril não vence na Luz há 76 anos. O Benfica marcou sempre em casa ao Estoril. Nos 31 jogos, nunca ficaram a zeros. Atualmente, o Benfica não perde há 51 jornadas, um ano e meio sem perder na Liga, e o Estoril sem ganhar há 11 jornadas na Liga Principal. As últimas 8 da época passada, mais as 3 jornadas desta época.
0: Benfica-Estoril, para seguir aqui na rádio.
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0: E tem os cuidados técnicos do Eric Arizanos, a reportagem do Eduardo Gonçalves, comentários de Nuno Coelho, relato de João Santos Correia. Vamos lá na Luz para o Benfica Estoril.
6: João Gomes Dias, ouvinte RTP Antenão, Estádio da Luz em Lisboa, quarta jornada do Campeonato da Primeira Liga. O Benfica recebe o Estoril, o primeiro jogo da Liga em que o Benfica tem na Luz adeptos para apoiar a equipa de Marco Silva. Muito se queixou o treinador do Benfica da falta que fizeram os adeptos.
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0: teu bem o lance e esticou a perna na hora exata para desarmar o jogador de esquerda.
1: Estamos a chegar ao minuto 45 e João Palhinha, Nuno, mostra aquilo que vem.
2: Sim, o João é fortíssimo neste tipo de situações, um contra-ataque rápido, e eu acho que ele vem muito mais para isto, que é roubar as bolas, ser um grande tampão ali à frente da defesa, do que propriamente para fazer a equipa jogar, onde o Enzo até provavelmente será bem mais forte do que ele, mas neste tipo de situações o João é um dos melhores médios em Portugal a fazer esta transição defensiva, grande corte.
1: Lenglen a jogar, a equipa do Benfica com bola no meio campo ofensivo, lado esquerdo, tal, encosta na linha para Prestiani, já no envimento da grande área, devolve ao Sueco, vai sair cruzamento, primeira fita, deixa dois na saudade, meteu na grande área, a bola sobre a Rafa, pé direito, simulou, rematou contra o adversário, ainda mais para o Benfica com a Palhinha, ui, opressor ao bandido, atenção à equipa do Estoril, tenta sair com o Becão e a abertura na esquerda é para a velocidade do Medrano, acaba por perder ali o fio à meada, mas consegue combinar com o Becão e hesitou Tomás Araújo, aproveita Medrano, mete a bola ao centro, o João Carvalho dá continuidade na meia direita para Ricardo Sanches, vai para cima do adversário, já aperta a grande área do Benfica, abriu à direita para Laximican pisou e o Estoril mete gelo no jogo, um ferro a receber do interior do grande círculo, de novo ferro a receber de checa à frente para o João Carvalho, atrasa para ferro. Ferro parado no lance, dá na meia esquerda para Ismael Sierra, recebe o espanhol atrasando para Ruel Robles, é o Estoril a tentar chamar a equipa do Benfica, com Robles agora a despachar bola na frente para Ricardo Sanches, sozinho que apressou e oferece bola à equipa encarnada, recebe a águia de Lenglet atrasando bola para Samuel Soares, sobe a placa
0: 3 minutos, final. 3 minutos de compensação.
1: É o que temos mais para os...
3: Deixem-me só aproveitar para assinalar o tempo de intervalo no Estádio Municipal de Braga. Mantém-se o 0-0 entre Braga e Vitória no derby domingo.
4: E daqui a pouco vamos ao basquetebol, mas para já Portugal perdeu mesmo com a Geórgia. Para já, João, ficamos aí nesses 3 minutos extra da primeira parte.
1: Bola para a equipa do Benfica com o Samuel Soares no interior da grande área e bate no pé esquerdo. A bola para o raio de ação da Prestiani, não vai ao duelo, vai lá que sim e quem cabecear, aliás, é Célio Andreu, deixando bola para Robles à saída da grande área do Estoril. Dá para Ferro. Ferro a pisar jogo, toca para Andreu, jogador emprestado pelo Widzew Łódź da Polónia. Combinação de Tsungui a tentar projetar a velocidade de Laximica. Já deu um bigode em Lenglet, vai para a grande área. Saiu e Samuel Soares.
0: Muito seguro e à vontade. O guarda-redes do Benfica e a repor já para João.
1: Posse de bola para João Palhinha no meio campo defensivo, na meia esquerda. Transporta o internacional português a pisar bola. Palhinha vai voltar atrás, jogando para Lenglet. A meio do meio campo do Benfica, dá na meia direita para Tomás Araújo. Benfica volta a marcar, marcou em todos os jogos da temporada. Pavlidis está em grande forma. A bola para João Carvalho, abrir na esquerda, vai ser no limite. Medrano é no limite, até demais. Lançamento para o Benfica.
5: Para Alexandre Bá.
1: Alexandre Bá então para lançar. Coloca a bola atrás da nuca, lança longo para Sudakov. Deixa-se antecipar Sudakov. Ganha Medrano. Cola a bola na relva, dá na frente. Corta Tomás Araújo, a bola para Barreiro. E Barreiro para Palhinha, que devolve ao Luxemburguês. Consegue sair o Benfica com o Rafa. Ui, um túnel ali, Sierra, atropelado a seguir. É livre para o Benfica.
0: Exatamente. Aquele toque na canela a desequilibrar o jogador do Benfica. Benfica que já cobrou rapidamente a falta.
1: Benfica que vem com 3 vitórias consecutivas, procura a quarta, algo que só aconteceu uma vez na temporada passada, em dezembro, quando bateu o Napoli, o Moreirense, o Farense e o Famalicão. A única vez que o Benfica, na época 25-26, conseguiu 4 vitórias consecutivas. A bola para Palhinha, joga a meio do meio campo contrário. Bola para Lenglet, e Lenglet para Tomás Araújo. Tomás Araújo a tocar no corredor direito para Alexander Bá. Bate tenta encontrar espaço ofensivo, não há, dá atrás para Tomás Araújo e este para Palhinha, muito bem Palhinha a descobrir Rafa Silva sozinho, já tocou para Barreiro, calibrou o pé direito a servir, Pavlidis, um remate grande de defesa, ainda mexe, o pontapé, que confusão, entra, não entra, não entra, tira! A equipa do Estoril foi o lance de Matraquilhos, Eduardo Gonçalves.
0: Bem, parecia uma batalha, os soldados a caírem, enfim, remates contra os adversários, ela não quis mesmo entrar a bola. Ainda podia ser possível que o Pavlidis marcasse.
1: Grande defesa de Robles! Cruzamento de Bá, cabeceamento de Rafa! E estava no sítio certo, Eduardo, guarda-redes do Estoril.
0: Bastou cair, arrojar-se ali ao relvado para bloquear. A defesa anterior foi de um grau de dificuldade maior. talvez também muito por instinto, quando Robles com uma palmada conseguiu travar o remate de Pavlidis.
1: Isto também vou deixar aqui a nota para daqui a pouco ir ao Nuno Coelho quando o Hélder Carvalho apitar para o intervalo. Sudakov acelera a bola para Pavlidis, Pavlidis abre na esquerda para Brestiani, é o Benfica já perto da grande área, convida o adversário para dançar, passou a linha final, cruzamento, sai ou não sai, saiu, bola fora! Da radiação de alguém para finalizar, vai chegar até Alexandre Bado, lado oposto, já estamos para lá dos 3 minutos, a bola para Rafa, lado direito da grande área, atrasou para Vá, olhou, a bola entra em João Palhinha, o passo para Rafa, bem jogado, confusão, Pavlidis, Barreiro, remate, defende! Ramos! O Benfica a somar ocasiões, bola fora, ponta, pé de baliza para o Estoril.
0: Parte final desta primeira parte, termina agora a primeira parte e de facto o Benfica é por aqui, em muito sentido, o último reduto do Estoril, com as jogadas rápidas e a tentar o segundo golo ainda antes do intervalo.
1: Apita Hélder Carvalho então para as equipas irem para as balneárias, de um Coelho. Antes de olhar para a primeira parte, eu tenho de dizer, um Rafa que sorri, um Rafa que marca, um Rafa que defende. Só faltava um Rafa que faz gols de cabeça.
2: Sim, é verdade. É verdade, é verdade. O Rafa teve agora ali a oportunidade de molhar a sopa, como se costuma dizer. E sim, está um Rafa diferente, é verdade. Ainda encontra aquilo que tu estás a dizer. Num fim de primeira parte muito, muito forte do Benfica, com o Palhinha a servir, muitas vezes o Rafa em passos de primeira, no Rafa a atacar o espaço, foram 5 minutos avassaladores do Benfica. O Estoril acho que teve bastante sorte e um guarda-redes muito inspirado para estes minutos finais, para não ir com uma desvantagem maior para o intervalo. Permite obviamente agora à equipa descansar, repousar, receber as indicações do Vasco Matos, mas primeira parte sentido absolutamente único, com o Benfica a ficar a dever, na minha opinião, vários golos para poder ter uma vantagem bem mais tranquila.
1: Ora bem, com as equipas já recolhidas aos balneários, cai o pano, fim do primeiro ato no Estádio da Luz, Benfica 1, Estoril 0.
4: Já vamos voltar ao Estádio da Luz para acompanhar a segunda parte desse encontro.
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4: Passo por Matosinhos, há pouco Paulo Vidal, davas praticamente como garantida a vitória da Geórgia, porque já faltava muito pouco tempo e a verdade é que Portugal acaba mesmo por perder nesse encontro de basquetebol masculino, qualificação para o Mundial do próximo ano.
7: E falha desta forma o assalto aos 3 lugares de qualificação direta para o Campeonato do Mundo. Nesta altura, após o segundo jogo realizado depois da vitória em Espanha, Portugal perde por 90-98 em casa perante a Geórgia. Portugal ganhou apenas o primeiro período por 24-16, perdeu os restantes por 18-25, 24-29 e 24-28. Soma um ponto aos 11 que já tinha. Está agora no quarto lugar com 12 pontos. Lideram Espanha e Geórgia com 13. A Grécia, que ganhou hoje à Espanha, tem 12 pontos. Nota para Nemias Queta, foi o melhor pontuador de Portugal com 20 pontos, seguido de Ruben Prey com 15. Nesta altura, os jogadores estão a ser cumprimentados um a um por Luís Montenegro, o primeiro-ministro de Portugal. Surgiu agora na quadra de jogo, nesta parte final, está junto à entrada para os balneários, fazendo questão de cumprimentar um a um os linces que perderam então perante a Geórgia. Portugal volta a jogar no próximo dia 26 de novembro, outra vez em casa, recebe a seleção da Ucrânia nesta caminhada para o Campeonato do Mundo de Basquetebol no Qatar.
4: Obrigado, Paulo Vidal. Acompanhou este jogo da seleção masculina de basquetebol. Daqui a pouco vamos também olhar para o voleibol, mas feminino, e ao ponto final da prestação da equipa portuguesa no Campeonato da Europa, depois da derrota hoje diante da Polónia por 3-0 no europeu que está a decorrer em Istambul, na Turquia. Vamos também olhar para os jogos do Mediterrâneo, hoje com várias medalhas para Portugal. Para já digo-lhe que no ténis, e num dia no qual Nuno Borges se vai estrear em mais uma edição do Open dos Estados Unidos em Flushing Meadows, Nova York, tivemos o regresso auspicioso de Carlos Alcaraz. O espanhol venceu há instantes Roman Safiulin com triplo 6-4 neste regresso à competição e logo num dos majors da temporada.
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4: Para já vamos fazer uma pequena pausa no desporto, quando são 9 horas e 9 minutos no continente e na Madeira, 8 e 9 nos Açores. E avançamos para uma síntese de notícias. A edição é da jornalista Cláudia Almeida.
9: O Presidente da República promulgou hoje a Lei do Retorno, 3 dias depois dos esclarecimentos do Tribunal Constitucional, que por unanimidade considerou que não havia matéria inconstitucional no diploma. A Carris não sabe quanto vai custar o novo ascensor da Glória, mas promete uma solução moderna e segura que, se tudo correr bem, deve entrar em funcionamento daqui a 4 anos. O diretor da empresa apresentou esta tarde o calendário, os valores do novo equipamento é que não. A Câmara de Lisboa diz que valida a solução da Carris. O vice-presidente Gonçalo Reis garante que as vítimas do acidente e os familiares estão a receber todo o apoio.
10: Aquilo que nós sabemos é que a Fidelidade já apresentou propostas a todos. Já houve 4 que aceitaram e espero que sejam resolvidos o mais rapidamente possível, sem qualquer restrição financeira do lado, nem da Carris, nem da Câmara Municipal. Portanto, a Carris e a Câmara Municipal de Lisboa têm feito tudo para ir de encontro às vítimas, às familiares das vítimas, disponibilizando apoio médico, apoio psicológico, apoio social, contactando as embaixadas nos casos em que são estrangeiros, contactando os familiares e, portanto, esse trabalho vai continuar a ser feito.
9: 2029 é a data da inauguração do novo elevador da Glória. Nesta semana assinala-se 1 ano do acidente que provocou 16 mortes e várias dezenas de feridos. Morreu Lugero Marques, empresário e antigo presidente da Associação Empresarial de Portugal, cargo que ocupou durante 23 anos. O empresário tinha 88 anos. Entre as condecorações que recebeu está a Ordem do Infante Dom Henrique, que recebeu em 1999. Em França, morreu o antigo primeiro-ministro Édouard Balladur, considerado o primeiro grande impulsionador da liberalização da economia francesa. Foi ele que iniciou uma onda de privatizações quando assumiu a pasta da economia no segundo governo de Jacques Chirac. Estávamos em 1986. 7 anos depois, 1993, seria ele o primeiro-ministro francês sob a presidência de François Mitterrand. Édouard Balladur morreu em Paris, tinha 97 anos.
4: Estamos assim de cena de notícias, com a edição da jornalista Cláudia Almeida. Daqui a pouco vamos voltar ao desporto.
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4: Estamos de regresso a esta emissão de desporto aqui na Antena 1. Ao intervalo, o Benfica está a vencer o Estoril Praia na Luz por 1-0. Vale o gol marcado por o inevitável Vangelis Pavlidis. 11º gol na temporada para o avançado Helénico. Também ao intervalo e igualmente para o campeonato, a 0-0 no derby entre Braga e Vitória de Guimarães. Já que acompanhamos a derrota de Portugal no basquetebol diante da Geórgia, vamos agora falar de voleibol feminino. Também um Zaire é certo, mas a equipa conseguiu chegar aos 8º de final do Campeonato da Europa. Hoje sucumbiu diante de uma das favoritas, a Polónia, 3-7-0. Parciais de 25-18, 25-17 e 25-23 para a formação polaca, que partia como favorita e acabou por confirmar na prática aquilo que era já escrito na teoria. Ainda assim, Hugo Silva, o selecionador nacional, estava naturalmente satisfeito com a exibição portuguesa no dia de hoje e, em concreto, com aquele 3º set que deu muito trabalho às polacas.
19: A verdade é que nos batemos ali muito bem. Não foi só neste último set, acho que no segundo set também tivemos muito bem. Falhámos foi um bocadinho mais cedo, cedemos um pouquinho mais cedo, mas foi olhos nos olhos. Batemos com, de facto, com uma das melhores seleções do mundo. Tivemos fases brilhantes de jogo, brilhantes, do melhor que há na Europa. E falta um bocadinho de consistência. Falta passar muitas vezes por estas situações para que estes momentos finais de setos não aconteçam.
4: E qual o balanço que o selecionador nacional faz a este desempenho da seleção feminina no Campeonato da Europa?
19: O que é que acha que eu lhe posso dizer? Um balanço brilhante desta seleção. Acho que mexeu com o nosso país, com os adeptos do voleibol. Portugal parou, penso eu, para ver estas guerreiras a competir e a lutarem entre os melhores, coisa inédita no voleibol feminino. E portanto, chegar cá pela primeira vez e estarmos de olhos nos olhos com uma das melhores seleções do mundo e podermos discutir um lugar com elas na ronda seguinte, de facto, é de ficarmos todos orgulhosos. Eu acho que todos os portugueses e todos os apaixonados do voleibol têm que ficar muito orgulhosos daquilo que foi esta campanha desta seleção feminina.
4: E a capitã Ana Figueiras também falou ao enviado especial Bruno Malveira Marques para falar sobretudo do enorme orgulho que tinha nas jogadoras portuguesas depois deste desempenho no europeu.
12: É um balanço bastante positivo. Nós vínhamos para esta competição com o objetivo de ganhar dois jogos que nunca tinha sido feito, conseguimos fazê-lo e passamos esta fase, lutamos de igual para igual, pelo menos neste último set contra uma equipa como a Polónia, e só nos pode encher de orgulho em todas fez-nos também acreditar que todo o processo que se iniciou já há alguns anos, mas neste verão, desde o dia 20 de maio, fez sentido e muito orgulho em todas, tudo o que fizeram até agora.
20: Muito obrigado.
4: Fez história a seleção portuguesa de voleibol feminino, ainda assim hoje essa tal derrota diante da Polónia nos oitavos de final, qualificada para os quartos para lá da Polónia, também a seleção da Itália, da Suécia e dos Países Baixos neste europeu de voleibol feminino.
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4: Tempo ainda para a reportagem diretamente de Taranto, em Itália, onde decorrem os Jogos do Mediterrâneo. Hoje, o Eduardo Pestana, jornalista da RTP, viu muitas medalhas a caírem no peito dos portugueses.
21: Uma mão cheia de medalhas para Portugal nestes Jogos do Mediterrâneo de Taranto, em Itália. Vamos começar pelo ouro no lançamento do peso. Auriol Dogmo foi a mais forte, leva para casa a medalha de ouro. A medalha de prata foi para Jéssica Inchud, por isso Portugal fazer primeiro e segundo no lançamento do peso feminino. Outra medalha de ouro para Portugal na estafeta feminina dos 4 por 100 metros, excelente prova das 4 atletas portuguesas. Depois também uma medalha de prata nos 10 mil metros para Mariana Machado, a fazer também uma excelente prestação e a levar a medalha de prata para casa. E há mais uma medalha de ouro, já não escapa a Portugal, é no futebol feminino. Portugal vence a Itália, a seleção da casa, por 4-0, por isso já se pode dizer que esse ouro já não foge à seleção nacional portuguesa, à seleção de sub-18. Por isso, esta segunda-feira, 5 medalhas para Portugal, são já 26, é o máximo, bate já por o máximo anterior, que era da Argélia, que eram 25 medalhas.
4: Eduardo Pestana, em Taranto, Itália, com estes belos resultados da comitiva portuguesa nos Jogos do Mediterrâneo.
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4: Lá por fora o Arsenal marca, agora Aston Villa 0, Arsenal 1, estamos com 61 minutos, golo de Bukayo Saka na partida que está a ser realizada no Villa Park em Birmingham. Em Espanha o Barcelona esteve a perder por 1-0 diante do Rayo Vallecano, mas ainda não chegámos ao intervalo e o Barça já ganha por 3-1. Por cá, Braga e Vitória entram agora em campo, daqui a pouco o tiro de partida para a segunda parte do derby. Ariana Azevedo, a perspectiva se há alguma alteração nos dois conjuntos?
22: Para já não, as equipas já estão naqueles habituais exercícios de reativação muscular. Regressaram há pouco o árbitro do encontro, André Narciso, da Associação de Futebol de Setúbal, foi o primeiro a chegar. Agora já está cá o Braga, também o Vitória. Deixa-me só acrescentar que é um empate justo face ao pouco que se foi criando. Vamos lá ver se a segunda parte nos traz aqui pelo menos um gol.
4: Essa é a resposta que será dada também pela Ariana Azevedo ao longo desta emissão da Antena 1, na qual estamos a acompanhar com mais relevância o jogo entre o Benfica e o Estoril Praia. Atualiza aqui o resultado do Barcelona diante do Rayo Vallecano, uma vez que o terceiro golo de Koundé acaba de ser anulado. Portanto, em cima do intervalo, temos agora Barcelona 2, Rayo Vallecano 1. E depois, se puder ver, veja o golo, o segundo Barça, marcado por Lamine Yamal. Vale a pena.
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4: Vamos voltar à luz para a segunda parte desse Benfica Estoril Praia.
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4: Cuidados técnicos de Eric Arizanos, reportagem de Eduardo Gonçalves, os comentários do Nuno Coelho, o relato do João Santos Correia. Vamos lá para a segunda parte dessa partida.
1: Numa noite que Eduardo Gonçalves se pôs fresca no Estádio da Luz, regressam as equipas.
5: Exatamente, a equipa do Benfica já completa, fazer a tal reativação também do Estoril para dentro de instantes reatar da partida. Olhando para as bancadas do Estádio da Luz, vamos certamente ter aqui números elevados para esta casa que presencia este Benfica Estoril Praia.
1: Ora, do que vejo, não há alterações na equipa do Benfica. Já houve uma na primeira parte com a entrada do Palhinha, mas Eduardo Gonçalves vai mexer. A equipa do Estoril está já um jogador junto do quarto árbitro.
5: Sim, não consigo identificá-lo, está de frente para mim, mas vai fazer Vasco Matos uma alteração para o início desta segunda parte. A ver, vamos quem deixa a equipa do Estoril.
1: Olhando assim de cima, sai Checa, ele acabou a primeira parte com queixas físicas e vem a jogo o número 10, Jordan Onsgrove. Aí está Eduardo Gonçalves, vai subir a placa do quarto árbitro com essa mesma indicação.
5: E Onsgrove, que não havia jogado muito, mas de qualquer forma é sempre um bom contributo para a equipa do Estoril.
1: A bola está de novo então colocada ao centro do tapete verde do Estádio da Luz. Faltam jogar 45 minutos nesta quarta jornada do campeonato e estão a contar esses segundos 45 minutos a partir de agora. Benfica a vencer por 1-0, vale o gol de Mabel ao minuto 40. Nuno Coelho mexe Vasco Matos, sabendo que é uma troca mais por necessidade do que propriamente outra coisa.
2: Sim, acho que, como tu disseste, o Checa já estava ali com alguns problemas na parte final da primeira parte, parecia até que iria fazer a substituição logo o Vasco nesse momento. O Checa aguentou e ao intervalo acaba por decidir colocar o Onsgrove. Jogadores relativamente parecidos, o Checa e o Onsgrove, jogadores com muita capacidade para ter a bola e que dependem muito de ter a bola para se fazer notar no encontro. Vamos ver como é que o Onsgrove entra. Não tem tido tanta utilização como tinha com o Ian Cato, muito menos mesmo. E por isso vamos ver aqui num jogo onde a partida ao Estoril continuará sem ter essa bola, como é que o Onsgrove se consegue adaptar, e em relação ao Benfica ver qual é a intensidade com que entra, se quer tentar fazer o segundo, terceiro golo para acabar de vez com o encontro.
1: Posse de bola para a equipa do Benfica, vai jogar Lenglet, meio campo ofensivo, na meia esquerda, à procura das soluções, toca para Dal, Dalgo no pé canhoto, a devolver ao francês, Lenglet, Benfica que só por duas vezes esta temporada não sofreu golos, aqui na vitória por 5-0, frente ao St. Gallen, e nos 7-0, em Rio Maior, frente ao Casa Pia. Bola para Lenglet no interior do grande círculo, a abrir na esquerda para Dal, e Dal de pé esquerdo mais à frente para Prestiani, bem junto à linha canhota, vai devolver ao sueco, joga Dal, tocando com Palhinha, este devolver atrás para Lenglet, toca para Tomás Araújo, do outro lado da grande roda do meio campo, acelera Tomás Araújo a entrar, o passo para Sudakov, sai mal, recupera a formação do Estoril, tenta sair rapidamente em contra-ataque com Begraoui, e Begraoui a abrir na esquerda na velocidade de Medrano, aparece lá à frente, leva a melhor e atrasa a bola para Samuel Soares, merece o aplauso da Luz, bate Samuel Soares a bola para o meio campo contrário, onde vai ganhar ferro de cabeça, Sungui repete o gesto, bola no peito do Barreiro, Barreiro para Palhinha, mata no peito, cola a bola na relva e entrega atrás para Lenglet. O francês a abrir na esquerda para Dal. É o Benfica a transportar a bola para o meio campo ofensivo. Vai subindo Dal em grande velocidade, marcado por Alexis Micambre, na esquerda para Prestiani. E Prestiani a deixar para Palhinha. Palhinha olhou, levantou o cruzamento, corta, ferro no meio caminho. Bola de novo para a formação do Estoril. Escorrega Dal, toca atrás, a bola do lado direito da grande área, onde está na posse o jogador Andrew, bateu na frente, recuperou a equipa do Benfica com Lenglet a reiniciar, tocando bola para Samuel Soares, joga o Benfica. Benfica a 51 jogos sem perder no campeonato, a última derrota a 25 de janeiro de 2025 em Rio Maior por 3-1 frente ao Casa Pia. Já na Luz, a última derrota a 4 de janeiro do mesmo ano, aqui frente ao Sporting de Braga, perdeu por 2-1, pontapé na frente, Lenglet à procura da velocidade para Prestiani, a bola sai com muita força, Eduardo é ponta, pé de baliza para o Estoril.
5: Sim, a Joel Robles também sem grandes pressas foi recolher o esférico, já o colocou ali na pequena área e há de bater para junto.
1: Vai pisando bola, manda subir os companheiros, Início da confusão no meio campo ofensivo do Benfica, com muita gente por metro quadrado. Bola levantada por Robles à procura de alguém no corredor. Era Laximican, aparece para este tiro. Duelo com Ricardo, toca a bola para fora. É lançamento para o Estoril e Nuno. Não mudou nada, é um espelho da primeira parte.
2: Sim, não mudou nada. O Joel Robles, sempre que tem um pontapé de baliza, não tenta sair curto, abdica disso. E não mudou muito. O Estoril a tentar, está a ter até uma entrada relativamente parecida à da primeira parte, a tentar chamar o Benfica e ter alguma bola. A verdade é que o Benfica, a partir do momento que também já tem a vantagem no marcador, se calhar em alguns momentos vai deixar mesmo que o Estoril faça isso.
1: Pavlidis para Sudakov, Robles com os pés a meter bola fora, em lançamento para o Benfica.
21: Sudakov se aproximava perigosamente para tentar o remate à baliza.
1: Ora, com a experiência de Joel Robles, irei esta bola com os pés dentro da área. Vi muitas vezes.
2: Sim, mas lá está um pouco aquilo que eu dizia. O Benfica provavelmente, e em alguns momentos, irá deixar o Estoril fazer isto, dar aquele engodo de deixar ter a bola para depois fazer alguma pressão e tentar roubar e estar mais perto da baliza adversária.
1: Vira a bola Sudakov para o corredor direito, onde está Alexander Bá. Vem Rafa chegar perto, prefere jogar com Palhinha um pouco mais atrás, e Palhinha na meia esquerda para Lenglé, com o pé canhoto orienta para Prestini, tem o adversário ao caminho, lá vem Prestini, não vai lá, do tocou para Dal. Dal consegue rodar do interior da pequena área, ainda dá a linha de fundo, tira o cuxo, a bola bateu no pé direito, bateu no pé esquerdo, saiu para fora, tudo atrapalha, ponta pé de baliza para o Estoril.
21: A dois tempos e a bola a sair disparada pela linha de fundo, Estoril agora a poder respirar um pouco mais.
1: Ponta pé de baliza para Joel Robles. Atenção que o árbitro já iniciou a contagem dos 5 segundos. Vai pontapear o espanhol. Bola longa para o meio campo do Benfica. Sobe, sobe aos céus de Lisboa. Ganha palhinha de cabeça. Tentava chegar para Pavlidis. Primeiro Olsgrove. A bola, depois de uma série de ressaltos, chega até aos pés de Ferro. Ferro a tocar para Robles. No interior da área, abre na esquerda à procura do espanhol Fernando Medrano. É pressionado por Bato. Tocou atrás a bola para Sierra. Não faz melhor. Coloca fora. É lançamento para o Benfica.
21: E para Bá, já executado.
1: No meio campo ofensivo, a tocar atrás a bola para Tomás Araújo. Tomás Araújo à procura de soluções, liga ao GPS, dá para Lenglet. E Lenglet vai furar o Estoril em 30 metros. Lenglet!

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1: Que pontapé! Seja bem-vindo, Lenglet! 51 minutos da luz! Benfica 2, Estoril 0!
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3: Aí vão dois para Lenglet na temporada e certamente, ele também não tem muitos, é certo, mas um dos melhores golos da carreira do francês.
1: Nuno, meu Deus!
4: Que golaço, que golaço. Não há muito para dizer. Uma autêntica bomba do Lenglet. Se encheu de coragem. Acho que sentiu a vibração do estádio para tentar o remate. Aquilo que tínhamos falado já na primeira parte. O Estoril estando sempre muito fechado. O remate exterior, o remate fora da área. Era uma opção e foi, na verdade, durante a primeira parte para alguns jogadores. Nenhum o fez tão bem como o Lenglet. E é um golaço, certamente é um dos melhores golos da sua carreira, se não mesmo o melhor.
1: Grande golo dele em inglês, 53 minutos, é livre para o Estoril. Do lado direito, a grande área do Benfica vai sair. Soveirinho, prepara-se o escocês, pé canhoto, bola larga, segundo posto, Samuel aos papéis, o remate por cima. Pontapé de liso para o Benfica.
5: Atarantado agora nesta jogada Samuel Soares, andou ali de facto, como disseste, aos papéis, mas não representou então perigo de maior. Ainda tentou Sierra baralhar mais as contas ali na grande área, mas o que é facto é que Samuel já bateu para o jogo.
1: Eduardo Gonçalves, há pouco, um golo de levantar o estádio.
5: Sim, de facto, foi soberbo o remate, a colocação, tudo mais, sem qualquer hipótese para Joel Robles.
1: Posse bola para a equipa do Estoril, tenta agora sair da toca. Do lado esquerdo está João Carvalho, a rodar e a tocar para Alzegrove, Alzegrove para João Carvalho. João Carvalho à procura, vai colocar no interior do grande círculo para Ferro. Ferro vai variar da esquerda à direita, fez ali só de ponto seguro de checkpoint pelo meio. A bola para Dal e Dal a tocar para Prestiani. Prestiani tocou, colocou para Pavlidis. Pavlidis tentava devolver ao argentino, é projetado para o relvado, é livre para o Benfica.
5: Derrubado pelas costas, muitos assobios no estádio da Luz. Protesto também por esta falta cometida pelo Estoril.
3: João, deixa-me para aproveitar essa interrupção, porque Ariana, há grande chance para o Braga inaugurar o marcador.
6: Grande penalidade assinalada a favor do Sporting Clube Braga. Paulo Victor ainda vai coxeando na sequência desse lance. Já lá vamos. Cabe a João Moutinho a responsabilidade de poder inaugurar o marcador no derby domingo. Sites entre os postos. Moutinho vai ouvindo as indicações do árbitro do encontro. Paulo Victor pareceu-me derrubado por Nedói. Não estou certa. Só vi à primeira. Hás de me ajudar nisso. Mas o que é certo é que André Narciso não teve qualquer dúvidas em apontar para a marca dos 11 metros. Há ali alguma expectativa ainda. João Moutinho está perto da bola.
3: Sim,
6: mas
3: eu acho que o árbitro agora faz a indicação de colocar as linhas, porque provavelmente o lance pode ainda ser inviabilizado com um fora de jogo.
6: Poderá ter a ver com isso, mas eu creio que foi um Nedói, não foi, João? Pelo menos a olho nu. E tu bem sabes que eu estou só com um
3: não
6: olho.
3: Não vou dar ainda a certeza absoluta porque não tive acesso à repetição e também não quero iludir os nossos espectadores.
6: Estava lá o Oscar Rivas, também o Nedói, mas bom, vamos se calhar esperar pelo andamento do lance para perceber, porque não me parece que seja para já.
3: Muito bem, então voltamos à luz quando for oportuno, seja penalti ou não, vais interromper. João, contigo novamente.
1: Isso é mesmo, esteve perto a equipa do Benfica, Eduardo, de aumentar a vantagem, ganha pontapé de canto.
5: Está lá a cruzar a grande área, Prestiani a tentar desfatear Robles com mais uma grande defesa, pá agora para a marcação do canto.
1: Canto à direita para a equipa do Benfica, vai ser levantado para o interior da grande área, braço direito da Sudakov ao céu, bola bombeada para a zona de penalti, há um cabeceamento em corte defensivo do Estoril, a bola salpica ainda no interior, à procura de alguém para arrematar, para Prestiani simulou, ficou com ela, ofereceu a João Carvalho, a bola para a Begraui, e Begraui a abrir rapidamente na esquerda, vai acelerar Ricardo Sanches, à procura da sua, faz ali o nosso cego em Dal, ainda o espanhol Ricardo Sanches, já ao meio do meio campo contrário, a pisar e a deixar no corredor esquerdo onde sobe Medrano no apoio e Medrano atrás para o João Carvalho.
6: Está anulado o penalti. penalti porque estava em fora de jogo para o Victor. Portanto, depois da análise do vídeo-árbitro na Cidade do Futebol, fica tudo na mesma. João Moutinho já estava lá à espera, mas depois de Rui Costa avaliar o lance, acaba por ser invalidado por fora de jogo e, por isso, a reposição é para o guarda-redes Sites.
3: Se o derby já é quentinho por natureza, certamente vai aquecer um pouco mais. João, novamente na luz, aí as coisas mais encaminhadas para uma das equipas, no caso o Benfica, vence por 2-0.
1: Um golo de Pavlidis e um golaço da Clément Lenglet. Nuno Coelho, o Estoril com este segundo golo finalmente vai para o jogo.
4: Sim, o Estoril, aquilo que falámos no início da segunda parte, eu acho que poderia ser até bom para o Benfica se o Estoril se expusesse um pouco mais, tentasse mais saídas de bola, porque iria obviamente dar mais espaço a partir do momento que a equipa se soltar um pouco. Obviamente que também vai dar e ter mais espaço o Benfica para poder contra-atacar, pressionar e roubar a bola e ter mais espaços para fazer ataques com oportunidades de golo. E eu acho que é um pouco isso que está a acontecer. Normalmente acontece muito isto com as equipas que, quando vêm jogar aos estádios grandes e já estão a sofrer ou já estão a perder por um, dois golos, a partir daí soltam-se, já nada têm a perder, começam a jogar outro jogo completamente diferente. E parece-me que sim, concordo contigo, o Estoril está a jogar neste momento um jogo já diferente daquele que jogou durante quase 60 minutos.
1: Bola para a equipa do Benfica, meio campo ofensivo, é livre à esquerda, é para Dal. Aguarda-se ali pela percepção da recuperação ou não de Ricardo Sanches, o jogador ex-Granada. Formação entre o Barcelona e o Atlético de Madrid. Agora ao serviço do Estoril desde a temporada passada. A bola para Lenglet no meio campo defensivo. É o Benfica colocar em Samuel Soares, joga todo cinzento. No interior da sua grandeira tem a bola debaixo do pé direito. Ainda Samuel Soares a tocar agora para Tomás Araújo. E Tomás Araújo a movimentar para a rede de ação de Rafa. Amortece, combina com Pavlidis. Lá vai Rafa já no meio campo contrário. A receber, a rodar, é puxado. A falta é livre para o Benfica.
5: Usado pelo braço. Muitos a subir já no Estádio da Luz. Também por esta falta.
1: Livre então para a equipa do Benfica. Benfica que não perde pontos consecutivos em casa desde a jornada 11. E 13 da última época. Empatou aqui 2-2 com o Casa Pia e depois empata uma bola frente ao Sporting. Bola para Prestiani. No bailado é desarmado, mas fica com a bola na mesma. Toca para Dal. Dal do pé esquerdo a deixar para Lenglet. Lenglet para Tomás Araújo. Tomás Araújo procura, vê chegar Palhinha. Tomás Araújo a tocar para Lenglet. Lenglet vê Pavlidis, vê Rafa. Acelera Lenglet, lá vai ele com bola controlada. Já se ouve o broado, chuta. Ficaram encantados com o remate há pouco. Bola para Pavlidis, entra no interior da grande área. Vai ali ao duelo. É desarmado, a bola enrola. É lançamento para o Benfica.
5: Camisa 2, Ricard, a tentar salvar esta bola, mas não conseguiu. Sem problema lateral. Prestiani já lançou.
1: A lançar a bola para Dal, que cola de imediato na relva e atrasa para Lenglet. Começa de novo o efeito carrossel da equipa do Benfica. Com Tomás Araújo a passar a bola para Palhinha, tocando para Sudakov. Sudakov a acelerar, já libertou para Prestiani, vai em velocidade a pulga no duelo, não consegue enganar a ação de Stelios Andriu. É ponta pé de baliza para a equipa do Estoril.
5: Andriu a cobrir muito bem, tem sido de resto uma constante no jogo, está sempre muito atento, conseguiu fazer mais uma cobertura e o pontapé de baliza que vai ser batido pelo Joel Ramos.
1: Vai então bater o guarda-rede espanhol, Estoril, que para sair da luz com pontos tem de fazer algo que só fez a 22 de setembro de 1991, quando aqui na quinta jornada do campeonato empatou a 2 golos. Única vez que o Estoril fez 2 golos no Estádio da Luz. Lançamento à direita, em meio campo ofensivo para Ricardo. Coloca o catalão a bola atrás da nuca para efetuar este lançamento. Demora algum tempo na decisão, oferece bola à Palhinha. E Palhinha a tocar para Prestiani, que fica sem bota, mas é tocado em falta, livre de novo para a equipa do Benfica em meio campo defensivo.
5: Queixoso ali a Prestiani, inclusivamente perdeu a bota, está a calçá-la agora. E os companheiros aí vão aguardando que se recomponha.
1: Posse de bola para João Palhinha a tocar para Dalla. O Benfica no meio campo defensivo. Com Dalla a tocar para Lenglet. Lenglet para Tomás Araújo. Pé direito, procura, chega Palhinha. Devolve da primeira para Tomás Araújo. Este em sentido contrário a deixar para Samuel Soares. Bate de pé direito para o lado esquerdo da sua grande área, onde está Lenglet. Lenglet dá na frente para Prestiani. Prestiani tenta rodar, tenta tirar Ricardo do caminho. Dá com a parte fora da bota para Sudakov. Sudakov é ali amarrado por Andriu, mas consegue livrar-se rival. Abre no corredor direito, a bola para Bá. Já no meio campo ofensivo, liberta para Rafa Silva em velocidade, o calcanhar para Bá. Olha que bem jogado, mas a bola escapa-se ao controlo de Bá. Tenta agora sair João Carvalho, é tocado por Rafa, o árbitro assinala a falta, é livre para o Estoril.
5: Os jogadores a cumprimentarem-se, toda a gente a concordar que de facto a falta existiu.
1: Bola para a equipa do Estoril, vai jogar em meio campo defensivo com a posse de bola a pertencer a João Carvalho. Conhece os cantos à casa, fez 10 jogos pela equipa do Benfica, o clube da sua formação, este jogador natural de Castanheira de Pera. Varia da esquerda à direita a bola para Ricardo Sanches, projeta para a grande área, a bola escapa-se ao controle de toda a gente e morre nas mãos de Samuel Soares quando Eduardo, o Benfica, prepara substituições.
5: Sim, há movimentações no banco do Benfica, vamos ver, parece-me esta distância que talvez seja Sheldrup que irá entrar.
1: E é mesmo, Sheldrup está ali junto Sheldrup. A Marco Silva a receber as últimas indicações, o Benfica ataca com Pavlidis a tentar encontrar Rafa. Rafa toca na bola depois do corte defensivo do Estoril, encaminhando para Leandro Barreiro, e este a tocar para Tomás Araújo, que no interior do grande círculo dá para Lenglet. Lenglet para Sudakov, de pé direito recebe em sentido contrário, orienta-se agora para a zona da progressão, vê a desmarcação de Dal, vê Pavlidis a pedir, ainda Sudakov toca para Tomás Araújo, na meia direita a pisar e a tocar agora para Rafa, deixa correr para Pavlidis, ainda Rafa, e entrada Rafa sobre Tsongue, o árbitro assinala a falta, fica o cartão no bolso, mas Rafa, entrada dura, vem aí a troca na equipa do Benfica, Eduardo.
5: Exatamente, e sai Rafa Silva. Rafa está no seu lugar, André Sheldrup.
1: Ora, troca por troca, Nuno Coelho, Sheldrup para o jogo e para este ano, e já se encaminha para o outro lado.
4: Sim, o Prestiani que tem agora jogado habitualmente sobre o corredor esquerdo, vai para a direita e sai o Rafa, Sudakov mantém-se, Sheldrup na esquerda, onde é a sua posição habitual e onde mais gosta de jogar e onde faz também toda a diferença. É o Marco Silva também a começar a dar minutos a jogadores importantes e a mexer um pouco com a equipa, essencialmente refrescar, meter oxigênio novo.
1: Bola para a equipa do Estoril, joga no interior da grande área, agora fora é Ferro, transporta o rapaz natural de Oliveira de Azemais, está há duas temporadas no Estoril, vindo do Estrela da Amadora, já com 29 anos, longe dos tempos em que foi uma jovem promessa no centro da defesa do Benfica. Bola para Tsungui. Tsungui a receber o belga, atrasa para Ferro. E Ferro a pontapear à procura de Ricardo Sanches. De primeira, amortece de cabeça para Laximican. Combina os dois jogadores, bem feito. Lá vai o francês em velocidade. Caiu Laximican. Francês porque tem essa nacionalidade também, mas nasceu em Lisboa. Lançamento para o Estoril.
5: E provavelmente ali para Laximican, não sei.
1: Vai deixar para Ricardo Sanches. Jogador de 26 anos a atrasar a bola para Stelios Andrius. Este para Oldsgrove a bater para o interior da grande área. Lenglet ganha à frente ao adversário e de cabeça coloca a bola em Dal, que despacha de qualquer maneira na frente para o rei de ação do camisola 4 do Estoril. É Ferro. Ferro a movimentar da central em central. Bola para Ismael Sierra. Este jogador formado no Betis. Terceira temporada com contrato com o Estoril, mas nas duas últimas esteve emprestado em Espanha. 24-25 no Osasuna B. 25-26 no Vila Real B. Lançamento para o Estoril. Em meio campo ofensivo vai Ricardo lançar, a tocar bola atrás à procura de Stelios Andrius. O tempo passa, 64 minutos. O Benfica vence por 2-0. A bola para Oldsgrove. O escocês a tocar para Ricardo. O Estoril no seu corte de costura em meio campo ofensivo, com indicações dadas por Vasco Matos. A bola entra na meia esquerda com Sierra e Sierra atrás para Fernando Medrano. Medrano sem grande espaço de progressão, coloca a bola contra o corpo de um jogador vestido de vermelho, recupera o Benfica, meio campo ofensivo, atenção para Pavlidis, vai para a grande área, acaba por conseguir tocar para Prestiani, em linha final, tira o cruzamento, Sheldrup não chega, porque é um toque maroto, a bola rola, a bolinha lateral, é lançamento para o Benfica.
5: E valeu Andrew é quem valeu agora ao Estoril, porque Sheldrup estava preparado para empurrar a bola para o fundo das redes e Andrew a atirar pela linha lateral.
1: Lançamento para o Benfica à esquerda, enfiamento a grande área, Dal deu atrás para a Palhinha, devolve ao Sueco, ainda Dal agora à procura das soluções, vai tocar bola para Lenglet. Lenglet da pé esquerda deixou para Tomás Araújo. Tomás Araújo para Bá. Bá recebe no pé direito, vê chegar Palhinha, toca para o 36, pé esquerdo, pé direito, tocou para Tomás Araújo. Tomás Araújo para Alexander Bá. Alexander Bá para Palhinha. Palhinha a receber no pé direito, olha, procura solução. soluções, não tem, tocou para Prestiani, e Prestiani a meio do meio campo contrário, encostado à linha, vem da direita ao meio, dá para Lenglet, Lenglet que transporta agora o francês, bola no pé canhoto, pisou, tocou para Tomás Araújo, Tomás Araújo encontra base junto à linha do lado direito, vê Palhinha a pedir em zona central, mas não dá, a linha de passe não está aberta, toca para Tomás Araújo, e Tomás Araújo para Lenglet, Lenglet de pé esquerdo, faz portagem, encosta junto à esquerda, Rachel Drop, este atrás para Dal, Dal para Lenglet, Lenglet para Araújo, Tomás Araújo para Dal, jogo de paciência, corta em costura do Benfica, Dal, Pavlidis, Dal a conseguir passar no meio de dois, a bola sobra para os pés do escocês, Olsgrove, e Olsgrove mais à frente para João Carvalho, abre no corredor direito, muda a posse, agora o Estoril com

0: o Estoril claramente a partir dos 60 minutos começou a jogar, como nós dizíamos, um jogo diferente, mais bola para o Olsegrub, João Carvalho, Laximicã, jogadores que têm essa capacidade. E agora parece mais um problema físico ali para
1: André,
0: não é?
1: É, André fica sentado no relevado, Eduardo agarrado à perna direita e preparou-se desde logo mexidas na equipa do Estoril.
2: Sim, também, está muita gente ali fora do banco, o que é facto é que o camisa 25, André, talvez tenha sido pelo esforço há pouco de fazer a cobertura para que já o grupo não pudesse faturar o terceiro para o Benfica, de facto é que está por terra o jogador do Estoril.
1: Aproveitamos, olhamos para o cronómetro, 68 minutos no Estádio do Luz, o Benfica vai com margem, Benfica 2, Estoril 0.
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4: E Ariane, em Braga, mantém-se esse 0-0. Há pouco o tal penalti que foi revertido pela equipa de arbitragem e que iria beneficiar a equipa da casa, como têm sido os últimos minutos.
5: Com alterações, Benny Mukendi e Omar Camará entraram para os lugares dos Nogueiras, Miguel e Gonçalo Nogueira. Foram as alterações de Tiago Margarido. Respondeu Carlos Vicente com a entrada de Jovan Milosevic para refrescar o ataque. Saiu Paul Victor, que ficou também tocado na sequência daquele lance. Ânimos acicatados também nas bancadas, com muita pirotecnia de um lado e do outro. Há pouco, na sequência de uma falta, Gustavo Silva a cobrar o livre direto, ligeiramente descaído para a esquerda, à figura de Bernardo Fontes. Torqueou imediatamente o Braga com a velocidade de Diogo Travassos a travar, e passa aqui, parece que uma redundância com o nome, mas a travar em Toni Strada. Jogo mais equilibrado nesta altura, mantém-se o nulo, estamos com 71 minutos.
4: Voltamos ao Estádio da Luz, aí com um pouco menos de tempo, ainda assim 68, quase 69, Benfica na frente, 2-0.
1: Companhinha a sair da zona de pressão e a receber o aplauso da Luz. A bola para a equipa do Benfica, que está nesta altura, Eduardo, a jogar contra 10 da equipa do Estoril. 9 jogadores de campo.
2: Exatamente, por todas as vicissitudes que se vão passando e os jogadores a receberem assistência, agora está sem dois elementos.
1: Bola para a linha final, caiu. A falta é livre para o Benfica.
2: Sim, falta de Medrano. Considera que não, mas o árbitro considera que sim, e o auxiliar igualmente. E é uma falta muito perigosa, que é ali na zona lateral, entrada da grande área pela lateral, lado direito, como ataca o Benfica, já vai pensando a forma de transformar este jogo.
1: Livre então para o Benfica, lado direito da grande área, prepara o Estoril, duas alterações, Peixinho está junto ao árbitro e também Fabrício, dois jogadores que vão aguardar pela indicação do treinador para ir a jogo. Vai ter o Estoril de defender com menos um este lance. Isto porque, depois da assistência médica, Andrew já não voltou ao terreno de jogo. Está com 10 a equipa do Estoril. É livre para o Benfica do lado direito da grande área. Sudakov Vidal. Prestiani impede a entrada. Ricardo Sanches parece uma barata tonta. Sudakov levantou a bola para o segundo posto. Pavlidis cabeceou. Grande confusão. Tira a equipa do Estoril. Ainda mexe para Natal. Perto da grande área. Lado direito. Coloca no enfiamento. Sudakov simulou. Devolveu ao sueco. Pisou. Tocou para Sudakov. Prestiani fugiu. Ainda Sudakov enrolou. Embrulhou-se ali com o adversário. Ainda Sudakov toca atrás. Nal ensaia cruzamento. Levanta agora. Segundo posto. O cabeceamento. Bem, agora aparece Pimbola. Remate de Tomás Araújo. Bola fora. Seria pontapé de canto, mas há fora de jogo.
2: Há um adiantamento ali assinalado e agora as substituições.
1: São 3. Da equipa do Estoril.
2: Sai Andreu, que já tinha saído. Sai também o Laximicã. E o Ricardo.
1: Entradas então do 98, do 22 e do 17, Fabrício Garcia, Pedro Carvalho e Peixinho. São as trocas na equipa do Estoril, 3 alterações de uma assentada por parte de Vasco Matos, com a entrada de 2 laterais e um avançado. É assim, não é, Nuno?
0: Sim, é isso. É a entrada do Pedro Carvalho pelo Ricardo, lateral direito por lateral direito, em relação ao Fabrício, que é um lateral esquerdo. Vamos ver onde é que se irá posicionar, porque o Medrano continuou em campo e o Fabrício já dá para perceber aqui, ou conseguimos perceber aqui, que se posiciona ao lado do Begraoui. O Estoril acaba por mudar um pouco o seu sistema tático, porque abdica de um dos centrais, neste caso o André, que saiu lesionado, e aparentemente irá jogar com uma linha de...

0: 4. Ui, não, porque entretanto já está ali o Ricardo. Por isso, vamos ver, vamos analisar, mas o Fabrício entra para a esquerda, com o gol esquerdo.
1: Então vamos então olhar e perceber como está disposta a equipa do Estoril no relvado. Para já, ataca, tem bola, bola com Peixinho. Peixinho a colocar ao centro, vai lá Pedro Carvalho nas alturas, ganha a formação do Benfica com o Leandro Barreira. Ainda mexe com Tsungui, a despachar bola para os céus de Lisboa, ganha Tomás Araújo no interior da grande área. A bola cai ainda no raio de ação dos jogadores estorilistas, grande confusão, subiu, agarrou, é dela, é de Samuel Soares.
2: Brincar com o fogo, tanto uma como outra equipa, bolas bombeadas dentro da grande área com toques de cabeça, enfim, Samuel lá com conseguiu resolver o problema.
1: E devolve já a bola para a equipa do Benfica jogar em meio campo defensivo no interior da grande área, mais precisamente com a bola a chegar até Lenglet. Transporta o francês, leva a bola controlada no pé esquerdo, à procura, abre no lado canhoto para Dal, obriga ali o sueco a um sprint. Dal consegue aguentar a bola dentro das quatro linhas e toca atrás para Lenglet. Lenglet mais à frente para Palhinha. Palhinha pisa, procura soluções. Palhinha tem Sudakov, tem também Sheldrup, joga com Dal e Dal atrás para Lenglet. Lenglet para Tomás Araújo, vai subir o Internacional Português natural de Vila Nova de Famalicão. 24 anos de Tomás Araújo. Vê Sudakov pedir bola, amarrado à linha defensiva do Estoril. Pavlidis também no limite fora de jogo. A bola, caro, vinda de repente, não está parada no relvado da luz. Rola agora nos pés do Bar. Bar atrás para Leandro Barreiro. Barreiro para Tomás Araújo. Vai passando ali o corpo por cima da bola para atrasar na direção de Samuel Soares. Natural de Sintra, este guarda-redes de 24 anos. Bate na pé direito, a bola sobra para Ferro, ganhar de cabeça e Alzegrove a impelir na frente, mas oferecendo à equipa do Benfica, oferecendo a Dal. Dal para Pavlidis, a recepção não é a melhor do grego, escorrega, dá lançamento para Pedro Carvalho, o rapaz das Caldas a lançar para João Carvalho, que é desarmado. Recuperação por parte da equipa do Benfica, Sara Prestini já em zona central, meio campo ofensivo, abrindo na direita para Bá. Bá vai ao duelo no mano a mano com o Medrano, não tem espaço, tocou para Palhinha, e Palhinha joga no meio campo ofensivo, passa para Pavlidis, Bá chegou! É livre para o Benfica e vai sair amarelo.
2: Cartão amarelo para Sierra, que derrubou ali o jogador do Benfica já à entrada da grande área. Alexander Bá cair por terra, queixar-se do pé direito. Vamos ver se recupera fácil.
1: É o primeiro amarelo mostrado pelo árbitro da partida, Alar Carvalho, neste encontro. Livre para o Benfica à entrada da pequena, da grande área, é mesmo na zona da meia-lua. Vamos ver quem assume. Está lá Dal. Está também Sudakov. Dal que sabe que a concorrência já chegou a Lisboa. E tem aqui uma possibilidade. É um livre, Nuno, ao jeito de um canhoto. A boa verdade.
0: Sim, eu acho que será o Dal a assumir. Está o Sudakov ali ainda perto da bola. Mas parece-me que será mesmo o Samuel Dal a bater este livre.
1: Vamos ver qual dos dois. Sudakov e Dal. Helder Carvalho já posicionou a barreira, também Joel Robles, o árbitro, leva o pinto à boca para autorizar que um dos dois jogadores bate este livre. Já autorizou Sudakov, Odal, partiu o sueco, pé esquerdo, calibrou contra a barreira, ainda mexe para este ano, e o pontapé contra a muralha. Canarinha tenta ainda ficar com bola, Odal do lado direito da grande área do Estoril, vai para o duelo com João Carvalho, consegue enganar o jogador português, chega à linha final, tira o cruzamento, remate, defende Robles. Esteve perto de uma estreia de sonho.
2: Mais uma grande intervenção de Joel Robles. Palhinha, enfim, a cerrar os dentes, quase que indiciando que merecia melhor sorte o desfecho da jogada. O que é facto é que Robles acabou por conseguir defender e atirar pela linha de fundo.
1: É canto à direita para Sudakov, tem Sheldrup perto, sai mesmo no canto curto, a bola para Prestiani, Prestiani para Sudakov, pode levantar, tocou para Prestiani, pé direito, tocou para Dal, que calibrou pé esquerdo, atirou, defende Joel Robles, é canto.
2: Mais uma grande defesa de Joel Robles. Samuel Dal a ensaiar ali o remate, a bola a ir direitinha para o lado esquerdo do guarda-redes do Estoril, estirou-se e atirou pela linha de fundo.
1: Anto para Sudakov à direita, prepara-se para levantar, agora levanta o braço direito para dar indicação aos companheiros, bola colocada para a zona de penalti, o cabeceamento, grande confusão, não chega Tomás Araújo para a recarga, a bola vai subir, cai perto da grande área do Estoril.
3: Ganha em Braga, golo do Braga, marca Diego Rodrigues. Ele tinha entrado há pouco no encontro e acaba por inaugurar o marcador. É a absoluta apoteose no Sporting Clube de Braga, na Pedreira, que irrompe de alegria. Diego Rodrigues entrou há instantes, ele é natural das Caldas das Taipas, do Conselho de Guimarães, foi inclusive assobiado pelos adeptos do Vitória e rompeu uma bomba, como já lhe é habitual, um grande golo de Diego Rodrigues a inaugurar a loucura no derby domingo. Braga 1, Vitória 0.
4: Está desfeito esse 0-0, para já com vantagem do Braga, a caminho dos últimos 10 minutos, adianta-se a equipa de Carlos Vicens no marcador.
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4: Lá por fora, a Atalanta só vence no campeonato italiano, 2-1-0, triunfo final no dia de hoje para a equipa orientada agora por Maurizio Sarri. Quanto ao ténis, há pouco falava do triunfo de Carlos Alcaraz, ele que na segunda ronda vai defrontar precisamente o Jaime Faria no US Open. Voltamos ao jogo na Luz, com o Benfica a somar oportunidades, mas sem conseguir ampliar esse 2-0.
1: Até porque Nuno Coelho, cada vez há mais espaço para a equipa do Benfica, agora tem valido o Raul Robles ao Estoril.
0: Sim, aquilo que falámos, o Estoril a expor-se mais, a tentar jogar mais, a abrir mais espaços em zonas intermédias do terreno, em zona defensiva, e o Benfica vai intensificando também aquilo que é a sua, o seu ataque à baliza, e por isso o Robles já foi obrigado a mais um par de boas defesas, remate Samuel Dal, boas combinações dentro da área do Benfica, e por isso sem ser um Estoril que esteja tão baixo, a verdade é que até me parece que nesta segunda parte está a ter bem mais oportunidades o Benfica.
1: Bola para a equipa do Benfica, com Prestini do lado direito da grande área, vai pisando, toca atrás para Pavlidis vem bem em alta velocidade, devolve ao argentino, lá pulga no bailado com Fabrício à frente, ainda Prestini já passou, tira o cruzamento, bola desviada, tira, ferro, vai sobrar para Fabrício de peito, tentou com estilo, recuperou o Benfica perto da grande área, com Bá a tocar a bola para Palhinha pisou, a falta de Alexander Bá.
6: Muito assobiada esta decisão de Helder Carvalho, quando estava também Sierra ali por terra no interior da grande área do Estoril, a queixar-se de ter apanhado uma pancada.
1: Livre para a equipa do Estoril, vamos ter tripla alteração na equipa do Benfica e vai subir a placa Eduardo Gonçalves.
6: Vamos lá ver, agora vai entrar o Duran, John Duran. Sai Pavlidis, entra John Duran.
7: Número 25,
6: Prestiani. Prestiani também de saída.
7: E o número 10, Sudakov
6: também embora.
1: É para as entradas da Loquebáquia de Duran e de Gonçalo Moreira. Nuno Coelho, o menino vai agora ter minutos na Luz, depois de ter jogado na Dinamarca.
0: Sim, mais uns minutinhos interessantes para o Gonçalo Moreira, para ter também aqui a sua, e mostrar todas as suas valências no Estádio da Luz em relação ao Prestiani, dar lugar ao Luque Bacchi e o Pavlidis ao Duran. Na verdade é um banco de luxo que o Marco Silva tem aqui à sua disposição, com jogadores que facilmente poderiam ser titulares deste Benfica neste momento. E por isso tem aqui praticamente 15 minutos, contando talvez com alguns descontos para poderem mostrar. Para o Estoril isto não é bom, obviamente, porque entram jogadores frescos e com vontade de mostrar ao treinador que precisa de contar com eles. E por isso vamos ver o que é que quem entra consegue acrescentar ao jogo.
1: Eduardo Gonçalves,
6: era o que eu dizia, 63.112 é de facto uma das melhores casas da época.
1: Joga a equipa do Estoril, 63 mil espectadores na Luz. Há também que dar mérito ali a cerca de uma centena de adeptos do Estoril que marcam presença no topo norte do estádio do Sport Lisboa Benfica. Ataca o Estoril, bola na área, Becão e rodou, atirou! Golo!

0: é verdade.
1: Embora a defensiva do Benfica pareça ter sido apanhada de surpresa, o que é facto é que Ben Raui não ajeitou a oportunidade e atirou ali para o lado esquerdo Samuel Soares, que ainda se esticou, mas não conseguiu defender.
2: No Benfica adormecido, o Estoril aproveita para voltar a acreditar. 82 minutos da luz. Benfica 2, Estoril 1.
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4: A Inglaterra acabou, o Arsenal venceu mesmo no reencontro com o Unai Emery, Aston Villa 0, Arsenal 1.
2: Nuno Coelho, o Estoril vai acreditar agora com este golo apontado à equipa do Benfica.
5: É desvantagem mínima neste momento, apenas um golo. O Benfica tardou em fazer o terceiro e o quarto golo e por isso o resultado 2-0 é sempre um resultado muito, muito perigoso. O Estoril cresceu nesta segunda parte.
2: Atenção que saiu um jogador do Estoril porque já está em campo Rafik Guitan. Na equipa canarinha, um homem para a frente. Já voltamos a Tinuno, cruzamento da equipa do Benfica. Vai sobrar ainda para Luquebacchio. Lado direito, a forma como ataca a equipa encarnada. Sheldrup, bailou, tocou atrás para Luquebacchio. Benfica vai reiniciar com Alexander Bay. Agora para Dal, está de Sunguino relevado. O árbitro manda levantar. O Benfica tenta ir para a frente. De novo com o belga. Luquebacchio esteve no Campeonato do Mundo. Tem Gonçalo Moreira a pedir bola. Ajeitou o pé esquerdo, cruzou. A bola não passa na primeira linha. Vai subir, cair perto da grande área, Leandro Barreiro não chega, a bola fora, lançamento para o Benfica e agora sim, vamos lá então Nuno, este golo do Estoril.
5: Aquilo que dizíamos, o Estoril fez uma segunda parte mais consistente, melhor em termos ofensivos, não se colocou tão dentro da sua área e recolheu e colheu agora os frutos. É uma grande recepção do Beg Raoui, que tira por completo o Landoê da jogada. Não consigo perceber como é que o Beg Raoui ainda continua aqui no Estoril, porque na verdade ele vai fazendo golos e às vezes na falta de pontas de lança não é fácil encontrar este tipo de jogadores. Eu acho que o Beg Raoui claramente tem andamento e qualidade para outras equipas e é um grande movimento, um grande golo, parecido ao do Pavlidis na primeira parte. E agora é o Benfica, vamos ver como é que aborda estes últimos 10 minutos, se decide resguardar-se e defender ou se tenta ir fazer o terceiro gol.
2: Posse de bola para a equipa do Estoril, que o Rafik Guitan a entrar para o lugar de Fernando Medrano. Está descortinado então a dúvida. E atenção, porque Rafik Guitan não é um homem para trazer bola para a frente e categoria na decisão.
5: Completamente. O Rafik é um desequilibrador. Vamos ver se entra com essa intensidade e vontade para poder ainda criar perigo para o Estoril.
2: Acelera o Benfica com o Luquebacchio. Está no interior da grande área, pé esquerdo. Serviu para a linha, remate por cima. Ponta, pé de baliza para o Estoril.
6: Campo aberto para a Palhinha, desferir ali remate com a parte interior do pé direito, só que o esférico ganha ainda alguma altura e sai por cima da barra de João Robles.
2: Bola para Tsongui, joga a saída da sua grande área, procura soluções. Tem Guitana, prefere rasgar passe para Olsgrove. O resultado é oferecido à bola à equipa do Benfica. A Lenglé para Tomás Araújo. Tomás Araújo a pisar no pé direito e a tocar da direita para Alexander Bá. Procura soluções, Alexander Bá. Dá para Tomás Araújo. Araújo para Palhinha. Palhinha devolve de primeira a Tomás Araújo. Tomás Araújo a jogar da frente para Gonçalo Moreira. A receber do pé direito, lá vai o menino baixinho, Maiato. Pé direito, bola controlada, vai correndo, vai galgando metros, abre na esquerda. Aproveita a Sheldrup, a escorregadela do adversário. Agora Sheldrup já aperta a grande área, vai para o bailão, tira o cruzamento contra o corpo de um jogador contrário. A bola para Dal, e Dal para Sheldrup. Sheldrup com dois adversários à frente, deu atrás para o sueco. E o sueco para Lenglet. Lenglet para Palhinha. Palhinha à direita para Bá. E Bá para Tomás Araújo. Araújo à saída do grande círculo. Dá para Palhinha. Devolve ao jogador da Vila Nova de Famalicão. Agora Lenglet a abrir para o norueguês. Passou Sheldrup. Com Gonçalo Moreira não combinou. É lançamento para Benfica.
1: Do lado esquerdo. Pela forma como ataca a equipa encarnada. Dá para o arremesso.
2: Lançamento então para o sueco Samuel Dal. Tem Gonçalo Moreira a pedir bola. Vai dançar o Benfica atrás com Lenglet. E Lenglet para Tomás Araújo. Tomás Araújo varia da esquerda à direita. Lá foi bola para Alexander Bá. E Alexander Bá acelera, deixa o adversário pelo caminho. Vai para o relvado. A falta é livre para o Benfica.
1: Claríssimo de onde Alexander Bá. Foi peixinho. Muito a falta.
2: Livre ainda distante da grande área, mas o Benfica parece ensaiar um cruzamento, porque Lenglet e Palhinha já estão na área. Tomás Araújo ficou mais atrás, o Benfica surpreende, bola para Bá, Bá para Luca Bacchio, pé esquerdo, simulou, a bola sobra ainda para Sheldrup, lá direita, grande área para tirar cruzamento, bola de pé canhoto ao segundo posto, não chega para a linha, ponta, pé de lisa para Robles.
0: E a bola protegida ali por Pedro Carvalho, o Estoril já no contra-ataque.
2: Com a bola lançada para Fabrício, o menino que veio do Fabril do Barreiro, tentava ali passar por Alexander Bá. O lançamento é para o Estoril, diz o árbitro.
0: Diz o árbitro, fica incrédulo Alexander Bá. E o jogador de Estoril também ali compelido. Ficou caído por terra ali junto à linha lateral. Já se está a levantar e será mesmo o lançamento para o Estoril.
2: Já tem a bola nas mãos o internacional cabo-verdiano, Fabrício Garcia. Vê chegar um companheiro, joga atrás com João Carvalho. A variação de jogo por parte da equipa do Estoril é de paciência agora. A bola para Ferro. É não perder a bola. É o que pede Vasco Matos. Para a equipa tentar chegar à frente, mas pela certa. Porque o Benfica já mostrou que em contra-ataque é venenoso. A bola para Tsungui. Recebe o belga de 23 anos. Tentava projetar nas costas de Dal. Corta o sueco. Dá para Gonçalo Moreira. E Gonçalo Moreira mete-se a pôr. É desarmado por Tsungui. Atenção ao Estoril. Também acaba ofensivo com João Carvalho. A acelerar já perto da grande área. Tocou com o Peixinho. Oferece Peixinho. A bola ao Benfica. Do Quebec vai sair. Falta do belga. Livre para o Estoril. É perigoso, Eduardo.
0: E parecia-me que ia sacar do cartão, mas não, é perigoso sim, porque é perto da grande área e o Estoril também tem ali bons rebatadores que podem resolver este problema e tendo em consideração que a margem de vantagem do Benfica é mínima, está criada aqui algum frição para esta parte final da partida.
2: No Quebec que vai esta bola com a mão levantada, num duelo assim, livre para o Estoril. É chuveirinho, né? É outra hipótese. Lá vai o Grove, os escoceses, bola ao segundo posto, o cabeceamento para fora! Apareceu completamente sozinho o Sierra! Estava a dormir a defensiva do Benfica, ponta, pé de baliza para as águias!
0: E é já o segundo adormecimento da equipa encarnada na zona defensiva, primeira distração, rendeu um golo ao Estoril.
2: Agora alguma confusão, se é ponta, pé de baliza, se é falta. Hélder Carvalho, a única indicação que diz é que a bola é para ser colocada no chão. Ora, entre um pontapé de baliza e uma falta, a bola tem que ser colocada no chão e tem. É livre, porque Samuel Soares vai bater fora da sua grande área. Bate do pé direito, a bola para o meio campo contrário. Vai ganhar ao Zirov de cabeça, Bekraoui ao duelo com Lenglet, leva a melhor o marroquino, mas a bola cai ainda no raio de ação da João Palhinha, que se juntou à festa para ajudar. A bola para Duran, Duran de cabeça para Luca Bacchio, encontra espaço belga, bem, aquele pé esquerdo parece um tijolo hoje. A bola vai enrolada pela linha final, é ponta, pé de canto para o Benfica.
0: É porque a bola acabou por ser atirada pela linha de fundo por fé.
2: Não entrou bem o Luca Bacchio, já com alguns erros o jogador belga.
5: Não entrou e o Marco Silva parece-me claramente que está ali a tentar conter-se, mas há pouco é um erro incrível do Luca Bacchio que tenta dar uma cueca no seu meio campo defensivo.
2: Bate de pé esquerdo ao canto, primeiro posto, corta, Ferro, vamos ter reedição do canto para o Benfica.
0: E daqui a nada será mostrada, calculo eu, a placa de compensação.
2: Se não me falham as contas, é o oitavo canto para o Benfica.
0: 3 minutos mais.
2: Mais 3 minutos para jogar então. É canto para a equipa do Benfica. Vai bater Luca Bacchio do lado direito. A forma como ataca a equipa de Marco Silva. Pé esquerdo, primeiro posto. Corta Bekraoui. A bola vai sobrar ainda para Sheldrup. Amortece no relevado. Rouba Fabrício. Tentava sair. É derrubado pelo norueguês. É livre para o Estoril.
0: Exatamente. O auxiliar a agitar freneticamente a bandeirinha. Joel Robles agora com pressa a repor lá para a frente do ataque do Estoril.
2: Diga-se, Nuno Coelho, que 3 minutos parece-me curto para o que o jogo esteve parado na segunda parte.
5: Eu acho que na verdade é curto em função das substituições que houve, algumas assistências. Sim, concordo.
2: Ora, tivemos 8 substituições na segunda parte, a indicação é dar 30 segundos
5: dois
2: por
5: golos.
2: Substituição. Mais 2 golos, 3 golos. Portanto, no mínimo 5 minutos tínhamos. 2, tens razão. 2. No mínimo 5 minutos tínhamos que ter aqui. Hélder Carvalho dá apenas 3. Isto, ao contrário, seria o suficiente para correr muita tinta durante a semana. Bola para a equipa do Estoril. É meio campo ofensivo. Os jogadores do Estoril não se entendem. A luz torna-se ensurdecedora para desorientar a equipa canarinha, que tem uma última posse de bola neste encontro. Está a terminar o primeiro minuto de compensação. Bola para o Grove. Mal, mal, mal. atenção, água ferro, a bola para Duran, olhou Duran, vê desmarcações do outro lado, variação de ponta a ponta para Luca Bacchio, a recepção orientada no Belga, aparece Fabrício em grande velocidade para ligar ao número 11 do Benfica, a oportunidade de botar o jogo, bate na frente Fabrício, ganha, bate cabeça, a bola vai voar para a radiação de João Carvalho, Gonçalo Moreira à pressão e João Carvalho coloca a bola para fora, é lançamento para o Benfica.
1: Ali perante a pressão de Luca Bacchio,
2: João Carvalho, com a experiência que tem, o tempo que demora a abordar esta bola para depois a colocar fora. Certamente que João Carvalho, Nuno, neste lance viu um pouco de si também em Gonçalo Moreira. Primeiros passos no estádio da Luz.
5: Sim, é verdade. O Gonçalo entrou aparentemente numa altura do jogo tranquilo e eu acho que é por isso também que o Marco o lança. O jogo estava muito tranquilo para o Benfica. E apanha-se aqui com estes 10 minutos de ferro e fogo completamente. Até porque nota-se esta intranquilidade. Apenas um golo de vantagem do Benfica. E é um momento mais complicado para o Gonçalo, mas faz parte do crescimento.
2: Tentava acelerar, não foi desarmado. O corte de Gonçalo Moreira dá lançamento para a equipa do Estoril. Guitando lança rápido à procura de um companheiro. Corta João Palhinha. Lançamento para a formação canarinha.
1: Palhinha não perde uma. Está sempre ali a varrer e a reorientar os companheiros para contratar.
2: Foi para isso que custou os 14 milhões de euros. Bola para Olsgrove. Atrasar do meio campo defensivo para Ferro. Grande subida lá na luz. Ferro aponta a piar na direção de Rafa Guitano. Guitano de cabeça, coloca numa zona mais central para Pedro Carvalho, recupera a formação do Benfica por Portal, mas Tsungui estica o rolo, vai carregar o Estoril. Tsungui corta a palhinha, é lançamento para o Estoril, acaba no estádio da Luz. O Benfica coloca 3 pontos no bolso, Eduardo Gonçalves.
1: É bem verdade, e também é verdade o regozijo das hostes benfiquistas ao apito final do árbitro. 3 preciosos pontos, uma vantagem tendencial por 2-1, e agora é o tal tempo de desmontar a feira, o cumprimento entre as equipas e naturalmente também quer Benfica, quer Estoril Praia, os jogadores, acredito eu, se vão dirigir aos adeptos que no estádio permanecem para agradecer o apoio recebido. Aí está
2: Nuno Coelho, 3 minutos e nem mais um segundo. Dados pelo árbitro Helder Carvalho, os jogadores do Estoril não ficaram muito satisfeitos, mas Eduardo Gonçalves, as equipas reúnem-se agora em cumprimentos no centro do relvado.
1: Sim, é o normal, está tudo sereno, tudo pacífico, também o jogo não teve grandes incidências e que provocassem o exaltar de ânimos, é então natural que dois grupos da mesma zona geográfica, pois que convivam ali mais a preceito. Claro que o Estoril, enfim, menos feliz aqui no Estádio da Luz porque perdeu, mas enfim, estão todos ali já em comunhão para agradecer aos adeptos.
2: Fica então esse momento, Nuno Coelho, antes de irmos até ao estúdio da Marcelo Gomes da Costa. Fica, acaba a sofrer para conseguir aqui resgatar os 3 pontos.
5: Sim, é o futebol é isto, é um momento em que o jogo vira de forma muito rápida, 2-0 apenas de vantagem para o Benfica, o Estoril faz o golo e depois são 10 minutos a levantar aqui um pouquinho os fantasmas da primeira jornada onde o Benfica não conseguiu ganhar. Aguentou-se, acho que não era justo para o Benfica não sair com a vitória hoje, depois de todo o volume ofensivo que teve e da quantidade de oportunidades que acabou por não conseguir concretizar. 3 pontos justos, como eu repito, na minha opinião, para uma vitória do Benfica.
7: Termina o derby domingo na Pedreira.
2: Força, Arianas!
7: Vou só a dar conta disto mesmo, terminou o derby domingo e ficou mesmo 1-0. Ficou pintado de vermelho e branco. Diego Rodrigues a rebentar literalmente o nulo e a decidir. Os arsenalistas começaram a crescer ainda na primeira parte, ficaram muito perto do golo ao minuto 34. Victor Gomes fez a bola embater com o estrondo no poste. O Braga voltou mais forte para a segunda metade. Chegou a ter a grande penalidade assinalada sobre Paul Victor ao minuto 55, mas o VAR encontrou a posição de fora de jogo e anulou a decisão. Carlos Vicente procurou soluções no banco e acabou por encontrá-las, porque Diego Rodrigues, lançado ao minuto 72, precisou de 7 minutos para fazer a diferença. Recebeu à entrada da área, passou entre Samu e Oscar Rivas e de pé esquerdo atirou uma bomba e bateu Zic para o único gol da noite. O Vitória ainda tentou reagir nos minutos finais, carregou durante os 7 minutos de compensação, mas nunca conseguiu verdadeiramente colocar Bernardo Fontes em apuros. é o apito final da Pedreira perante 20.762 espectadores, duas cidades paradas e mais um capítulo de uma rivalidade que, como todos sabem, nunca é só futebol. Diego Rodrigues a arrebentar o nulo e a decidir a 163ª edição do Derby Domingo. Como ouvem através do microfone da Antena 1, a festa faz com os adeptos no Estádio Municipal de Braga.
4: Obrigado, Oriana Azevedo. Acompanhou este que é o segundo jogo do Braga na Liga Portuguesa. Adiou dois compromissos, um porque estava a meio do play-off de acesso à Liga Conferência, outro porque o plantel foi assolado por um surto viral, gastrointestinal, depois da viagem à Bulgária, e acabou por adiar então duas partidas. Soma agora 4 pontos a equipa do Braga, depois do empate no único jogo que tinha realizado antes mesmo deste, diante do Vitória Sport Clube. Na Luz, consumada a vitória do Benfica, que consegue assim vencer pela primeira vez no campeonato em casa, depois do 2-2 diante do Académico de Viseu. Hoje a equipa vence por 2-1 diante do Estoril Praia. Já tinha também vencido no campeonato, esse triunfo estrondoso, 7-0 em Rio Maior diante da equipa do Casa Pia. Vamos às primeiras reações à boleia da BTV. Temos já a presença de João Carvalho, jogador do Estoril.
8: Do Benfica. A equipa do Estoril foi crescendo com o jogo e tendo aquilo que gosta mais, bola. O que é que sente que na primeira parte terá falhado?
9: É diferente também, estamos em desvantagem, queremos ir atrás do resultado e todas as equipas estão atrás do resultado e uma equipa que está na frente do resultado acaba por baixar, ter um bocado mais cuidado e nós tentarmos reagir. Acho que fomos iguais a nós próprios, acho que fomos empurrados um bocado, um campo difícil, uma equipa boa. Com um bocado mais de ritmo, já começou a época há mais tempo que nós. Começámos, 5 minutos começámos bem, houve ali duas ou três saídas que podíamos ter acabado a jogada com golo ou com mais perigo. Depois o Benfica empurrou-nos um pouco, acaba por um remate, uma sobra, serem felizes e nós tivemos que ir atrás do resultado. Acho que mostrámos a poucos o que podemos fazer e lá está, e continuar.
8: Primeira parte, como referiu bem, a equipa saiu por vezes, mas mais pela direita, o João muitas vezes à esquerda. Segunda parte já pegou na batuta, como é habitual, a equipa cresceu com isso. Sente que também esta pode ser mais uma época de excelência do João?
9: Sim, acho que tem que ser uma época ainda melhor que a última, é isso que eu espero e é isso que pelo menos tento ajudar a equipa da melhor forma possível. E lá está, acho que saímos com uma derrota, estamos tristes, mas acho que a reação ao golo, aos golos do Benfica, mostrou o que a equipa quer. Também agradecer um pouco aos adeptos que vieram aqui em alguma massa e continuarmos juntos, que é assim o caminho.
8: Uma última pergunta, não vou cair no clichê de voltar a um sítio onde cresceu, já lhe fizeram essa pergunta várias vezes. O que lhe pergunto é, a equipa joga bem, o Estoril tem o seu ADN e ficou bem provado aqui, especialmente na segunda parte. Como gerir a ansiedade dos resultados não estarem a acontecer?
9: Acho que, como disse, as coisas não estão assim tão mal, os resultados não estão a ser os melhores, mas visto os jogos, Famalicão, primeira jornada, acho que fomos melhores. A segunda jornada tivemos uma expulsão muito cedo, que até à expulsão estávamos a ser melhores. Depois que o Rio Ave foi um bocado igual, fizeram muito menos remates que nós tivemos muitas vezes por cima, não fomos felizes e hoje demonstramos também mais um dia mais a nossa qualidade e acho que estamos bem, falta detalhes para sermos felizes.
8: Muito obrigado.
4: As palavras de João Carvalho, jogador do Estoril Praia. Atenção que o Estoril é uma das 5 equipas que ainda não venceu neste campeonato, a par de Famalicão, Académico de Viseu, Alverca e Casa Pia. O Estoril está em penúltimo com apenas 1 ponto, 1 empate, 3 derrotas, o peculio da equipa. Agora João Palhinha, que foi considerado o melhor em campo. Vamos escutar o jogador que se estreou hoje, também beneficiando do azar de Enzo Barreneche, que saiu lesionado.
8: Acaba por ser então a sua estreia. Começamos pelo que mais importa, pelo coletivo. Um resultado por 2-1, que até pode gerar aqui algumas dúvidas para quem não viu o jogo. Ainda assim, a equipa, mais uma vez, com uma boa exibição, mas a ter que vestir o fato de macaco nos minutos finais.
10: Sim, estes últimos minutos foram mais sofridos, mas isso não apaga a exibição coletiva que fizemos. Acho que a equipa está de parabéns pelo jogo. Acho que esta equipa está num excelente momento. Há que puxar este ambiente e mantê-lo durante a temporada. Há muitos jogos, a equipa está a crescer, acho que isso é notório, acima de tudo. E estou muito feliz de usufruir deste espaço aqui neste clube também e desfrutar, acima de tudo.
8: há um lance que quase que pode, há um momento que quase é uma metáfora, que é o momento em que o Palhinha faz um desarme ao seu estilo, cerra os punhos para as bancadas e o resultado é um poder sónico deste estádio que só ouviu em Lisboa inteira. É um pouco essa relação que quero construir com estes adeptos?
10: Não, a relação que eu quero construir, obviamente que é uma relação que eu quero que seja especial. Vou dar sempre tudo. Eu sempre disse, a partir do momento que assinei, que este compromisso com o clube que eu tenho é um compromisso que eu vou assumir com toda a força, com toda a vontade e com toda e tentar demonstrar sempre o melhor de mim. Estou muito feliz, como disse, isto é só o começo. Sei que tenho muito ainda para mostrar, muito para conquistar, espero eu, todos juntos, e estou muito feliz acima de tudo.
8: Uma última pergunta: Palhinha entrou a meio da primeira parte, certamente não estaria à espera, também aqui azar do Enzo, que está a começar tão bem a época e que sai lesionado. É um pouco isto o futebol, é sentir que um colega de equipa acaba por ter aquele azar, mas Palhinha estava preparado para entrar mais cedo.
10: Sim, eu acho que isto foi um pequeno infortúnio, mas que, felizmente não é nada de especial. Eu falei com ele assim que o jogo também acabou, e felizmente não é nada de especial. Isto é o coletivo, a equipa não são só os jogadores, são também os jogadores, há muita qualidade no banco também à espera para entrar, miúdos com muita vontade, o Gonçalo, o Anísio, que também me tem surpreendido bastante nestes primeiros dias. Acho que temos muito potencial dentro da casa, e miúdos com muita fome, não só os miúdos, mas também toda a gente que está no banco, é gente com muito talento, e precisamos desta competitividade porque vamos ter muitos jogos ao longo da época, portanto todos juntos, eu acredito, vamos conquistar coisas bonitas.
4: Palavras chegou, fortes. Viu, venceu, e parece que já fala como um autêntico capitão. Vamos tentar escutar Diego Rodrigues, que deu a vitória ao Braga.
11: Vou fazer como neste, entrar para ganhar e tentar conseguir os 3 pontos.
12: Muito obrigado, Diego Rodrigues, podemos o herói do
4: final
12: derby
4: da Flash na Sport TV. Diego Rodrigues, que deu a vitória ao Braga no triunfo diante do Vitória, que acompanhamos com informações de Ariana Azevedo. Vamos voltar a esse jogo mais à frente também para escutar os dois treinadores, Tiago Margueri do lado do Vitória e também Carlos Vicens do lado do Sporting Clube de Braga. Para já voltamos à tribuna de imprensa da Luz, João Santos Correia, Nuno Coelho. Daqui a pouco teremos a oportunidade de escutar os treinadores na Flash. Vamos ter emissão até às 11, tempo possivelmente para os escutar depois também na sala de imprensa, sendo que vamos guardar os últimos minutos para a reportagem do basquetebol e também a reportagem de Braga. Para já é com vocês e com estas primeiras declarações dos jogadores.
13: Ora bem, Nuno Coelho, vamos começar a atalhar para as notas, para a Antena 1, o homem do jogo.
5: Ah, o homem do jogo eu vou dar ao Lenglet, porque com aquela autêntica bomba, e acaba por ser ele que dá a vitória à sua equipa, eu dou ao Lenglet. Não discordo de todo do prémio do homem do jogo do Palhinha, como pela entrada importante que teve e por ser o primeiro jogo, mas eu acho que o prémio vai para o Lenglet.
13: Olhando ao trabalho do árbitro, ainda antes de irmos à análise dos treinadores, acaba por ser uma noite tranquila para Hélder Carvalho.
5: Sim, muito tranquilo. Acho que teve um jogo fácil de dirigir na primeira parte, ainda mais porque foi um jogo pouco intenso, relativamente lento até. Algumas faltas, na verdade, 26 faltas no total para um jogo, muitas delas do Benfica, 14, 12 do Estoril, 14 do Benfica, eu acho, muitas vezes a parar os ataques quando o Estoril tentava sair rápido, menos não. Do Estoril, sem força.
4: Desculpa, vamos ter Vasco Matos já a analisar a partida.
14: Médias, foi por aí que abordou o jogo também.
15: Boa noite. Bom, primeiro olhámos para a nossa equipa, perceber como é que a equipa se sente mais confortável em campo, e obviamente que esse foi o nosso ponto de partida. Sentíamos que tínhamos que dar uma estabilidade maior à equipa e acho que o conseguimos. Demos uma resposta boa. Obviamente que o Benfica nos ia causar alguns problemas na nossa linha defensiva, que tínhamos de estar preparados para esses mesmos problemas, e resolvemos, no meu modo de ver, muito bem. Muito bem, a equipa esteve muito compacta, sólida. Na primeira parte tivemos também depois algum critério na saída, com um bocadinho mais calma e melhor decisão poderíamos ter sido mais assertivos, mas a equipa esteve muito confortável em campo, mostrou caráter, aquilo que nós falámos e temos vindo a falar, a criação de uma cultura de trabalho, e hoje acho que temos um passo em frente nisso.
14: Há pouco o João Carvalho dizia que, apesar dos resultados não serem os melhores, nem tudo está mal, pelo contrário, há aqui ideias de jogo, há uma equipa a trabalhar. Concorda que hoje faltou ali mais ferir na finalização, que houve organização, mas no último terço o Estoril não conseguiu ferir o Benfica?
15: Então, claramente que que há muita coisa bem feita. A gente foca-se no trabalho, no processo, naquilo que é o nosso dia-a-dia, e hoje senti esse crescimento. Tenho sentido esse crescimento, apesar do último jogo não demonstrar isso no resultado, mas a equipa tem vindo a crescer, e neste momento, depois do que fizemos aqui hoje, dá muito alento e muita força para aquilo que aí vem. Sinto a equipa a crescer, sinto os jogadores confortáveis com a ideia, e hoje foi demonstrativo. Um Benfica fortíssimo, que nos últimos jogos tem conseguido ganhar por margens grandes, com exibições muito fortes, e hoje a nossa equipa esteve muito bem. Acho que se aguentássemos ali aquele momento do segundo golo, tira-nos um bocadinho do jogo, porque se nós aguentamos ali aquele momento que estava definido, acho que depois íamos causar muito mais frição no Benfica. Mesmo assim, ainda conseguimos o 2-1 e vamos em frente, cabeça levantada, dignidade. Saímos daqui com muita dignidade e caráter fundamental, e vamos continuar a fazer o nosso trabalho.
14: E a perguntar isso mesmo, se concorda que o 2-0 do Benfica foi o momento do jogo, porque o Estoril até sai para o intervalo com muitas oportunidades do Benfica, consegue ir apenas com uma desvantagem mínima, mas depois aquele 2-0 acaba ali por...
15: Retira-nos um bocadinho do jogo, mas mesmo assim não baixamos os braços, não perdemos a nossa organização, que é fundamental. Não perdemos a nossa organização, conseguimos fazer o 2-1, e é como digo, saímos daqui com muita dignidade, com muito caráter e com muita força para trabalhar ainda mais para o resto do campeonato.
14: Muito obrigado.
4: Dignidade, caráter, organização, algumas das palavras mais usadas por Vasco Matos nesta flash à BTV. Como falava há pouco, a equipa do Estoril tem apenas um ponto em 12 possíveis, está no penúltimo lugar, só à frente do Casa Pia, e os próximos dois jogos do Estoril não são particularmente fáceis. Vai receber o Aroca que tem 9 pontos, perdeu apenas no Dragão e venceu as outras 3 jornadas, e depois vai a Braga, que obviamente é um terreno bastante complicado. Nuno Coelho, antes de avançarmos para o Marco Silva, não sei se querias só finalizar o teu raciocínio em termos de arbitragem e o número de faltas, penso também és aí.
5: Sim, não, dizia que as 14 do Benfica, mais no momento em que parava o ataque rápido do Estoril, as do Estoril 12, acho que menos também, porque principalmente na primeira parte não conseguiu chegar muito, e não era essa a intenção do Vasco Matos, está explicado também aí nesse flash pós-jogo. Por isso, uma exibição tranquila do árbitro, do Hélder Carvalho, que teve um jogo super pacífico de apitar.
4: Uma vez que ainda não temos Marco Silva, vamos escutar, e aproveito aqui também a ajuda da Regi para tentarmos escutar Tiago Margarido na Sport TV, o técnico do Vitória.
16: Foi um jogo super equilibrado, de facto. A diferença esteve num detalhe. A verdade é que o Braga tem aquele remate e consegue fazer gol. Penso que acabamos por entrar bem na partida. Aos primeiros 15 minutos, penso que tínhamos o domínio territorial do jogo e fazíamos a circulação dentro daquilo que era o nosso objetivo. À medida que a primeira parte foi avançando, o Braga começou a ganhar algum ascendente, no sentido de nos conseguir pressionar em situações mais de homem a homem. Num ou noutro duelo não fomos competentes, então aí eles cresceram um pouco, e penso que acabam por terminar a primeira parte um pouco por cima. Depois, na segunda parte, procuramos reagir, fizemos algumas alterações na nossa forma de pressionar e também no nosso posicionamento ofensivo. Penso que na segunda parte conseguimos criar muito mais dificuldade no conceito na organização ofensiva, e estávamos a conseguir estancar o jogo do Braga, principalmente no espaço entre linhas. Acho que para isso a entrada do Beni foi decisiva. O Beni comeu muito bem esse espaço. A entrada do Camará também para situações de após o ganho de bola, conseguimos explorar as costas. Penso que a equipa, quando estava eventualmente no seu melhor momento, acaba por sofrer o golo num detalhe, como acabei de referir, mas tenho que concordar que foi um jogo muito, muito preso, com as equipas a anularem-se bem uma à outra, e com poucas oportunidades na baliza.
17: A forma de jogar do Braga, de alguma forma, bloqueou um pouco daquela acutilância que nos habituamos a ver do Vitória nas 3 jornadas anteriores?
16: Sim, tiveram mérito no concerno ao encaixar homem a homem. Limitaram a nossa construção em primeira fase. Quando nós conseguimos chegar já em segunda fase, próximo da área adversária, aí sim sentia que o Braga estava com alguma dificuldade. Contudo, quando estávamos em primeira fase, eles estavam a encaixar homem a homem, e nós estávamos com alguma dificuldade em sair, principalmente porque não estávamos a conseguir segurar com o ponta-lança algumas bolas para deixar de frente e depois podemos atacar o espaço. Penso que sim, penso que foi um dos fatores que nos foi pondo abaixo no jogo. Mas como disse, depois na segunda parte alteramos o nosso padrão ofensivo e a nossa forma forma de defender, e aí sim acho que estávamos a ter ascendente, estávamos com posicionamentos que não permitiam ao Braga encaixar tão facilmente naquilo que era o objetivo de homem a homem, e como eu disse, quando estávamos no nosso melhor momento foi quando sofremos o golo de plantei.
17: Tiago, no final ainda tentaram ali o tudo por tudo, Oscar Rivas acaba o jogo a ponta de lança praticamente, mas é daqueles momentos em que já é mais coração, mais emoção e já não é tanto a razão e a cabeça a comandar o jogo.
16: Sim, naqueles momentos nós procuramos ainda fazer uma substituição e tiramos o Samu e juntamos o Camará na frente ao Patrick, jogando com os extremos abertos, tanto o Telmo como o Vítor. Procuramos dessa forma incrementar mais gente no ataque, mas a verdade é que depois nos últimos 7 minutos da compensação pedimos bolas longas para a área, concebida eventualmente o Oscar num ou noutro momento, para optar por um jogo mais direto, para ver se conseguíamos criar alguma coisa ou até um lance fortuito pudesse dar a um ressalto de bola ou eventualmente um penalti, e foi isso que tentamos.
17: Após o apito final, Tiago, dirigiram-se aos vossos adeptos e eu também olhei lá para cima e vi muitos aplausos, vi sobretudo aplausos. É de alguma forma o sublinhar de que o caminho está a ser bem feito, pese embora este Vitória tenha 3 pontos e quisesse ter mais à quarta jornada?
16: Eu acredito que sim, acredito que os adeptos fora percebem que a equipa está a trabalhar muito, está a procurar dentro das armas que tem, a dar passos em frente, e penso que eles reconhecem isso, então isso aconteceu no fim e acho que de forma justa. Vínhamos para o jogo com o único e exclusivamente o objetivo de o ganhar, fizemos tudo por isso, a verdade é que voluntário não conseguimos, mas fizemos tudo o que estava ao nosso alcance para conseguir.
17: Muito obrigado, Tiago Margarido.
4: Tiago Margarido, treinador do Vitória de Guimarães, já que escutámos os dois treinadores dos jogos de hoje que jogaram fora e perderam. A Tiago Margarido, lá do Vitória, derrota 1-0 diante do Braga, Vitória apenas 3 pontos em 12 possíveis, a próxima jornada diante do Lanterna Vermelha, que é o Casa Pia. Escutámos Vasco Matos e vamos escutar um pouco mais, porque o técnico do Estoril surge na sala de imprensa ainda antes de Marco Silva sequer ir à flash. Portanto, mais uns instantes, mais uns minutos de Vasco Matos na sala de imprensa da Luz.
18: Fazer bem as coisas, por isso só saímos daqui reforçados naquilo que é a ideia, daquilo que é o nosso trabalho, faz parte. Obviamente queremos ter mais pontos, não os temos, mas ainda estamos em agosto, ainda falta muito campeonato e saímos daqui de cabeça levantada, com grande caráter e grande dignidade. Em relação à justiça do resultado, o Benfica acaba por fazer 2 golos, penso que o segundo gol tira-nos ali um bocadinho do jogo, porque se o Benfica não faz naquele momento, eu acho que nós íamos crescer no jogo e íamos causar muitas situações, porque estávamos a conseguir ter bola também. O Benfica faz o segundo, mas não baixámos os braços e acabámos o jogo muito.
4: Vamos interromper aqui a conferência de Vasco Matos, que já escutámos também na flash, para agora ouvirmos Marco Silva na flash da BTV.
19: E ter 6 homens ali a condicionar também o Estoril na saída de bola.
20: Sim, nós tentámos colocar quanto mais jogadores que podíamos, não de uma forma excessiva também, na linha do adversário. Nós durante a semana fomos preparando para uma possível linha 5, sinceramente. Acabou por alguns momentos, até se vocês analisarem, uma linha de 6 muito mais que uma linha de 5, praticamente o Leandro a ser marcado por trás também e a jogarem praticamente com uma linha de 6 na linha defensiva, a dar completamente largura para tentar ao mesmo tempo contrariar alguns movimentos nossos entre lateral e central, mas também um contra um, principalmente no nosso corredor esquerdo. Foram conseguindo isso, nós temos que ter a capacidade e a paciência para jogar este tipo de jogos. Não é que todas as equipas o irão fazer, mas o Estoril decidiu fazer e nós sabemos que ia ser uma organização, muitas vezes jogarmos praticamente nos últimos 30 metros da nossa equipa constantemente, e é importante a bola circular rápido. Encontramos em alguns momentos mesmo por dentro alguns jogadores, quer o Suda, quer o Prestiani, em alguns momentos não tantos o Rafa no corredor direito, mas principalmente no corredor esquerdo, depois que o Dalla chegar como terceiro homem. Criámos algumas situações, na minha opinião a chave estava muitas vezes no Dalla como terceiro homem no corredor esquerdo, foi dali que fomos criando alguns problemas. A vitória é totalmente justa, a nossa equipa, isso não há que, acho que não há dúvidas para ninguém da vitória justa. Preferíamos tivesse sido sem sofrer um gol como sofremos. Praticamente o adversário fez 2 remates enquadrados e faz um gol. Tem sido neste princípio de temporada positiva, a equipa está a crescer, mas tem sido um bocadinho a nossa história. Praticamente os adversários não criam nada e acabam por numa outra situação que vão à nossa área, acabam por fazer gol. Tem sido um pouco isto, mas a realidade é a equipa que fez 2 gols criou mais. Não foi um jogo em que criámos mais 10, 15 oportunidades, como muitas vezes temos criado, ou situações de perigo, como temos criado, mas praticamente mesmo a ganhar 2-0, o Estoril não abdicou da sua da organização que tinha, não quis vir subir mais o seu bloco para tentar nos pressionar, jogou praticamente mesmo em 30 metros, mesmo a perder 2-0, e neste momento nós temos é que ter a paciência e evitar o máximo de risco, o mínimo de risco para não analisar o que eles estavam à procura de um contra-ataque, e é isso que temos que ir fazendo e não ter problemas de ter a bola, acima de tudo circular-la de uma forma mais intensa para poder encontrar os espaços que queremos.
19: Não há como fugir neste jogo da questão individual. João Palhinha estreou-se, foi o melhor em campo, e tenho curiosidade também para saber como é que olha para Gonçalo Moreira. Pergunto se é como um terceiro médio, porque é um jogador que pode partir da ala, atrás do avançado, mas tem apostado no lugar, entre aspas, de Sudakov. Olha para ele como um terceiro médio?
20: Sim, será sempre naquela posição. Não o vemos de todo como ala. As características que queremos para os alas, tirando o Rafa, que é um pouco diferente de todas as outras características, são jogadores que normalmente têm que ter capacidade de aceleração, de um contra um, nesse tipo de espécie. Não é muito o perfil do Gonçalo. No Gonçalo, o seu espaço, e acredito, quer ao nível da equipa que tem jogado e quando tem este tipo de oportunidades connosco, será sempre um jogador para ser um terceiro médio ou um segundo avançado, como quiserem, num 2-1 ou num 2, como temos vindo a jogar, e será muito mais por aí do que noutra posição.
19: Em relação ao Palhinha?
20: Em relação ao João, não era previsto que jogasse tanto tempo, até pelas boas exibições que o Enzo tem vindo a ter, por isso mesmo começou novamente o jogo. O João está, quer fisicamente, apesar de não se ter notado assim tanto, mas ele vai melhorar muito fisicamente em relação ao que tem neste momento, mas acima de tudo naquilo que é o entendimento ainda daquilo que é a nossa forma de jogar, independentemente de me conhecer bem, vai ter que melhorar muito, perceber os caminhos, conhecer melhor os colegas, perceber em alguns momentos a forma como o adversário nos vem pressionar, tem que ser a forma depois como nós vamos a nos posicionar também, onde queremos levar o jogo, e ele vai ter tempo. É uma boa semana à próxima para nós, porque depois começamos a jogar outra vez 3 em 3 dias. Esta semana vai ser boa para isso, para ele perceber melhor e conhecer melhor a identidade da equipe e os seus colegas também, mas acaba por ser uma estreia positiva. Em alguns momentos sentiu-se aquilo que ele pode dar. Com bola, naturalmente, vai ter que entender melhor e perceber os caminhos que nós queremos para chegar às zonas mais ofensivas.
19: Para terminar, deixe-me só perguntar-lhe: ontem usou a expressão que queriam criar impacto nos adeptos. Hoje, já nos descontos, há um momento em que o estádio todo puxa e grita Benfica. Criaram um impacto, né? Ao contrário, ou seja, os adeptos criaram um impacto na equipa
20: sem
19: nesse
20: dúvida,
19: momento.
20: Sem dúvida, no momento não é que o Estoril tenha criado mais alguma oportunidade após o 2-1, mas o 2-1, não sei quando foi, 10 minutos do fim, provavelmente cria sempre alguma ansiedade no estádio, e sentiu-se isso no momento, mas depois tiveram uma reação à Benfica, como têm que ter, sentiram que o Estoril acreditou, e eles fizeram com que os nossos jogadores acreditassem ainda mais, e se havia alguma dúvida naquele momento do que é que poderíamos ou não fazer, apesar de não ter que haver dúvidas, nós tínhamos que continuar a ser a equipa que tínhamos sido. Até ao momento, os adeptos fizeram a parte deles e bem, criaram o ruído e o envolvimento com a equipa que era necessário naquele momento, e eles sabem perfeitamente que vai haver momentos que nós vamos ganhar de uma forma confortável, outros, e hoje aconteceu da forma que todos nós sabemos, não foi daquela forma tão dilatada ao resultado, mas são 3 pontos importantes para nós. Era muito importante para nós ganharmos depois de mais um jogo na última quinta-feira, e agora é descansar, preparar uma semana de 3 jogos e 9 pontos em disputa para nós.
19: Muito obrigado,
4: Filipe. As palavras de Marco Silva à BTV, já vamos voltar a escutá-lo na sala de imprensa, para escutarmos todos os técnicos dos dois jogos. Carlos Vicens, do Braga.
3: Ele, como todos os que jogam nessa posição, e então também por a maneira que nós temos de jogar, são posições no campo em que te acabas encontrando cerca de baliza rival, ¿no? Y con opciones de finalizar, y él en esto es alguien que tiene mucha capacidad de finalización y seguro que tiene que hacer muchos más goles para Braga.
17: Diego dizia-nos ali há pouco, admitia que de alguma forma sentia ele, imagino que sinta ao grupo, que ter 2 jogos a menos é algo que pesa, cria alguma ansiedade no grupo, porque é verdade que sabe que os vai fazer, mas olha-se para a tabela e faltam ali pontos, fruto de faltarem jogos. Carlos Vicente sente isto neste momento, quando olha para o grupo, sente que o facto do Braga ter 2 jogos a menos que os rivais, ainda que os vá fazer naturalmente, pesa de alguma maneira nos ombros dos jogadores?
3: Tenemos que tratar de estar un poco ajenos a lo que se comenta en redes sociales, en televisión. Al final, el partido que tenemos delante, vamos a prepararlo bien, a salir a dar nuestra mejor versión e intentar ganarlo. Si te soy sincero, Carlos, ni he mirado la tabela todavía, ni una vez. desde que inició el campeonato. Y no lo voy a hacer. ¿Por qué? Porque lo que me interesa ahora es preparar bien Alberca. Porque va a ser un partido difícil, fuera de casa, donde vas a tener que ofrecer otra vez una versión del equipo competitiva, una versión del equipo aguerrida, una versión del equipo donde vayas a por el partido y que como no tengas acierto, pues otra vez, los partidos de la Liga Portuguesa son difíciles. Y si no tienes acierto en las que generes, pues vas a tener que tener acierto en tu área para defender en las que ellos te puedan generar. Y ir así, paso a paso, siendo un equipo muy competitivo, donde la competencia por la gente que está ahí se viva en el día a día, que la gente sepa que contamos con todos, que todos son importantes y que eso nos permita ser un equipo cada día un poquito mejor, cada día un poquito más competitivo.
17: Já viveu de tudo um pouco nestes duelos com o Vitória, mas quando se ganha um derby destes, vai-se para casa e dorme-se melhor, descansa-se melhor esta noite, ou vai-se já a pensar no que vem a seguir e com preocupações na cabeça?
3: Não, partido para mim como outro qualquer, obviamente para a afición é muito importante ganhar um derby, pero nosotros como profesionales de esto tenemos que comportarnos como lo que es, y ahora me toca esta noche trasnochar para ver todo el partido de nuevo junto con mi equipo técnico, mañana por la mañana levantarme temprano y empezar a ver partidos de Alberca y preparar bien los días que tenemos entre partidos para el sábado ofrecerles al equipo con mis decisiones la mejor chance que tengamos para ganar el partido.
17: Muito obrigado, Carlos.
4: As palavras de Carlos Vicens. Braga venceu hoje o Vitória por 1-0 no derby, sempre escaldante entre os dois conjuntos. Diego Rodrigues marcou o único gol da partida. Braga agora com 4 pontos em 2 jogos. A próxima jornada joga em Alverca, depois mais uma deslocação para defrontar a equipa do Estrela da Amadora. Escutámos os 4 treinadores dos 2 jogos que se realizaram hoje. Benfica 2, Estoril 0, Braga 1, Vitória 0. Vamos ter a oportunidade mais à frente de voltar a escutar, ou a qualquer momento, Marco Silva na sala de imprensa, uma vez que Vasco Matos já deixou esse local na Luz. Repito que temos emissão até às 11 da noite, mas vamos guardar os últimos minutos para a reportagem do basquetebol e para a derrota da seleção masculina hoje diante da Geórgia. Para já, João Santos Correia e Nuno Coelho, para retomarmos o vosso raciocínio, recuperando também aqui algumas ideias deixadas por Marco Silva. Diz que o Estoril fechou-se muito, jogou com uma linha de 5 atrás e até 6, o jogo implicou muita calma e paciência, circulação de bola para a equipa do Benfica, que jogou praticamente sempre nos últimos 30 metros, teve de jogar por dentro, salientou a importância de Samuel Dal neste encontro, diz que os adversários não têm criado nada e mesmo assim têm marcado sempre ao Benfica. Ele que falou também, obviamente, de Gonçalo como terceiro médio e não como avançado, Gonçalo Moreira, e sobre Palhinha, terá que melhorar com bola. Diria eu que é certo que ele conhece bem e já trabalharam juntos, mas as exigências do Fulham e a bola que o Fulham tinha na Premier é bastante diferente da bola que o Benfica tem a nível de Liga Portuguesa. Algumas notas para recuperarmos aquilo que o Marco já tinha dito há alguns minutos. João e Nuno, agora é com vocês.
13: Ora, antes de o Nuno começar a rodar os braços à frente e atrás e a calçar as histórias e ir para o relvado, porque ficou mesmo fresquinha no Estádio da Luz, Nuno, o Marco Silva toca num ponto que tem sido habitual neste início de temporada do Benfica. É que o Benfica continua a sofrer golos em praticamente todas as partidas. Certo é que as outras equipas pouco criam, mas quando criam, faturam.
6: Sim, é verdade. Os treinadores e os treinadores das equipas grandes gostam sempre do chamado clean sheet. E a verdade é que o Benfica tem tido essa dificuldade em ter vários. Fazendo aqui uma comparação com o Futebol Clube do Porto, quase sempre mantém a baliza a zero e muitas das vezes, e falando abertamente sobre a situação, talvez até nem pratica um futebol tão ofensivo, tão vistoso, mas é muito forte nesse momento, e isso cria sempre a sensação de que o Porto é muito difícil de bater, e a verdade é que o Marco agarra-se muito a isso. Penso que foi um jogo, foi o do Casa Pia que ganhou 7-0, e aquilo que ele até valorizou mais foi a felicidade de ter a baliza a zero. É importante, é muito importante realmente, porque eu digo muitas vezes esta frase: os ataques ganham jogos e as defesas ganham campeonatos. Aquilo que se sentiu nos 10 minutos finais, digamos assim, foi alguma intranquilidade, porque depois, quando há uma vantagem tão pequena e uma equipa que está habituada a ter tanta bola como o Benfica, fica ali naquele limbo, se recua e coloca os 10 homens atrás da linha da bola, como muitas vezes faz o Porto Farioli, ou se por outro lado mantém a bola, põe o Estoril a correr atrás dela, mas lá está o Estoril já com uma pressão mais alta e mais agressiva a criar dificuldade na saída da bola do Benfica, e por isso faz parte do processo de construção de uma equipa, e eu acho que é claramente um ponto onde o Benfica, apesar de não ter tido as equipas adversárias não terem muitas oportunidades, a verdade é que tem sofrido quase sempre, nas poucas vezes que vão lá.
13: E vão ter que, vai ter Marco Silva que identificar o problema, porque
6: sim,
13: pode estar na baliza, pode estar um pouco mais à frente, pode estar nestes momentos de desconcentração que o Marco Silva já por algumas vezes tem referido, e é um problema que convém identificar rápido, porque sabemos que há jogos em que o catch-up não abre, não é?
6: Sim, às vezes até nem é fácil identificar o problema, porque o Benfica tinha o jogo super controlado. Eu acho que o Benfica, para já, pelo menos, não tem trabalhado este momento de baixar os 10 jogadores atrás da linha da bola e estar confortável, porque para fazer isso é preciso também estar confortável, e nós vemos, sem querer aqui repetir, o Porto a fazer isso de forma muito confortável, onde os jogadores estão preparados para isso, para esse momento. O Benfica não me parece que tenha tão bem trabalhado essa fase do jogo, digamos assim. Acho que se tivesse 2-0 teria sido diferente, mas sofrer o 2-1 aos 80 faz a equipa abanar, obviamente. Acho que havia também a importância e o tal fantasma do Viseu, porque o Benfica empatou 2-2 e estava aqui já muito perto do resultado ser novamente igual, e por isso acho que se levantou aqui um bocadinho os alarmes. Acho que o público ajudou num determinado momento, porque a equipa, mesmo não estando confortável, na verdade depois também não conseguiu ter saídas, o Luque Bacchio algo trapalhão, o João Durano não acrescentou nada, o próprio Gonçalo Moreira também teve dificuldades na entrada, perdeu uma ou outra bola, mas acho que o estádio e o público acabou por ajudar o Benfica e não ajudar o Estoril. Neste caso não começou a assobiar, e isso acho que fez com que o Benfica se conseguisse manter tranquilo, e por isso faz parte do tal processo de crescimento que o Marco Silva também fala, mas obviamente que manter a baliza a zero é muito, muito importante.

0: sobre isso. Às vezes o Estoril fazia quase uma linha de 6 e colocou a equipa muitas vezes a defender quase dentro da área, e depois foi a incapacidade que teve, mesmo com jogadores de qualidade, João Carvalho, Begraoui, Laxi Mikande, não conseguir ter saídas e de quase nunca conseguir pôr o Benfica em sentido. E por isso foi uma primeira parte praticamente sentido único. O Benfica teve 72% de posse de bola, 15 remates na primeira parte. A segunda foi diferente, o Estoril veio com outra intenção, entrou o Osgrove, que também tem muita capacidade para essa circulação de bola, e o Benfica também me parece que deu um pouco mais a bola ao Estoril para depois ter mais espaço, por isso o jogo ficou mais dividido, mais partido, e depois houve o jogo de bancos com as substituições, acho que acrescentaram mais as do Estoril do que propriamente as do Benfica, como já referi, mas sim, o Vasco acaba por, como ele falou, queria tentar que a equipa fosse consistente em função daquilo que também foram os dois últimos resultados negativos e o empate da primeira jornada.
1: Começando a olhar aqui um pouco mais ao panorama individual, João Palhinha faz a estreia, Barrenet Cheia acaba por ter o azar de se lesionar.

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0: frota envelhecida e sobrelotada. Um comitê da ONU considera que os países esclavagistas têm obrigação de fazer reparações históricas porque os crimes não prescreveram. O Benfica venceu em casa o Estoril, também em casa a vitória do Sporting de Braga sobre o Guimarães.
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0: Sobrelotação, atrasos e uma frota envelhecida são os problemas que a Comissão de Utentes dos Transportes da Margem Sul tem vindo a denunciar em relação à Fertagus. Por isso, pedem mais informação à empresa ferroviária e também ao Governo. Diana Almeida.
2: Neste momento, o maior problema da Fertagus é a sobrelotação. É o que diz Aurora Almeida, da Comissão de Utentes dos Transportes da Margem Sul.
3: Nós vamos ali a mesma sardinha em lata. E o problema não é de agora. O problema tem décadas.
2: A Comissão tem denunciado este problema e também os atrasos e a falta de renovação da frota. Foi por isso que apresentaram um pedido de esclarecimento ao Conselho de Administração da Fertagus e ao Governo. Até agora, quanto às soluções apresentadas...
3: Nenhuma.
2: Em 2025, a Comissão reuniu com a Secretária de Estado da Mobilidade. A Aurora explica que...
3: Reconheceram o problema, mas as soluções a curto, médio e longo prazo não apontaram.
2: Este ano, a Fertagus anunciou a compra de duas carruagens à empresa espanhola Renfe, que devem começar a operar em 2027. Mas a Comissão de Utentes de Transporte da Margem Sul quer mais informações. Até porque o problema está a agravar-se. A frota já tem muitos anos, explica Aurora Almeida.
3: É a mesma frota desde 1998, não foi renovada. Está aqui todo um caldo para continuar a correr mal e agravar-se. Porque o material circulante é o mesmo. Não há renovação da frota.
2: Aurora diz que é preciso vontade para mudar e investir numa mobilidade sustentável.
3: É preciso olhar para a mobilidade de outra forma. Porque só assim é que se tira carros das cidades. Olha para a mobilidade de forma sustentável.
2: No pedido de esclarecimento feito à Fertagus e ao Governo, a Comissão de Utentes de Transporte da Margem Sul exige mais informação sobre o material adquirido à empresa espanhola e quer saber que medidas vão ser implementadas para combater a sobrelotação das carruagens.
3: Conhecer o problema é bom. E agora, o que é que vamos fazer?
0: A partir da terceira semana de setembro, o passe ferroviário verde passa a incluir a linha da Fertagus. A Comissão de Utentes dos Transportes da Margem Sul está atenta e acredita que não vai haver um agravamento na sobrelotação por causa desse passe verde. O Presidente da República promulgou esta segunda-feira a Lei do Retorno, 3 dias depois de o Tribunal Constitucional declarar que o diploma não viola a Constituição. Inês Ameixa.
4: É o desfecho esperado, depois do Presidente da República ter pedido a fiscalização preventiva da Lei do Retorno e Asilo, o Tribunal Constitucional validou o diploma. Agora, cabia a António José Seguro promulgar ou vetar, mas acaba a dar luz verde à lei que vai facilitar a deportação de imigrantes em situação ilegal. Na nota publicada no site da Presidência, o chefe de Estado lembra que tinha pedido a intervenção dos juízes do Palácio Raton por segurança jurídica, defendendo que estas reformas são desejáveis, mas que devem ser feitas respeitando a Constituição Portuguesa e os instrumentos internacionais vigentes. António José Seguro refere agora que a decisão do TC permitiu ainda esclarecer dúvidas interpretativas, nomeadamente sobre as preocupações levantadas acerca da expulsão de crianças nascidas em Portugal, da possibilidade de separar pais e filhos ou de expulsar refugiados merecedores de proteção internacional. O PSD, o partido do governo, tinha já mostrado confiança na promulgação do diploma por parte de Belém. Agora, o Presidente Seguro dá luz verde à Lei do Retorno e Asilo, permitindo assim a conclusão de uma reforma da AD para a área da imigração.
0: O Tribunal Constitucional validou as normas e definiu os critérios para impedir a saída de crianças que nasceram em Portugal, bem como a perda de proteção internacional. A adiar para amanhã uma decisão final sobre a eventual moção de censura ao governo, o líder do Chega recusa qualquer recuo. Tinha admitido avançar já esta terça-feira, mas na segunda-feira à tarde, Ventura anunciou que vai reunir os órgãos políticos do partido para tomar uma decisão final. Em entrevista esta noite no canal Now, insiste que o ministro Luís Neves não tem condições para continuar no cargo, mas diz também que viu sinais positivos neste processo.
5: Eu disse que se este problema não der sinais de ser resolvido, que o Chega, então recorrerá ao instrumento mais radical que há, que é o da moção de censura. O que eu disse hoje foi que há sinais de que as instituições se mexeram, não ficaram paradas. E isso é um sinal de que o Chega também conseguiu um pouco daquilo que queria, que era mover as instituições. Com isto não estou a dizer que não vai haver moção de censura. Eu tenho a minha própria posição sobre isso, mas reservo para amanhã. Hoje tive uma reunião com a liderança parlamentar.
6: Então, mas André Ventura tem uma posição, André Ventura está aqui a ser entrevistado.
5: Mas eu não sou o único que não chega, não é? Eu sou o presidente do partido.
6: Mas podemos conhecer qual é a convicção de André Ventura.
5: A minha é que este problema não está ainda resolvido e que eu acho que as instituições, a sua integridade está em causa se Luís Neves continuar.
0: André Ventura, entrevista no canal Now esta noite. O governo espanhol vai desbloquear hoje 168 milhões de euros para um plano extraordinário de apoio a Ceuta, enclave que enfrenta uma crise migratória e humanitária após a entrada de dezenas de milhares de pessoas na cidade de forma ilegal no final de julho. As verbas que vão ser aprovadas em Conselho de Ministros equivalem a 8% do Produto Interno Bruto Anual da cidade. O objetivo é revitalizar a economia local numa altura em que Ceuta já beneficia de um plano especial de apoio económico por parte do Governo de Espanha, que entre 2023 e este ano, 2026, mobilizou 180 milhões de euros. Nos Estados Unidos, demitiu-se o secretário norte-americano do Exército, avança o Wall Street Journal. Dan Driscoll abandona o cargo depois das divergências com o secretário da Defesa, Pete Hegseth, sobre a condução do Exército e as substituições de militares de topo nas Forças Armadas. O Exército norte-americano ainda não reagiu a esta saída. A Casa Branca não revela os motivos da demissão, elogia apenas o trabalho de Dan Driscoll. Um comitê da ONU considera que os países esclavagistas têm a obrigação de fazer reparações históricas. O documento que agora se divulga aponta que os crimes cometidos até ao século XIX não prescrevem e sublinha que o preconceito em relação aos afrodescendentes perdura. Camila Vidal.
7: É um assunto do presente e não do passado. O Comitê das Nações Unidas para a Eliminação da Discriminação Racial diz que os países são obrigados a considerar reparações para compensar a história de tráfico transatlântico de escravos e a discriminação de que sofrem hoje os afrodescendentes. As duas realidades não se podem olhar em separado. Kitty Furtado, ativista e investigadora da Universidade do Minho, lê o documento e explica o que traz de novo à discussão.
8: Retira a discussão sobre as reparações de um paradigma histórico para colocar o problema no presente. O debate é atual.
7: E sublinha que é preciso olhar para o cotidiano.
8: A desproporção no uso da força, quer pela lei, quer pelas forças policiais, as disparidades raciais dentro dos sistemas judiciais, que é o que chamamos o racismo institucional, as políticas discriminatórias que afetam o acesso à habitação, à saúde, à educação, etc. Tudo isso é colocado como uma consequência deste período escravocrata.
7: O Comitê da ONU recusa o argumento de que as atrocidades cometidas no passado respeitavam nessa altura a lei e que por isso não era um crime. O Comitê defende que não existe uma prescrição nem limites temporais para corrigir os erros do passado e as reparações que se propõem não são apenas monetárias.
8: A importância de abrir os arquivos, de rever as políticas de memória, que isso é tão urgente em Portugal, e de incentivar, inclusivamente, comissões de verdade, uma reparação coletiva. Não é só reparar as pessoas negras.
7: É reparar a história, explica Kitty Furtado. O Comitê da ONU recomenda aos países membros da Convenção Internacional sobre Discriminação Racial restituições, compensações e a garantia de não repetição.
0: Os países são legalmente obrigados a fazer reparações históricas pelo período de escravização, diz o Comitê das Nações Unidas para a Eliminação da Discriminação Racial. Esta terça-feira termina a cimeira da Organização de Cooperação de Xangai, considerada um contrapeso à influência ocidental. O mundo está com os olhos na capital do Quirguistão, Bishkek, onde se encontram dezenas de líderes de países euroasiáticos, com destaque para os presidentes da Rússia, da China e do Irão, e também o primeiro-ministro da Índia. A segurança e a cooperação económica são temas centrais desta cimeira, numa agenda que guerras na Ucrânia e no Irão dominam. João Coraceiro.
9: Da Cimeira vão sair 20 acordos e uma declaração conjunta, mas à margem os encontros bilaterais marcam as movimentações com as guerras na Ucrânia e no Irão, as tarifas dos Estados Unidos aos produtos da China e da Índia e as sanções de Washington contra parceiros comerciais do Irão. Esta segunda-feira, os presidentes russo e chinês prometeram unir esforços para reformar a governação global. Putin e Xi Jinping destacaram a cooperação estratégica entre os dois países. Quanto à guerra na Ucrânia, tema principal da conversa entre Putin e Narendra Modi, o primeiro-ministro indiano, Modi sublinhou que a guerra tem de acabar para bem da humanidade e prometeu apoiar todos os esforços de paz. Índia e China são dois dos maiores compradores do petróleo russo. Sobre o conflito entre Irão e Estados Unidos, a marcar a agenda da Cimeira, o presidente iraniano já se encontrou com o primeiro-ministro da Índia, deverá ainda conversar com Putin em Bishkek, mas o PZSQ insiste que o Irão continua a tentar um acordo com Washington. Com o Estreito de Hormuz, no centro de novos ataques, a imprensa internacional assinala que a aposta por outras rotas de comércio pode ser um tema neste xadrez de encontros bilaterais. Pequim é um grande importador do petróleo iraniano. Moscovo aprofundou a cooperação militar e comercial com o Teherão.
0: A Organização de Cooperação de Xangai tem 10 Estados-membros, incluindo a China, a Índia, o Paquistão, a Rússia e o Irão. Há ainda vários países que participam na Cimeira enquanto convidados ou observadores, por exemplo, a Turquia. O secretário-geral das Nações Unidas, António Guterres, também marca presença nesta Cimeira. Devido a um acidente, o IC8 está cortado nos dois sentidos na zona de Ancião. Duas pessoas morreram, outras duas ficaram feridas com gravidade esta noite numa colisão entre um veículo pesado e dois ligeiros. Além de duas vítimas mortais e dois feridos graves, registram-se também dois feridos ligeiros e um que foi assistido no local. IC8 cortado nos dois sentidos na zona de Ancião. No futebol, o Benfica venceu esta noite em casa ao Estoril por 2-1. Quanto ao Sporting de Braga, na Pedreira, também em casa, bateu o Guimarães por 1-0. Estes jogos encerraram a quarta jornada do Campeonato Nacional de Futebol Masculino.
1: 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E nesta hora há vencidos.
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